0: de apoio para a criação de uma comissão técnica de acompanhamento à descontaminação. Inês Linhares Dias.
1: Quem trouxe o assunto a plenário foi o CDS. O deputado Pedro Pinto fez uma longa cronologia sobre a ação ou falta dela do PS em relação à descontaminação.
2: Se hoje o Partido Socialista entende que é preciso acompanhamento independente, então deve começar por reconhecer que essa solução foi chumbada pela sua maioria absoluta, a tal maioria, quando a oposição a apresentou nesta Assembleia. E se hoje o Partido Socialista entende finalmente que este assunto deve ser tratado com seriedade, então deve ter a coragem política de fazer aquilo que ainda não fez. Dizer olhos nos olhos à população da Praia da Vitória. Erramos, chegamos tarde e pedimos desculpa.
1: O vice-presidente do Governo Regional, o centrista Artur Lima, acusa o Partido Socialista de ter perseguido quem denunciou a situação.
3: Mas a resposta política regional e local era o manto do silêncio, a desvalorização ou o adiamento pernicioso. Pior, depois de longos anos de luta pela democracia, assistimos à publicação de notícias e estudos duvidosos, encomendados propositadamente para desmerecer outros. Perseguir e intimidar era o modus operandi.
1: Para Vasco Cordeiro, o debate foi uma oportunidade perdida. O antigo presidente do governo açoriano lamenta a mesquinhez com que o assunto foi abordado.
4: É uma pena que entre a grandeza de fazer deste debate um verdadeiro toca-rebate desta Assembleia e desta região, façam um assunto que tem importância, que transcende o Conselho, transcende a ilha, transcende a região, o promotor deste debate tenha o preferido a mesquinhez de fazer deste um pretenso ajuste de contas com o passado.
1: Ora, Francisco Lima, do Chega, alerta para o sensacionalismo em torno deste assunto e questiona o timing deste debate.
5: Não podemos ignorar que há aqui uma dimensão política. O estudo tem dois autores com o mesmo apelido, o doutorando Félix Rodrigues e o coautor António Félix Rodrigues. Essa circunstância só por si não é legítima nem deve ser atacada. O que está em causa é a coincidência política entre a mediatização deste estudo e o agendamento deste debate de urgência pelo CDS. Partido, um dos coautores, tem responsabilidades políticas na Ilha de Esfeira.
1: Pedro Neves, do PAN, reconhece que não há evidências sobre o efeito da contaminação na saúde pública, mas deixa um apelo.
6: Os próprios investigadores são prudentes. Não afirmam que existe uma relação direta entre a contaminação e os casos de doença. Mas afirmam algo que devia unir todos os partidos desta Assembleia. Existem indícios suficientemente sérios para justificar mais investigação.
1: Ainda sobre recomendações concretas, o Bloco de Esquerda anunciou que tem um apoio parlamentar para a sua proposta de criação de uma comissão de acompanhamento.
7: Foi por isso que propusemos a vários partidos uma proposta conjunta para a criação de uma comissão técnica independente que avalie, audite e reveja todas as análises e dados existentes e futuros relativos à contaminação de solos e águas na Ilha Terceira. O PSD, o PS, o CDS, o PPM responderam positivamente a este repto e já foi submetida uma proposta conjunta para a criação desta comissão. Funcionará, se aprovada, no âmbito desta Assembleia, mas sem intervenção política no seu funcionamento e atividade.
1: Além dos argumentos políticos, o Parlamento abordou também a necessidade de lutar pela compensação financeira dos Estados Unidos e a promoção de estudos sobre o impacto da contaminação na saúde pública.
0: A CGTP Açores defende aumentos salariais de 150 euros, 35 horas semanais sem perda de retribuição e também a valorização de carreiras. São reivindicações justas, possíveis e urgentes, diz a estrutura sindical, que acusa o poder político de não ouvir os trabalhadores açorianos. Estas são conclusões de uma reunião da Comissão Coordenadora, apresentadas hoje em conferência de imprensa em Ponta Delgada. Ana Leal Pereira.
8: Depois de meses de luta e do chumbo do pacote laboral, a Comissão Coordenadora da CGTP Açores defende é tempo de avançar com melhorias nas condições de vida de quem trabalha. A estrutura sindical exige com urgência aumentos salariais, a redução de horário semanal e a valorização de carreiras.
9: As reivindicações que são justas, possíveis e urgentes. Aumento dos salários para todos os trabalhadores, em 2026 ainda, 150 euros ou 15%. Valorização das carreiras e profissões. 35 horas de trabalho semanal para todos. todos e sem perda de retribuição, combate à precariedade, aumento do acréscimo regional ao salário mínimo nacional e da remuneração complementar para 10% e a revogação da caducidade da contratação coletiva.
8: Rui Teixeira lamenta o poder político não tem ouvido os trabalhadores. A CGTP espera reunir e apresentar as suas reivindicações ao Executivo açoriano.
9: Não tem sabido ouvir. O Governo Regional tem a responsabilidade de exercer a sua função política e garantir que estes trabalhadores têm acesso à justa repartição da riqueza que é criada. E recordar que é o mesmo Governo Regional que gosta de anunciar sucessivamente recordes de crescimento económico, mas que quando se trata dos recordes da pobreza e da distribuição dos rendimentos cada vez mais desigual, fica em silêncio.
8: A CGTP garante vai manter a luta sindical nos próximos meses. Em conferência de imprensa, a estrutura sindical fez um balanço dos últimos meses de contestação com greves, plenários e concentrações. Outras ações de luta podem estar em cima da mesa no mês de setembro.
0: A CGTP manifestou ainda preocupação com os atrasos no pagamento de salários e subsídios de férias a trabalhadores das IPSS nos Açores e exige uma solução definitiva para o problema. No dia 1 de julho, a União Regional das IPSS dos Açores denunciou estarem em falta 4,2 milhões de euros em majorações, alertando que há instituições sem conseguir pagar o subsídio de férias. Para Rui Teixeira, é preciso deixar de empurrar responsabilidades de um lado para o outro. O coordenador da estrutura sindical quer saber o que está a fazer a região para exigir à República uma solução.
9: Nós exigimos uma solução definitiva. Isto não é aceitável que numa matéria desta natureza se estejam a empurrar responsabilidades de um lado para o outro. Aliás, isto é a demonstração prática de que o facto de termos governos da mesma cor política não é a garantia de resposta para nada. Devia-se perguntar a quem na região tem o dever de o fazer que ações é que está a fazer para exigir do Governo da República a resolução do problema, porque uma parte disto são verbas da Segurança Social, tanto quanto nós sabemos, para não dizer todas, e portanto que os compromissos que são assumidos na região legitimamente, que resposta é que têm no plano da Segurança Social da República e de uma vez por todas acabar com o passa-culpas que só deixa mais vulneráveis os utentes e os trabalhadores que os estão a servir.
0: Rui Teixeira, coordenador da CGTP Açores, a estrutura sindical exige uma solução definitiva para os atrasos nas transferências às instituições particulares de solidariedade social e misericórdias da região. Por ordem do delegado de saúde, as piscinas municipais de Ribeira Grande estão encerradas ao público há 3 dias. Na origem da decisão está a detecção de contaminação microbiológica na piscina dos bebés e valores elevados de oxidabilidade da água. A Câmara Municipal de Ribeira Grande garante que a segurança dos utilizadores é a prioridade, a garantia deixada pela vice-presidente da autarquia, Délia Melo.
10: Apenas numa das piscinas foi detectada a contaminação microbiológica, que foi na piscina dos bebés. As restantes fecharam devido aos níveis de oxidabilidade que eram superiores aos valores de referência. Portanto, isso deve-se à carga orgânica que se encontra na água, que é elevada e normalmente está associada à presença de suor, de protetores solares ou de outros resíduos orgânicos. E essa matéria orgânica, de facto, compromete a eficácia do cloro. Obviamente que a nossa prioridade é a saúde e a Câmara Municipal, obviamente, lamenta os transtornos causados, mas nós referimos que, acima de qualquer interesse circunstancial ou mesmo da opinião pública, o município coloca sempre, em primeiro lugar, a segurança e a saúde dos urbanistas. A autarquia tem evitado todos os esforços para reabrir, tem implementado os protocolos de desinfecção, tem feito uma monitorização regular da água e tem informado devidamente a população.
0: O município aguarda agora os resultados das contraanálises. As piscinas só voltarão a abrir ao público quando todos os parâmetros de qualidade da água estiverem dentro dos valores legalmente exigidos. Os Açores contam com 77 novos enfermeiros recém-formados na região. Os profissionais terminaram os cursos e agora a Ordem dos Enfermeiros espera que sejam integrados no Serviço Regional de Saúde. No entanto, admite que é necessário criar condições para valorizar a profissão.
11: É mais uma oportunidade para o sistema ser reforçado e, acima de tudo, pensarmos que, devido à nossa dispersão geográfica, é fundamental fazer este reforço não só nas ilhas do hospital, digamos assim. Estamos a entregar à região enfermeiros com preparação, bem preparados e essenciais para garantir a proximidade de continuidade de cuidados e, obviamente, uma equidade que queremos em todas as ilhas no acesso à saúde. Para isto, obviamente que é necessário criarmos algumas medidas, nomeadamente o apoio à fixação destes enfermeiros, principalmente nas ilhas sem hospital. Há concursos a serem abertos, por exemplo, e que são encerrados sem terem ninguém a concorrer para eles. Isso para nós, Ordem dos Enfermeiros, preocupa-nos.
0: Pedro Soares, presidente da Secção Regional da Ordem dos Enfermeiros, diz que a taxa de empregabilidade dos enfermeiros é de 100% nos Açores e admite que há necessidade de incorporar estes profissionais nos serviços regionais, sob pena de acabarem por escolher outros países para exercer. A Associação de Apanhadores de Lapas do Pico está contra a proposta do PAN de proibir a apanha. A proposta já deu entrada no Parlamento. O presidente da associação diz que existem na ilha estoques suficientes para permitir a continuidade da atividade de forma sustentável. David Borges.
12: O presidente da Associação de Apanhadores do Pico diz que a proposta do PAN é uma tempestade num copo de água e não concorda com a proibição da apanha. Segundo Paulo Goulart, na ilha existem estoques suficientes para permitir a continuidade da atividade de forma sustentável.
13: Fiquei um bocado surpreendido porque eu gostava de saber que estudo é que ele fez para dizer que no Pico não tem lapas. Eu ainda hoje fui às lapas e eram 10 e um quarto, já tinha apanhado 50 quilos.
12: O dirigente associativo lamenta a apanha ilegal e defende o reforço da fiscalização e o combate à clandestinidade em vez de uma proibição generalizada.
13: Houve este inverno cá, pelo menos no Pico, muita apanha ilegal. Agora estes 3 dias, eu já tinha a certeza, mas estes 3 dias estive a mergulhar num sítio que é ali, a Baía da Candelária. Está cheio de lapa infantil e juvenil, mas lapa grada não tem. Aquela lapa tem infantil e juvenil, foi a lapa grada que desovou aquilo. E onde é que está essa lapa?
12: A preocupação com os estoques é diária e a Associação propôs recentemente à Direção Regional das Pescas a redução da apanha de 50 para 30 quilos como medida provisória para permitir o desenvolvimento da lapa juvenil.
13: Já propusemos para a DRP, qual é a nossa opinião sobre isso? Para reduzir, para reduzir para 30 quilos, que era julho e agosto, e setembro voltar aos 50. Temos à espera da resposta da DRP, que eles disseram que em princípio saía portaria esta semana.
12: A associação considera que os profissionais têm cumprido as normas e contribuído para uma exploração responsável da espécie, apelando a que qualquer decisão política seja sustentada em pareceres científicos e na realidade vivida pelos apanhadores.
0: No futebol, o Santa Clara continua a preparar o início da temporada. A equipa açoriana quer jogar um futebol positivo no ano em que o plantel será alvo de uma reformulação. Henrique Linhares.
14: A permanência no campeonato é o principal objetivo do Santa Clara. No entanto, o técnico Petit considera também fundamental praticar um bom futebol ao longo da temporada.
15: Criar uma equipa sólida, com um futebol positivo, que olhe nos olhos todas as equipas, e estamos a criar aqui durante a semana, porque a exigência e a intensidade que estamos a meter, porque vai fazer a diferença nesses jogos. Mas o mais importante é valorizar os ativos e uma equipa sempre a sua imagem do seu treinador, com intensidade, com agressividade no bom sentido. O objetivo passa sempre pela manutenção.
14: O plantel vai sofrer várias alterações, até porque saíram nomes de peso, como Gabriel Silva e Serginho.
15: Saíram 7 ou 8 jogadores. Houve aqui um ciclo de 4 anos de muitos jogadores. É claro que nós estamos a reformular o plantel. Temos alvos identificados. Sabemos que muitas vezes os adeptos e as pessoas querem sempre nomes sonantes, mas nós estamos identificados com aquilo que vai ser a nossa equipa, aquilo que nós pretendemos para cada posição. Aquilo que nós queremos é que venham com vontade, que venham com sangue novo.
14: Para já estão confirmadas as contratações do defesa Emanuel Moreira e do médio Tiago Ribeiro. O avançado continua a ser Gonçalo Paciência. O internacional português acredita que os golos vão aparecer com naturalidade.
16: Tento fazer o melhor do que o ano anterior, não é? Este ano levo vantagem porque tenho uma pré-época para fazer, seja começo, seja início, e tenho mais tempo para me preparar, que isso é importante também para um jogador. Depois, se eu estiver bem fisicamente, isso naturalmente vai acontecer.
14: O Santa Clara vai cumprir um estágio em Penafiel de 12 a 25 deste mês. A estreia na Primeira Liga é contra o Nacional, em casa, no segundo fim de semana de agosto.
0: E a permanência no campeonato é o principal objetivo do Santa Clara.
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20: Muito boa noite, 8h15, estou de volta para consigo desse lado entrarmos na última hora do espaço de hoje. Quanto tempo para esta noite? Céu nublado, com possibilidades de aguaceiros ou trovoada, mínima 69 graus, para amanhã o céu vai estar nublado, algumas possibilidades de algumas abertas à tarde, máximas 88 e para amanhã à noite o céu vai estar encoberto com mínima nos 65.
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20: Quanto à umidade relativa do ar neste preciso momento, registra 90%. Marés ainda para esta noite baixa e estará connosco às 10h20. A temperaturas no exterior, Hyannis com 75 graus, 87 em Lowell, 85 em Boston e 77 em Newark, New Jersey, também em Fall River, 86 em Peabody, 82 em Hartford, Connecticut, 93 em Orlando, 80 em Providence e também em Taunton, 75 em New Bedford e 75 também em Quebec, Canadá.
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20: E vai ser assim até às 9 da noite, para iniciar, para já, Mimi Kert, uma cantora jovem que está a fazer muito sucesso em Portugal. E é com ela, música nova na nossa discoteca, para ouvirmos A Minha Gente.

Mimi Cat, no melhor som da rádio, eu sou 97.3 FM Estéreo, eu sou o Dionísio, de segunda a sexta, sempre o seu espaço noturno. Para já vamos fazer um alerta, se está na 195 Este, construção neste momento, nascida para James Reynolds até à Estrada 6, trânsito somente entre 10 e 20 milhas por hora. E ter alguém, um tema para o Esquento de Bill. Aliás, uma banda rock, mas que balada bonita é esta. Vamos ouvir.

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9: E vai ser assim até às 9 da noite. Sons suaves e easy listening na sua 97.3 FM Mistério. Vamos ouvir um grande senhor da música de Cabo Verde, um embaixador, assim se possa dizer. É Tito Paris para vermos Feitiço e Amor. Boa noite.

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E nós olhamos o almanac de hoje, quinta-feira, dia 9 de julho, 199º dia do ano, Dia Internacional de Destruição de Armas, faltam 175 dias para o final deste ano. Carangueja, os signos nascidos desta data, destacando-se o patologista alemão Friedrich Henle, 1809, o compositor italiano Autorino Respighi, 1879, o rei Hassan II de Marrocos, 1929, o inventor norte-americano Elias Howe, 1919, o artista plástico David Hockney, 1937, os atores norte-americanos Brian Dennehy e também Tom Hanks, que nasceram em 1938 e o outro, portanto, Tom Hanks em 1956 e Linda Park em 1976. Estamos a 27 minutos para concluir a emissão de hoje. Obrigado por estar connosco desse lado. Nós gostamos de sentir, digamos, a sua companhia. Vamos ficar com sons da diáspora, de uma cantora da diáspora, Tânia Criador, para ouvirmos do seu penúltimo trabalho, a faixa número 6, O Meu Plano B.

E assim foi em alguns minutos com a Tânia Criador. Eu tenho aqui uma coisa muito interessante para vos revelar, me ouvindo saber qual é o maior ponto do mundo. Eu sinceramente estou aqui abismado ao ler aqui. O maior ponto do mundo tem extensão total, é a ponte Danyang Kushan, na China, com impressionantes 164.8 km de comprimento. Para travessias marítimas, a gigante é a ponte Hong Kong-Shanghai em Macau, com 55 km. Já a mais alta do globo é a ponte Yunjiang, que está suspensa em 625 metros de altura. Última canção, não é a última canção, chama-se a última canção para recordarmos a voz do original Rossi.

0: Reginaldo Rossi num tema de Roberto Carlos. Nós vamos ter uma curta pausa na música e voltaremos para ouvir um grande senhor da música portuguesa, o... agora esqueci o nome dele. Pedro Abrunhosa. Até já.
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0: sons finais da última hora do espaço e hoje, Rolo Iglesias e o tema Abraça-me. Nós vamos ter uma pausa na música e voltaremos para concluir a emissão de hoje.
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0: Alô para alguns ouvintes que nos mandaram um alô, também através do nosso e-mail, para o casal Jorge e Maria Mel em Tampa, Flórida, Rosa Lourenço, olá Rosa, em Lowell, Maria Alice em North Dartmouth e também para o casal Zeca Sousa e a esposa Natália, que estão a ouvir-nos em Montreal, no Canadá. Procura-se presidente ou presidente? Masculino ou feminino, a organização do Dia de Portugal em Rhode Island é honra da tradição também, o Dia de Portugal em Rhode Island. Procura uma líder ou líder para orientar e inspirar esta prestigiada organização luso-americana. Candidate-se já, envie o seu currículo para até o dia de agosto, para também carta de apresentação para Rhode Island Day of Portugal, C/O Board of Directors, PO Box 9464, Providence, Rhode Island 02904. São os finais que nos leva até às 9 da noite. Adoro Simone, eu adoro a voz dela.
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0: E nós terminamos a emissão de hoje, quinta-feira, dia 9 deste mês de julho. Obrigado por estar connosco desse lado. Eu sou Dionísio, volto amanhã no mesmo horário para fazer tudo novamente que, e claro, conto consigo também. Tenha uma muito boa noite, relaxe, seja feliz, faça alguém feliz. O encontro está marcado, já em seguida notícias com o nosso colega Carlos Félix.
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0: Boa noite, Lisboa. Boas festas. Alegria.
1: Boa noite.
0: Bem-vindos ao encerramento da tour Horizonte da Resistência em 2015. E, para não perdermos mais tempo, Nasce Selvagem.

Muito boa noite. Bem-vindos ao nosso concerto, onde nós espalhamos o nosso horizonte e onde a primeira peça desse horizonte apareceu já aqui para fazer renascer a resistência e teve como título nem mais do que Vai Sem Medo. E é mesmo essa que nós vamos tocar.

0: Obrigado.
1: Boa noite, Lisboa. Como estamos? Quero ouvir o meu grito do mundo. Este é o mais... Este Cantigas de Amor, um tema do Rádio Macau, que eu vou cantar, do mais recente trabalho de Resistência, Horizonte. Espero que gostem assim.

também. Está calor.

0: Obrigado.
1: Obrigado, boa noite a todos. Obrigado por terem vindo. Esta era uma canção antiga, mesmo do princípio da resistência, Timor. Timor hoje em dia já é independente, mas nós continuamos aqui, bom, divertimos-nos a tocar, mas ainda temos a mesma mensagem, que é deixar um exemplo de como se cantava em português depois de passarem todas estas vagas de vulgarização ou globalização, ou como quiserem chamar. Nós vamos continuar por aqui. Obrigado. Neste caso não vamos cantar, vamos só tocar. É uma canção do Dudas, um tema do Dudas chamado Finisterre, que é uma espécie de um emblema da resistência. Obrigado.

Muito obrigado. Ficámos o Ser Maior, tema dos Delfins. Nosso álbum conceptual foi escrito pelo Pedro Ás Magalhães. Antes disso tocámos a Liberdade. E agora vamos tocar um tema do novo disco do Horizonte. Um tema que eu me atrevo a cantar de chutes e pontapés. Chama-se Deitar a Perder. Obrigado.

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2: Tem 5.

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1: Bom dia, são 6 horas, agora notícias. 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
2: Exames nacionais, Eduardo, o primeiro-ministro, já falou sobre esta polémica.
3: Luís Montenegro garante que, passada a crise da transição digital, corrigir exames nacionais vai ser muito melhor. Mas o Partido Socialista não está tranquilo, ainda desconfia de 17 de julho, a data para a fixação das notas, e que ela seja possível. O PS acusa também o governo de ter retirado da lei das rendas o único mecanismo que moderava os preços dos novos contratos. Foi em conferência de imprensa há instantes, vamos ouvir já a seguir. O presidente do governo de Andaluzia adianta que podem ser 12 as vítimas mortais do incêndio de Los Gallardos, há ainda 19 desaparecidos.
2: A esta hora, 23 graus em Faro e no Funchal, 20 Lisboa e Ponta Delgada, Coimbra 19, o Porto tem 17. As notícias com Eduardo Maia.
3: O Partido Socialista falou há instantes na sede do PS, em Lisboa, uma conferência de imprensa para reagir e dar a posição dos socialistas sobre as alterações à lei das rendas que o governo anunciou ontem. O Partido Socialista acusa o governo de ter retirado o único mecanismo que moderava os preços dos novos contratos de arrendamento e avisa que isso vai levantar ou vai levar a um aumento dos preços. Em reação às novas medidas que foram apresentadas pelo governo ontem, o secretário nacional do Partido Socialista considera também que as três rendas antecipadas exigidas e o fim do limite às cauções tornam o arrendamento numa espécie de leilão. Críticas deixadas por André Mós Caldas, que lembra que as rendas subiram 9% só nos primeiros três meses deste ano.
4: Que resposta dá o governo? Propõe antecipar em 3 anos o fim do travão às rendas nos novos contratos criado pelo Mais Habitação. No mercado a subir 9% no trimestre, o Governo decide retirar o único mecanismo que moderava os preços dos novos contratos. Não é uma medida de habitação, é um estímulo ao aumento dos preços. Passam ainda a poder ser exigidas 3 rendas antecipadas e as cauções deixam de ter qualquer limite legal. Façamos as contas. Para arrendar uma casa de 1.000 euros, uma família pode ter de apresentar 3.000 euros de rendas antecipadas, mais uma caução sem teto. Esta medida não é certamente para os jovens, não é para as famílias da classe média. Esta medida transforma o acesso ao arrendamento num leilão.
3: O Partido Socialista a dissecar as mudanças feitas pelo governo na lei das rendas e criticando também o impacto que estas mudanças vão ter nos preços. Nesta conferência de imprensa a que assistiu a jornalista da Antena 1, Inês Ameixa, o Partido Socialista foi perguntado também sobre a questão dos exames nacionais e o PS entende que, ou disse aos jornalistas, que continua muito preocupado com a questão dos exames nacionais do ensino secundário, que estão a ser corrigidos ainda. O Ministro da Educação tinha indicado ontem, ao início da noite, que o número de provas classificadas já estava acima das 75%, mas para André Mós Caldas, secretário nacional do PS, os dados que foram divulgados por Fernando Alexandre estão longe de tranquilizar.
4: Cada ponto percentual de provas de exame nacional por corrigir são 3 mil provas. Portanto, com os números de ontem, não podemos estar tranquilos de maneira nenhuma. Mas como já tive a oportunidade de dizer ontem, o ministro já chumbou na época normal, que estava agendada para o dia 14, já só lhe resta a época de recurso, que será no dia 17, mas esse dia é um dia de avaliação não apenas para o ministro, mas também para o primeiro-ministro, com o qual estamos já a ficar um pouco preocupados. Não deixa de ser impressionante que a comunicação social agora só encontra o primeiro-ministro em flash interviews de jogos de futebol e em festivais. Mas em todo o caso o problema é muito profundo, é preciso verificar se não está relacionado com o desmantelamento das estruturas do Ministério da Educação que o ministro Fernando Alexandre empreendeu e se não há riscos colocados também no Concurso Nacional de Acesso ao Ensino Superior e à abertura do ano letivo.
3: André Mós Caldas, secretário nacional do Partido Socialista, sobre a polémica à volta dos exames nacionais e as preocupações com o novo calendário dos exames, com muitas críticas feitas também e a apontar ao primeiro-ministro. André Mós Caldas dava conta aqui de o facto de o primeiro-ministro ter feito as primeiras declarações sobre a questão dos exames nacionais, precisamente no Festival Nós Alive. Luís Montenegro falou ontem à noite pela primeira vez sobre este problema da correção dos exames nacionais. O primeiro-ministro lembra que a situação faz parte de uma transição tecnológica complexa e que o governo está a fazer um esforço grande para cumprir os prazos. Foram declarações feitas à SIC, como disse no Nós Alive, que vamos ouvir com a música de fundo que estava em palco na altura.
5: Nós estamos a fazer tudo para podermos, dentro de um contexto de normalidade, respeito por aqueles que são os prazos e os calendários compatíveis com as expectativas das pessoas, dos alunos, das suas famílias, podemos lançar os resultados e deixar o processo seguir. É isso que estamos a fazer, com um esforço muito grande, num procedimento que é exigente, de transformação digital. São processos que têm, enfim, as suas vicissitudes e que nós preferíamos que não existissem. A nossa expectativa é que este sistema vai ser mais rápido, vai ser mais fiável, vai ser até mais transparente.
3: Luís Montenegro, ontem à noite, no Nós Alive, confiante que as mudanças, depois de passadas as dores de crescimento, este novo sistema digital vai ser muito mais eficaz e mais confortável para a correção dos exames nacionais. Primeiras declarações de Luís Montenegro sobre esta matéria. O Conselho Nacional de Juventude está preocupado com as falhas que têm sido registadas na plataforma dos exames. E ouvi desta manhã pela Antena 1 o presidente do Conselho Nacional da Juventude, Francisco Garcia, considera insólito o adiamento de 14 para 17 de julho, para a data em que vão ser conhecidos finalmente os resultados da primeira fase dos exames nacionais. Sublinha também a gravidade de todo este processo.
6: Nós consideramos grave o que aconteceu nestas últimas semanas, que resultou no adiamento da divulgação dos resultados da primeira fase dos exames nacionais e depois também na alteração das datas da segunda fase. Os estudantes conseguem, têm esta exigência toda, fazem o seu trabalho e aquilo que se exige no mínimo, não é? É o sistema educativo dar essas respostas e essas respostas têm que estar pelo menos assentes na previsibilidade das datas, não é? Essa previsibilidade, ainda por cima há poucas semanas, não é? Da realização dos exames e da divulgação dos resultados tal como estava previsto, é uma coisa que insólita, que não costuma acontecer, não é?
3: Grave e insólita a situação que se está a viver para o Conselho Nacional de Juventude, este ano com uma plataforma para a correção nova, mas que tem registado muitas falhas. O Conselho Nacional de Juventude considera importante que sejam apuradas as causas destes problemas e considera também que é importante mais investimento público no sistema educativo para assegurar que quer a infraestrutura ou as infraestruturas da educação, quer os meios tecnológicos, não falhem nestes momentos. O presidente do Governo da Andaluzia fez um novo balanço do incêndio de Almeria, adiantando que podem mesmo vir a ser confirmados 12 mortos no incêndio de Los Gallardos, em Almeria. Há 19 desaparecidos também. As autoridades põem a hipótese de que pelo menos parte das vítimas mortais possam ser estrangeiros que terão fugido do fogo por uma estrada alternativa àquela que estava a ser sinalizada pelas autoridades para a retirada da população das casas. Um fogo selvagem que continua descontrolado. Sara Araújo de Almeida.
7: Foi uma noite trágica em Almeria, no sul de Espanha. O presidente do Governo Regional da Andaluzia, Juan Manuel Moreno, admitiu que o número de mortes pode subir para 12. Há pelo menos 19 pessoas desaparecidas e 8 feridos. As autoridades explicam que as pessoas tentavam fugir de carro por uma rota alternativa e foram apanhadas pelas chamas. Tudo indica que tinham nacionalidade estrangeira. Um dos carros tinha o volante do lado direito. A origem do fogo ainda está por confirmar, mas Juan Manuel Moreno avança que o incêndio incêndio pode ter começado com a queda de um poste de eletricidade. Vários bairros tiveram de ser evacuados. Segundo o Governo Regional da Andaluzia, tiraram de casa 1.400 pessoas. Há duas estradas cortadas. As autoridades ativaram o segundo nível mais alto de emergência do plano Infoca, o dispositivo de prevenção e combate aos incêndios florestais. O secretário regional com a pasta das emergências, António Sanz Cabello, afirma que o incêndio está a ser difícil de combater.
8: A situação do incêndio é complexa. É um incêndio com uma ravina muito grande, onde as máquinas não conseguiram entrar, onde não existem pontos de acesso. A topografia é extremamente difícil e temos duas situações. A frente do flanco direito, que é a mais preocupante e que pode acabar por atingir os terrenos agrícolas, e a zona norte dessa frente do flanco direito, onde os trabalhos estão em curso e onde é possível trabalhar porque o flanco esquerdo está muito ativo. Mas neste momento não foi possível aceder devido às dificuldades de entrada nesse terreno intransitável.
7: O fogo já consumiu mais de 3 mil hectares. Entretanto, a Presidente da Comissão Europeia já reagiu nas redes sociais. Ursula von der Leyen escreveu que está em contacto com as autoridades e manifestou solidariedade pelas vítimas deste incêndio.
3: É imensa a consternação, quer em, na Andaluzia, quer em toda a Espanha, em relação a este fogo e ao número de vítimas mortais que ele provocou, e que começa também a ter, como ouvimos aqui, reações a nível internacional, neste caso da Presidente da Comissão Europeia. A França reduziu esta manhã a produção de 5 centrais nucleares por causa da nova vaga de calor que o país enfrenta. Em causa estão as águas dos rios, que aquecem demasiado e limitam a sua utilização para arrefecer os reatores das centrais nucleares. Há uma nova onda de calor que está a crescer em França, com 9 departamentos em alerta vermelho, mais 76 em alerta laranja, as temperaturas a chegarem outra vez aos 40 graus em várias regiões do país. Esta é já a terceira vaga de calor que a França enfrenta este ano.
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1: Na previsão do estado do tempo, hoje o céu vai apresentar-se parcialmente nublado ao longo do dia, vento a superar até 10 milhas por hora. Temperatura máxima prevista para hoje para a área de New Bedford deverá estar próxima dos 90 graus.
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1: No gráfico das marés para hoje, a primeira maré alta foi às 4h20 da manhã, a próxima será por volta das 5 da tarde. A primeira baixa mar às 9h45 da manhã e a seguinte às 11h30 da noite. O nascer do sol foi às 5h18. O pôr do sol será às 8h18 da tarde. Há então hoje 14h59 de luz solar. Bom dia, fique bem connosco.
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1: Bom dia, bem-vindo ao programa desta sexta-feira. Hoje é 10 de julho, programa Bom Dia até às 10 da manhã. Agora com a Terra da Maria para escutarmos no início deste programa de fim de semana.

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Este é o programa Bom Dia, sexta-feira, dia 10. Até às 10, como sempre, vamos ter música, notícias, curiosidades, desporto. Fique connosco nesta edição.

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hino de Santuinho com Augusto Canário e amigos. Nós vamos a caminho das 7 da manhã, à hora certa vai chegar a informação desde Lisboa, num trabalho da Antena 1, mas agora vamos recuar no tempo para ouvirmos Amanhã de Manhã com as 12.

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Calema e Dino de Santiago. Vamos caminhando para as 7 da manhã nesta sexta-feira, dia 10. Agora com 3 dias de sol, os Azeitonas é o nome do grupo a aproveitar a praia.

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1: Bom dia, são 7 horas. Agora vamos ficar com as notícias. 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
2: Vamos agora conhecer os títulos desta edição.
3: O PS continua preocupado com a correção dos exames nacionais do secundário, apesar do Ministro da Educação ter indicado ontem, ao fim do dia, que 75% das provas estão corrigidas. O Primeiro-Ministro assegura que o Governo está a fazer um esforço grande para cumprir os prazos, frisando que os problemas que têm existido fazem parte de uma transição tecnológica complexa. O Vice-Presidente do Governo da Andaluzia garante que as pessoas que foram atingidas pelas chamas do incêndio de Los Gallardos, quando tentavam fugir do fogo, decidiram avançar por uma estrada que tinha sido desaconselhada pelas autoridades. Os transportes públicos para residentes no Porto vão ser gratuitos a partir de hoje para quem detém o cartão municipal Porto Ponto.
2: As notícias com edição de João Vaz.
3: Apesar do Ministro da Educação ter anunciado ontem que 75% dos exames de acesso ao ensino superior estão corrigidos, o PS desconfia que as notas sejam todas afixadas no próximo dia 17. André Mós Caldas, secretário nacional dos Socialistas, não ficou descansado com os dados revelados por Fernando Alexandre.
4: Cada ponto percentual de provas de exame nacional por corrigir são 3 mil provas. Portanto, com os números de ontem, não podemos estar tranquilos de maneira nenhuma. Mas como já tive a oportunidade de dizer ontem, o ministro já chumbou na época normal, que estava agendada para o dia 14, já só lhe resta a época de recurso, que será no dia 17, mas esse dia é um dia de avaliação não apenas para o ministro, mas também para o primeiro-ministro, com o qual estamos já a ficar um pouco preocupados. Não deixa de ser impressionante que a comunicação social agora só encontra o primeiro-ministro em flash interviews de jogos de futebol e em festivais. Mas em todo o caso, o problema é muito profundo, é preciso verificar se não está relacionado com o desmantelamento das estruturas do Ministério da Educação, que o ministro Fernando Alexandre empreendeu, e se não há riscos colocados também no concurso nacional de acesso ao ensino superior e à abertura do ano letivo.
3: André Mós Caldas, secretário nacional do PS, esta manhã em conferência de imprensa com as críticas dos socialistas ao primeiro-ministro, que ontem à noite, em declarações à SIC Notícias no festival Nós Alive em Algés, garantiu que está a ser feito um esforço grande para resolver as falhas na correção dos exames nacionais.
5: Nós estamos a fazer tudo para podermos, dentro de um contexto de normalidade, respeito por aqueles que são os prazos e os calendários compatíveis com as expectativas das pessoas, dos alunos, das suas famílias, podemos lançar os resultados e deixar o processo seguir. É isso que estamos a fazer com um esforço muito grande num procedimento que é exigente de transformação digital. São processos que têm, enfim, as suas vicissitudes e que nós preferíamos que não existissem. A nossa expectativa é que este sistema vai ser mais rápido, vai ser mais fiável, vai ser até mais transparente.
3: A primeira reação de Luís Montenegro sobre as falhas na correção dos exames nacionais do secundário, aqui num registro da SIC Notícias, ontem à noite no festival Nós Alive, uma declaração com música em fundo, como percebemos, o Primeiro-Ministro garante que, passada a crise da transição digital, a correção dos exames nacionais vai ser mais rápida, fiável e transparente. O Conselho Nacional da Juventude mostra-se preocupado com as falhas que têm sido registadas na plataforma de correção dos exames. Francisco Garcia, presidente deste organismo, classifica de insólitos e graves os problemas que têm acontecido e que levaram ao adiamento das datas para correção e a fixação das notas.
6: Nós consideramos grave o que aconteceu nestas últimas semanas, que resultou no adiamento da divulgação dos resultados da primeira fase dos exames nacionais e depois também na alteração das datas da segunda fase. Os estudantes conseguem, têm esta exigência toda, fazem o seu trabalho e aquilo que se exige no mínimo, não é? É o sistema educativo dar essas respostas e essas respostas têm que estar pelo menos assentes na previsibilidade das datas, não é? Essa previsibilidade, ainda por cima, há poucas semanas, não é? Da realização dos exames e da divulgação dos resultados, tal como estava previsto, é uma coisa que insólita, que não costuma acontecer, não é?
3: Insólito e grave é desta forma que o Conselho Nacional de Juventude olha para as falhas registadas no processo de correção dos exames nacionais do secundário. Voltamos ao PS e mais concretamente à reação do secretário nacional do partido, André Moscaldas, às medidas anunciadas ontem pelo governo para o setor do arrendamento. Os socialistas acusam o executivo de ter retirado da lei o único mecanismo que moderava os preços dos novos contratos de arrendamento e avisam que isso vai levar a um aumento dos preços, das rendas. O secretário nacional socialista diz também que as três rendas antecipadas exigidas e o fim do limite às cauções tornam um arrendamento num leilão. Críticas deixadas em conferência de imprensa e registadas pela repórter Inês Ameixa.
7: São medidas que, no entender do Partido Socialista, não vão resolver o problema das rendas altas. Só no primeiro trimestre deste ano subiram 9%.
4: Resposta dá ao Governo. Propõe antecipar em 3 anos o fim do travão às rendas nos novos contratos criado pelo Mais Habitação. No mercado a subir 9% no trimestre, o Governo decide retirar o único mecanismo que moderava os preços dos novos contratos. Não é uma medida de habitação, é um estímulo ao aumento dos preços.
7: As novas medidas também prevêem a possibilidade de serem exigidas 3 rendas antecipadas ou o fim do limite legal nas cauções. André Moscaldas, secretário nacional do PS, faz as contas.
4: Para arrendar uma casa de 1.000 euros, uma família pode ter de apresentar 3.000 euros de rendas antecipadas, mais uma caução sem teto. Esta medida não é certamente para os jovens, não é para as famílias da classe média. Esta medida transforma o acesso ao arrendamento num leilão.
7: Já os processos de despejo ficam mais simples, uma medida positiva, dizem os socialistas, quando está de facto em causa incumprimento. Moscaldas critica ainda o timing para a apresentação destas mudanças e sugere que servem para distrair de outros problemas do Governo.
4: Compreende-se mal a necessidade de anunciar uma proposta, uma iniciativa nesta altura, quando não há nenhuma possibilidade dela ser discutida e apreciada antes da interrupção parlamentar. Quase diria que o Governo quer introduzir na agenda um novo tema para que da agenda saiam outros um bocadinho mais desconfortáveis para o Governo neste momento.
7: Críticas do PS, que admite pedir a apreciação parlamentar, o que obrigaria o Parlamento a discutir este decreto. Para já só é discutido o pedido de autorização legislativa, só deve acontecer em setembro, já depois das férias parlamentares.
3: As críticas várias dos socialistas às medidas anunciadas ontem pelo Governo para o setor do arrendamento. Terá sido uma situação semelhante à que aconteceu em 2017 em Pedrógão Grande. Pelo menos 11 pessoas morreram num incêndio em Los Gallardos, em Almeria, no sul de Espanha, quando tentavam fugir das chamas por uma estrada que foi atingida pelo fogo. Há também 19 pessoas desaparecidas. O secretário regional com a pasta das emergências garante que as pessoas que foram atingidas não seguiram as instruções das autoridades que desaconselharam a utilização desta estrada. António Santos Cabello pede que a situação não se volte a repetir.
8: É muito importante sempre.
9: É muito importante seguir sempre as instruções e as mensagens. Não são recomendações, são instruções. Vamos repetir sempre isso. Se as autoridades indicarem que é necessária uma evacuação e especificarem a rota, é crucial que essas instruções sejam seguidas. E neste caso, as saídas não foram as adequadas e as pessoas acabaram por ficar presas, em alguns casos numa passagem estreita praticamente sem saída. Isto levou à trágica perda destas vidas.
8: Estos 11 fallecidos.
3: Vários bairros da região tiveram de ser evacuados. Segundo o Governo Regional da Andaluzia, 1.400 pessoas estão fora de casa neste momento. As autoridades ativaram esta manhã o segundo nível mais alto de emergência do dispositivo de prevenção e combate aos incêndios florestais. Este fogo já consumiu mais de 3 mil hectares. A região de Los Gallardos continua a ser consumida pelas chamas. O Primeiro-Ministro espanhol publicou na última hora uma mensagem nas redes sociais a pedir também a todas as pessoas que estão nesta região que sigam as recomendações das autoridades e enviar uma mensagem de condolências às famílias dos mortos no incêndio. Pedro Sánchez diz também que todos os recursos materiais e humanos do Governo de Espanha já estão mobilizados para extinguir o fogo e prestar assistência aos afetados. A partir de hoje, as pessoas residentes na cidade do Porto que detêm o cartão municipal Porto Ponto vão poder utilizar os transportes públicos da cidade gratuitamente. Um anúncio feito na última hora pelo presidente da autarquia, Pedro Duarte, fala numa medida pioneira que vai mudar o paradigma da mobilidade na cidade do Porto.
10: Uma medida, como digo, disruptiva, inovadora, pioneira no país, mas que eu acredito que vai deixar uma semente muito importante para que o paradigma, a cultura de mobilidade na cidade do Porto e julgo mesmo no país, vai mudar a partir de hoje.
3: Pedro Duarte, e uma promessa feita em campanha eleitoral, hoje concretizada. A partir de hoje, a partir desta sexta-feira, as pessoas residentes na cidade do Porto que detêm o cartão municipal Porto Ponto vão poder utilizar os transportes públicos gratuitamente.
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1: 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Olhamos agora para a previsão do estado do tempo. Hoje o céu vai apresentar-se encoberto e para a noite estará nuvolado, passando a pouco nuvolado na próxima madrugada. A umidade relativa do ar estará alta hoje, entre os 67% e os 85%. O vento vai soprar de oeste até 10 milhas por hora. Olhamos agora para amanhã. O dia estará pouco nublado, com algumas nuvens durante a tarde, com vento fraco. Já agora olhamos também para domingo, céu geralmente limpo durante o dia. E quanto às temperaturas máximas que estão previstas para hoje, 88 para New Bedford, Fall River, Taunton, Boston, Hartford e Newark, 92 para Providence e Peabody, 81 para Gloucester, 85 para Worcester, 98 para Orlando. Na área de New Bedford, amanhã sábado, a máxima deverá rondar os 83 graus, no domingo os 82.
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1: O dólar americano vale hoje na zona euro 87 cêntimos, no Brasil 5 reais e 12 centavos, em Cabo Verde 96 escudos.
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1: No gráfico das marés para hoje, a primeira maré alta foi às 4h20 da manhã, a próxima será por volta das 5 da tarde. A primeira baixa mar às 9h45 da manhã e a seguinte às 11h30 da noite. O nascer do sol foi às 5h18. O pôr do sol será às 8h18 da tarde. Há então hoje 14h59 de luz solar. Bom dia, fique bem connosco.
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1: Segunda hora do programa, sexta-feira, 10 de julho, agora com o Roberto Carlos, para escutarmos neste que é, imagine, o Dia Mundial da Pizza. Bom dia!

0: Olhamos para o trânsito e, por ser sexta-feira, geralmente há menos congestionamento nas principais autoestradas da região. Agora de New Bedford a Boston, aproximadamente 1 hora e 15 minutos. De Providence a Boston, 1 hora e 10 minutos. De Boston a Providence, mais ou menos 1 hora. Já a partir do Worcester até Boston, também 1 hora. De Lowell a Boston, 45 minutos. De Peabody a Boston, 35 minutos. De New Bedford a Providence, 40 minutos. De New Bedford a Hyannis, 1 hora e 10 minutos. Bom dia e boa viagem.
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Ouvimos Rodrigo Leal e Arrebita, um tema do pai Roberto Leal. Agora Ana Bacalhau e Mimi Cat, e Tipicamente Casados, para escutarmos nesta manhã de sexta-feira, com o fim de semana à porta. Aproveite-o da melhor maneira. Bom dia!

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1: Continuação de Muito Bom Dia. Chegou a altura de ficarmos com a informação desportiva nesta manhã de sexta-feira. Trabalho da Rádio Pública Portuguesa Antena 1. Em destaque, a data de hoje foi histórica para o futebol português. Jornalista Mário Silva da Costa.
2: Faz 10 anos.
3: Volta a bola para Portugal. Vai Éder, vai Éder, vai Éder, vai Éder. Chuta, chuta, chuta. Gol!
4: Gol! Gol! Koscielny, Éder. Éder qui tient bien debout la frappe.
5: Éder recibe de Moutinho, le persigue Koscielny, le pega a Éder, gol.
6: Madre mía,
5: era Otto! Portugal Fiat!
2: Portugal venceu a França no Stade de France e sagrou-se campeão da Europa neste dia em 2016. Éder foi o autor do golo decisivo no prolongamento. Em declarações à Rádio Pública, Éder destaca o feito, mas diz que 10 anos passaram muito rápido.
7: Passou muito rápido. São 10 anos em que conquistamos algo fantástico para Portugal, com muito orgulho de todos nós, jogadores, equipa técnica, staff, todos nós fizemos um excelente trabalho, mas é verdade, muitas vezes

0: Acredito que ainda recordamos esses momentos, tanto os jogadores como todos os portugueses.
1: 10 anos depois, a seleção nacional está em mudança. Jorge Jesus é apresentado esta tarde como novo selecionador. O técnico vai ter um acordo válido até ao Mundial 2030. A apresentação está agendada para as 3 da tarde. Nas últimas horas, aliás, surgiu a informação de que Pepe recusou o convite para ser adjunto de Jorge Jesus na seleção portuguesa. A França está nas meias-finais do Campeonato do Mundo. A seleção gaulesa bateu Marrocos por 2-0 no jogo dos quartos de final. Marcaram Kylian Mbappé e Ousmane Dembélé. No fim do jogo, Mbappé destacou o momento que atravessa a França neste campeonato do mundo.
2: A primeira coisa é que jogamos com paixão.
3: Em primeiro lugar, jogamos com paixão por representarmos o nosso país. Sabemos da importância de representar a França no Mundial e tentamos explicá-lo aos mais novos. Somos um país com história nos campeonatos do mundo e temos de conhecer essa história. Depois, há a pressão de ganhar, sim ou sim. Temos jogadores com muita qualidade, mas jogamos como uma equipa. Temos um grupo que está unido e vamos sempre na mesma direção, a de querer ganhar.
4: E a direção que queremos ganhar.
1: Nas meias-finais, a França vai medir forças com o vencedor do jogo entre Espanha e Bélgica. Partida esta noite, no lançamento, o médio espanhol Dani Olmo sublinhou alguns dos pontos fortes da seleção belga.
5: Sim, é uma seleção muito completa, já demonstrado que tem um.
6: É uma seleção muito completa, com um dos melhores guarda-redes do mundo. E é uma seleção difícil, fez uma reviravolta no jogo dos 16 avos de final. Tem jogadores diferenciados que temos de ter em conta.
5: É uma seleção pues, que tem jogadores diferenciais e que há que ter muito em conta também.
1: Do lado belga, Thibaut Courtois destacou as qualidades do jogo da Espanha.
7: Estão a jogar bem, a gerir bem os tempos de jogo, com calma, ainda não sofreram um golo, estão muito seguros. A nossa primeira missão é tentar marcar um golo, não sofrer, porque sabemos que eles são muito perigosos e têm jogadores de qualidade. Temos que estar 100 minutos ou mais concentrados para não lhes dar espaço e para que não tenham oportunidades.
8: Para ser ocasiões.
1: Espanha-Bélgica, quartos de final do Campeonato do Mundo de Futebol, jogo às 8 da noite. O Benfica critica o castigo de um jogo à porta fechada. A decisão foi tomada pela Autoridade para a Prevenção e o Combate à Violência no Desporto e está relacionada com o uso de pirotecnia por parte de adeptos no Estádio da Luz. Em comunicado, o Benfica garante que adotou todas as medidas para impedir a entrada e a utilização de pirotecnia no recinto desportivo. O clube fala ainda num tratamento diferente em relação a situações passadas noutros estádios e afirma que é o único alvo de sanções deste tipo. O primeiro jogo do campeonato do Benfica, diante do Académico de Viseu no Estádio da Luz, vai ser realizado à porta fechada. Ainda na atualidade encarnada, José Mourinho enviou uma mensagem para os adeptos à chegada a Portugal. Ontem, o antigo treinador do Clube da Luz, agora ao serviço do Real Madrid, deixou um desejo para o futuro.
9: Aos adeptos do Benfica, vou ao Marquês e eu vou com eles.
1: O desejo e a promessa de José Mourinho. No ciclismo, Tadej Pogacar venceu a 6ª etapa da Volta à França em bicicleta. O esloveno assumiu a camisola amarela no Tour. Pogacar somou a 23ª vitória em etapas nesta prova. É o 5º ciclista com mais triunfos na história da Volta à França. Hoje é dia da 7ª etapa. Liga Ajetemaux a Bordeaux. São cerca de 165 quilómetros.
10: Foi informação desportiva nesta manhã de sexta-feira. Relembro então o jogo de hoje dos quartos de final do Mundial de Futebol. Será a Espanha-Bélgica. O jogo vai realizar-se às 3 da tarde, hora aqui da nossa região. Bom dia.
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Estamos a chegar ao fim de mais uma hora de programa nesta manhã do dia 10 de julho. Hoje é sexta-feira, está aí o fim de semana à porta, espero que o aproveite da melhor forma possível. Entretanto, às 8 da manhã, como sempre, vamos ter as notícias dos Açores. E se eu lhe disser, e agora referindo mais uma curiosidade, que o Carnaval do Rio de Janeiro já reuniu mais de 5 milhões de pessoas numa só edição. É verdade, fica também aqui mais uma curiosidade. O Rio de Janeiro chegou a ter um carnaval em que estiveram mais de 5 milhões de pessoas concentradas num único espaço. É realmente impressionante. Mas agora ficamos com a música de Jennifer Diaz. Bom dia.

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1: Bom dia, são 8 horas, agora notícias dos Açores. 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
2: Vamos conhecer os títulos desta edição.
3: José Manuel Bolheiro apresenta esta manhã as decisões do Conselho do Governo sobre o plano funcional do novo Hospital de Ponta Delgada. Assembleia Municipal das Lages aprova voto de protesto contra o Governo pela falta de segurança na estrada regional entre as Lages e a Freguesia da Piedade. Sociedade Amor da Pátria volta a acolher deputados para celebrar os 50 anos da instalação da Assembleia Regional. Plano funcional para a construção do futuro hospital de Ponta Delgada, analisado em Conselho do Governo. Presidente do Governo compromete-se pessoalmente com este projeto, que está longe de ser consensual nos Açores. Hoje será José Manuel Bolheiro a apresentar as conclusões da reunião do Executivo, o que acontece apenas pela segunda vez desde que é Presidente do Governo. A leitura está marcada para as 9 da manhã, na Colónia Alemã, na Horta. A empresa Antares entregou no final de abril o plano funcional reformulado do futuro hospital, que prevê a requalificação da atual infraestrutura e a sua ampliação. A Assembleia Municipal das Lages do Pico aprovou um voto de protesto onde reclama respostas do Governo para resolver a falta de segurança na estrada regional entre as Lages e a Freguesia da Piedade, depois das derrocadas ocorridas em dezembro e janeiro. Em fevereiro, aquele órgão já tinha aprovado uma recomendação dirigida ao Executivo do José Manuel Bolheiro a solicitar uma avaliação técnica às condições de estabilidade dos taludes da estrada regional e a definição de um calendário para se intervir naquele local. Sem respostas, a Assembleia protesta agora contra o silêncio do Governo e exige critério nos investimentos previstos no PTRR para a rede viária do Pico. David Borges.
4: O voto de protesto apresentado pela bancada do PS mereceu a aprovação da maioria da Assembleia, com a abstenção de 5 membros da coligação PSD-CDS-PP. Ana Brum, Presidente da Câmara das Lages, lamenta a falta de unanimidade nesta defesa e diz que a segurança devia ser o critério principal do Governo nos investimentos do PTRR previstos para o Pico na rede viária.
5: Sentimos que há um esquecimento da nossa população. A coesão territorial é isso mesmo. É nós apoiarmos os mais necessitados. É nós combatermos as assimetrias e não estamos a combater ou não fazer os investimentos que são a base para se conseguir ter uma evolução. As pessoas têm que conseguir deslocar-se em segurança e, portanto, tem que haver critério de utilização dos fundos. E o critério que, enquanto Presidente do Município das Lages, sinto que não tenha havido esse critério.
4: Este voto de protesto surge depois de um pedido de esclarecimentos dirigido ao Governo em fevereiro passado sobre as intenções de investimento para a estrada na Freguesia das Ribeiras, que não foi respondido pelo Executivo de José Manuel Bolheiro.
5: Foi aprovado na Assembleia um documento a pedir esclarecimentos que não foi respondido. Isto é uma falta de respeito também. A Assembleia é o órgão máximo de um Conselho. Uma Assembleia onde tem pessoas de todos os quadrantes, onde pessoas de todas as freguesias, manda um pedido de esclarecimento ao Sr. Presidente do Governo e não temos resposta. É uma desconsideração pela Assembleia.
4: Em dezembro de 2025 e em janeiro deste ano, várias derrocadas ocorridas na estrada regional na Freguesia das Ribeiras deixaram uma parte da população das Lajes do Pico isolada, obrigando-a a percorrer mais de 100 quilómetros para conseguir chegar à sede do Conselho.
3: Há 50 anos era instalada na Assembleia Regional dos Açores, na Sociedade Amor da Pátria, na cidade da Horta. O marco foi ontem celebrado na sala que acolheu durante 4 anos os primeiros deputados do Parlamento Açoriano, com o lançamento do segundo volume de notas biográficas dos deputados que passaram pelo Parlamento entre 2008 e 2025. Inês Linhares Dias.
6: Foi ali mesmo, naquela sala, que há 50 anos tudo começou.
7: É bom e salutar que nesta encruzilhada da nossa história nos reunamos aqui, num lugar de paz, de abertura ao mundo, de acolhimento e de tolerância. Assim começou uma das primeiras intervenções preferidas nesta sala em julho de 1976, pela voz do Presidente da então designada Assembleia Regional dos Açores, Álvaro Monjardim.
6: Quem o diz agora é Luís Garcia, atual Presidente da Assembleia Legislativa da Região Autónoma dos Açores, que funciona hoje em sede própria, num edifício construído de raiz. No primeiro Parlamento, instalado onde era possível, sentavam-se 43 deputados de três partidos, PSD, PS e CDS.
7: Sabiam que estavam a construir uma instituição inteiramente nova. Não havia modelos feitos, não havia experiência parlamentar acumulada. Havia apenas uma enorme consciência da responsabilidade que lhes tinha sido confiada. Talvez por isso encontremos nas suas intervenções um profundo sentido de missão.
6: Hoje são 57 parlamentares de 8 forças políticas. A esses, Luís Garcia deixa um repto.
7: O maior tributo que hoje podemos prestar àqueles que iniciaram este percurso é sermos dignos do exemplo que nos deixaram. Cabe a todos nós, aos atuais e futuros deputados, honrar esse legado com a mesma elevação, com o mesmo respeito pelas instituições, a mesma capacidade de diálogo e de compromisso e a mesma dedicação ao interesse superior dos Açores.
6: Importa honrar quem ergueu a Casa da Democracia. Foi isso que aconteceu na noite de ontem, na Horta, numa cerimónia em que foram homenageados os primeiros líderes parlamentares e foi lançado o segundo volume das notas biográficas dos deputados do Parlamento Açoriano. Antes de um Açores de honra, houve tempo para ouvir o coral Santa Catarina passar por algumas das mais importantes músicas do cancioneiro açoriano.
3: E nesta cerimónia, que assinalou os 50 anos da instalação da Assembleia Regional dos Açores na Sociedade de Amor da Pátria, foram homenageados Martins Golar e Borges de Carvalho. A jornalista Inês Linhares Dias foi saber a opinião dos primeiros líderes parlamentares do PS e do PSD sobre o trabalho desenvolvido pelo Parlamento Açoriano.
8: Havia um sentido de serviço que hoje em dia, perdão-me a crítica, não se percebe por vezes nos trabalhos parlamentares.
6: José António Martins Goulart foi o primeiro líder parlamentar do PS nos Açores. Liderava a oposição face à maioria absoluta do PSD de Mota Amaral. Na Assembleia era José Adriano Borges de Carvalho quem liderava a bancada social-democrata. Na política de hoje, Borges de Carvalho identifica uma doença, a partidocracia.
9: É a partidocracia. Corre o risco de dar cabo da democracia, porque hoje nós vemos pessoas que são eleitos por poucos votos, não é? Por outro lado, acho que é demais o número de deputados que a Assembleia Regional tem. Acho que tentaram fazer uma revisão da lei eleitoral, mas nunca resultou.
6: Uma opinião partilhada por Martins Golar.
10: Porquê é que precisamos de 57 deputados quando na primeira legislatura tínhamos 43? Para que mais 14 deputados? E há um pormenor que eu gostaria de relevar. Nós, quando fomos eleitos, não sabíamos o que iríamos ganhar. Portanto, não havia motivação para fazer carreira. Havia disponibilidade para iniciar um processo. E muitas vezes trabalhávamos com 4, 5 deputados em sessões legislativas que duravam 3, 4 dias e só ganhávamos ao dia.
6: Outros tempos em que havia tudo por fazer e tudo era feito com espírito de missão, no intuito de servir uma região que se tornava autónoma. Borges de Carvalho e Martins Goulart foram homenageados pelo Presidente da Assembleia Legislativa da Região Autónoma dos Açores. Também um então líder parlamentar do CDS, Rogério Contente, foi medalhado a título póstumo.
3: A Caritas dos Açores enviou 2.500 euros de donativo para a Venezuela. A instituição de solidariedade social, em conjunto com a Diocese de Angra, vai destinar as coletas das missas de amanhã e domingo ao apoio às vítimas dos sismos naquele país como uma grande comunidade luso-descendente. Uma iniciativa que se estende a todas as paróquias da região. Eduarda Mendes.
11: A Caritas Diocesana dos Açores uniu-se à Caritas Portuguesa para enviar ajuda internacional com donativos à Venezuela depois dos sismos que afetaram o país.
12: Enviamos 2.500 euros de emergência para a Caritas Portuguesa, que por sua vez se articula com a Caritas Internacional, que é quem irá coordenar o apoio à Caritas da Venezuela. Esse dinheiro já seguiu. Fiz um apelo às diferentes Caritas de Ilha para que elas próprias possam fazer o seu contributo.
11: Anabela Borba, presidente da Caritas nos Açores, também deixou um apelo que foi aceito pela Diocese de Angra.
12: Foi pedido que os ofertórios do fim de semana de 11 e 12 de julho revertessem para esse fim. O Sr. Dom Armando concordou.
11: As necessidades são muitas, mas por questões logísticas não serão enviados bens.
12: Além da dificuldade em termos logísticos, é extremamente dispendioso pôr bens neste momento na Venezuela. Esses bens vão dos Açores para Lisboa, de Lisboa têm que ir para Miami, e depois de Miami é que vão para a Venezuela. Isto é um processo muito complexo, muito caro. Também é a política da Caritas que ajuda parte o mais perto possível para o lugar da catástrofe.
11: E deixa o pedido à população da região.
12: Faço um apelo às pessoas que sejam generosas, que acreditem. Porque se nós não acreditarmos uns nos outros, já está difícil com os problemas que acontecem no mundo, os naturais. E então se nós humanos criarmos mais guerras, ainda será pior.
11: Os sismos na Venezuela aconteceram a 24 de junho, um de magnitude 7.5 e outro de 7.2, separados por 38 segundos. Desde então, várias réplicas têm-se feito sentir neste país com uma grande comunidade luso-descendente.
3: Já começaram as grandes festas do Espírito Santo de Ponta Delgada. Até domingo serão mais de 30 as iniciativas de cariz religioso, cultural e recreativo. Sandra Pimenta.
13: É já este fim de semana que decorrem os momentos mais altos das grandes festas do Espírito Santo de Ponta Delgada, naquela que é a maior celebração das tradições, das freguesias, impérios e mordomias do concelho.
14: Trazer à cidade aquilo que é a dimensão cultural e espiritual e religiosa do concelho de Ponta Delgada. E é também uma forma de nós agradecermos e reconhecermos todas essas mordomias. Portanto, é aqui é uma continuidade, é um respeito, é uma cultura que se impõe também do ponto de vista institucional e é também uma forma de incentivo, porque no que diz respeito à questão dos carros de bois, o que tem-se verificado é que o facto de haver estas grandes festas, que as pessoas têm valorizado a existência desses animais, têm também reabilitado os carros de bois, portanto é uma forma também de nós conseguirmos assegurar estas grandes festas.
13: Festas que têm este sábado no Campo de São Francisco o seu momento mais alto, com a distribuição de pensões, sopas e arroz doce, que prepara o corpo, mas também o espírito, para as mais de 4 horas do cortejo etnográfico, diz Pedro Furtado, o vice-presidente da autarquia de Ponta Delgada, que organiza o evento.
14: Momentos marcantes são a distribuição das sopas no sábado, para cerca de 12 mil doses. Depois o cortejo etnográfico a partir das 3 horas na Avenida Marginal, onde estamos a contar com a presença de todas as 24 freguesias, cerca de 24 carros de bois e 30 carros alegóricos.
13: Domingo haverá novo ponto alto e marcante nas grandes festas do Espírito Santo.
14: Temos a grande missa, que é novamente nas portas da cidade, e depois a grande coroação com as 24 freguesias, com cerca de 90 coroas e 100 bandeiras, que vão ficar expostas no quarto Espírito Santo ao longo destes dias.
13: 23ª edição das grandes festas do Espírito Santo de Ponta Delgada, onde também não vai faltar a música, dia 11 com José Cid e 12 com os Mirica Faia.
3: Arranca hoje mais um Maia Folk. A 18ª edição do Festival Mariense conta com muita música tradicional e um workshop de dança. Eduardo Mota.
15: Com novas sonoridades ou mantendo os sons originais, a música tradicional volta a ecoar na Maia. Mas a edição 18 conta também com DJs. Hoje DJ Antoine C, Os Rumo ao Sul,

0: pedimos que as pessoas venham até à Maia, que venham até ao festival, aproveitar duas noites de música maravilhosa com o nosso ótimo cartaz.
1: Palavras da Fátima Luz Oliveira, da organização. Uma vez mais, este Maia Folk de entrada gratuita.
0: É um festival gratuito, não cobramos entrada, portanto, tudo dependemos de apoios dos nossos patrocinadores, digamos assim.
1: Inserido neste programa, este Maia Folk também contou com um workshop de dança tradicional, ontem e quarta-feira, com a bailarina Joana Loura.
2: O Operário não vai participar no campeonato de futebol dos Açores na próxima época. O Clube da Lagoa entende que não estão reunidas as condições financeiras para competir no principal campeonato açoriano. A equipa sénior vai participar no campeonato de São Miguel. Com a desistência do Operário, o Santo António, vice-campeão de São Miguel, vai ser convidado a substituir a formação da Lagoa no campeonato de futebol dos Açores.
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3: Continuação de Muito Bom Dia com a sua 97.3. Olhamos agora para a previsão do estado do tempo. Hoje o céu vai apresentar-se encoberto e para a noite estará nuvolado, passando a pouco nuvolado na próxima madrugada. A umidade relativa do ar estará alta hoje, entre os 67% e os 85%. O vento vai soprar de oeste até 10 milhas por hora. Olhamos agora para amanhã, o dia estará pouco nuvolado, com algumas nuvens durante a tarde, com vento fraco. Já agora olhamos também para domingo, céu geralmente limpo durante o dia. E quanto às temperaturas máximas que estão previstas para hoje, 88 para New Bedford, Fall River, Taunton, Boston, Hartford e Newark, 92 para Providence e Piberi, 81 para Gloucester, 85 para Worcester, 98 para Orlando. Na área de New Bedford, amanhã sábado, a máxima deverá rondar os 83 graus, no domingo os 82.
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3: O dólar americano vale hoje na zona euro 87 cêntimos, no Brasil 5 reais e 12 centavos, em Cabo Verde 96 escudos.
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3: No gráfico das marés para hoje, a primeira maré alta foi às 4h20 da manhã, a próxima será por volta das 5 da tarde. A primeira baixa mar às 9h45 da manhã e a seguinte às 11h30 da noite. O nascer do sol foi às 5 horas e 18 minutos. O pôr do sol será às 8 horas e 18 minutos da tarde. Há então hoje 14 horas e 59 minutos de luz solar. Bom dia, fique bem connosco.
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3: Estamos nesta que é a terceira hora do programa de sexta-feira, 10 de julho. Deste lado está consigo Carlos Félix até às 10. Agora com Agir e este tema Venham Mais 5. Bom dia.

0: Olhamos para o trânsito e por ser sexta-feira, geralmente há menos congestionamento nas principais autoestradas da região. Agora de New Bedford a Boston, aproximadamente 1 hora e 15 minutos. De Providence a Boston, 1 hora e 10 minutos. De Boston a Providence, mais ou menos 1 hora. Já a partir do Worcester até Boston, também 1 hora. De Lowell a Boston, 45 minutos. De Peabody a Boston, 35 minutos. De New Bedford a Providence, 40 minutos. De New Bedford a Hyannis, 1 hora e 10 minutos. Bom dia e boa viagem.
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sempre longe demais com Ciganos de Ouro nesta manhã de sexta-feira, 10 de julho. Agora vamos à música e ficar também com algumas recordações.

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Já lhe disse que hoje é dia mundial da pizza, mas já agora vou dizer-lhe que a maior árvore, eu sei que estamos longe do Natal, mas estou a falar-lhe em curiosidades. A maior árvore de Natal natural e que foi decorada tinha 221 pés de altura e foi em Seattle, aqui nos Estados Unidos. Mais uma curiosidade que se calhar não sabia. Agora imagine decorar uma árvore de Natal natural de 221 pés de altura. É realmente também impressionante. Mas vamos à música com Cris Ribeiro.

0: Agora estamos a 17 minutos das 9.
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4: É isso aí. Samba Esporte Fino mais uma vez trazendo partido alto pra você. Samba de Gabriel Moura, Lulu Aranha e Jovi Jopiniano. Homenagem ao meu

Caminhamos para as 9 da manhã, notícias da nossa região à hora certa, depois a habitual receita e ainda a origem e o significado de uma palavra do dicionário português. Mas é daqui a pouco, neste Dia Mundial da Pizza.

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programa Bom Dia de sexta-feira, 10 de julho. Bom fim de semana com a 97.3. Espero que passe o fim de semana da melhor maneira possível. Agora ficamos com a música de Moraes.

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3: O Departamento de Bombeiros de Fall River exige mudanças a nível nacional nas regras de segurança contra incêndios. O apelo surge na aproximação do primeiro aniversário do trágico incêndio no lar Gabriel House. Em julho do ano passado, 10 pessoas morreram e dezenas ficaram feridas. O chefe dos bombeiros, Jeffrey Bacon, garantiu que a equipa está unida para garantir que a lei seja alterada. Em parceria com a Associação Nacional de Sprinklers de Incêndio, os bombeiros realizaram duas demonstrações na quarta-feira. Os testes aconteceram numa réplica de um quarto do lar de idosos, com e sem um sistema de aspersores a funcionar. Segundo os bombeiros, um único aspersor, ou sprinkle, a funcionar teria salvo pelo menos 9 vidas. Após o incêndio, descobriu-se que muitos aspersores do edifício nunca foram ativados. Isto permitiu que o fogo e o fumo se espalhassem rapidamente. O mayor de Fall River, Paul Coogan, lamentou a situação, afirmando que o caso podia ter sido apenas um pequeno incêndio em vez de uma catástrofe. Os aspersores do lar tinham sido chamados à fábrica anos antes devido a defeitos, mas nunca foram substituídos. Shane Ray, presidente da Associação Nacional, explicou que a empresa ofereceu a substituição gratuita, mas os proprietários não tomaram medidas. O caso está agora em tribunal, com processos entre o dono do lar e a empresa instaladora. Os bombeiros querem uma alteração à Norma Nacional de Proteção contra Incêndios. O objetivo é obrigar os inspectores a verificar a existência de sistemas defeituosos durante as inspeções anuais. O sindicato exigiu também o aumento de pessoal nos quartéis em todo o estado de Massachusetts. Uma cerimónia de homenagem às vítimas do incêndio está marcada para o dia 13 de julho, às 6:30 da tarde, em frente ao edifício Gabriel House em Fall River. O antigo mayor de Fall River, Jaziel Correia, deverá ser libertado amanhã. Estando em confinamento desde o passado mês de agosto, deverá cumprir pena numa casa de transição ou em prisão domiciliária. Jaziel Correia foi condenado a 6 anos de prisão por corrupção em 2021. Os procuradores afirmaram que o antigo mayor de Fall River liderou um esquema de subornos com empresas que queriam abrir dispensários de cannabis na cidade. Em 2015, aos 23 anos de idade, Jaziel Correia tornou-se a pessoa mais jovem de sempre a ser eleita mayor de Fall River. Mais tarde, em 2018, foi acusado pela primeira vez por procuradores federais por fraude a investidores numa aplicação informática que criou antes de assumir o cargo. Em 2019, os eleitores de Fall River decidiram destituir o político, mas Jaziel Correia conseguiu recuperar o cargo através do mesmo boletim de voto. Ainda nesse ano, foi detido novamente. Em causa estava a acusação de extorquir dezenas de milhares de dólares a empresários que procuravam aprovação da cidade para lojas de cannabis. Após esta segunda detenção, Jaziel Correia ainda tentou a reeleição em 2019, mas acabou por suspender a campanha eleitoral e pedir uma licença do cargo de mayor. Antigos quartéis de bombeiros de New Bedford vão ser transformados em apartamentos. A decisão surge 19 meses depois da primeira aprovação pelo City Council. A empresa South Coast Investments de Dartmouth quer converter o quartel de bombeiros número 3, localizado na Campton Street, em 8 apartamentos. As habitações vão ter preços de mercado e a fachada original do edifício vai ser preservada. Segundo o jornal The Standard Times, a empresa vai comprar o edifício a New Bedford por $50 mil. O projeto de renovação vai custar $1.3 milhão e prevê a construção de 4 apartamentos com 1 quarto de cama e 4 apartamentos com 2 quartos de cama. O espaço vai ter pelo menos 8 lugares de estacionamento para residentes e 2 para visitantes. Este quartel foi construído em 1906 e está avaliado em cerca de $1.1 milhão. Já uma empresa de New Bedford planeia transformar o quartel de bombeiros número 11, na Brock Avenue, em 6 apartamentos. A ideia é também manter a aparência histórica da estrutura. A compra à cidade será feita pelo mesmo valor, 50 mil dólares. A obra vai custar cerca de 980 mil e inclui estacionamento para 12 carros e um jardim para uso dos moradores. O edifício data de 1907 e está igualmente avaliado em 1 milhão e 100 mil dólares. As propostas tinham sido aprovadas inicialmente em novembro de 2024. No entanto, os projetos não avançaram de imediato devido a uma regra nos contratos do primeiro pedido de propostas. A cláusula servia para proteger a cidade caso as obras não fossem concluídas, o que, segundo informação divulgada, fez com que os construtores não conseguissem os empréstimos bancários devido a esta exigência. A 30 de junho, o comitê recebeu duas novas ofertas concorrentes mais altas para comprar os edifícios. O valor chegou aos 75 mil dólares por cada propriedade, mas o City Council decidiu manter os vencedores iniciais. As propostas seguem agora para uma aprovação final na próxima reunião da cidade. O Centro de Controlo e Prevenção de Doenças dos Estados Unidos está à procura da origem de uma doença parasitária. Há registro de pelo menos 146 casos espalhados por 17 estados, entre eles o estado de Massachusetts. 20 pessoas foram internadas no hospital com sintomas graves. A infecção é um tipo de intoxicação alimentar causada por um parasita. As pessoas ficam normalmente doentes após consumirem água ou comida que esteja contaminada. A doença não costuma colocar a vida em risco, mas provoca sintomas fortes. Os sinais incluem cólicas, náuseas, cansaço e vómitos. O sintoma mais comum é uma forte diarreia que pode demorar vários dias. Sem tratamento com antibióticos, a infecção pode durar desde poucos dias até mais de um mês. Os sintomas podem também desaparecer e voltar várias vezes. As idades dos doentes variam entre os 5 e os 86 anos. Os sintomas começam normalmente uma semana após o consumo dos alimentos contaminados. Para já, o CDC está a investigar como é que este parasita entra na água e na comida. Para reduzir o risco, as autoridades recomendam lavar bem as mãos antes e depois de preparar frutas e vegetais crus. É muito importante lavar os produtos com água corrente antes de os comer, cortar ou cozinhar. Até ao momento, não há registro de vítimas mortais.
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6: Aqui fica mais uma sugestão simples e muito portuguesa. Migas de broa com couve. Aqueça 3 onças de azeite numa frigideira e cozinhe 3 dentes de alho picados. Acrescente 10 onças de couve cortada finamente e deixe amolecer. Junte 12 onças de broa de milho esfarelada e envolva muito bem, acrescentando um pouco de água quente, se necessário, até obter uma mistura úmida e macia. O acompanhamento perfeito para carnes grelhadas ou assadas.
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3: E chegou a altura de ficarmos com mais um significado de uma palavra do dicionário português. Mafalda Lopes da Costa, qual é a palavra do dia para hoje?
9: A palavra do dia é planeta. A palavra planeta deriva do grego antigo de planetes, que significa errante, viajante ou ainda aquele que vagueia. O termo fazia parte da expressão Asteres Planetae, que significa estrelas errantes ou astros ambulantes em grego, uma alusão ao facto de que, ao contrário das estrelas fixas, estes corpos pareciam mover-se erraticamente no céu. Inicialmente, em latim, os planetas eram chamados de stella errantes, ou seja, estrelas errantes. Mais tarde, o latim clássico e medieval adotou diretamente o termo grego, planetes, dando origem à palavra planeta.
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1: Última hora do programa Bom Dia, sexta-feira, 10 de julho. Se está a trabalhar, bom trabalho. Se vai na estrada, boa viagem. Está em casa e está também com alguns afazeres, como é natural. Espero que o dia lhe corra da melhor maneira. Mas se não está a trabalhar, se não está em casa e não está no carro, esteja onde estiver, que tenha um grande dia, um bom fim de semana e muito obrigado por continuar connosco.

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No vapor da madrugada, este clássico da música açoriana, o grupo chamava-se Rimanso e foi um tema que ficou imortalizado na história dos Açores há muitos anos. Mas agora vou deixar-lhe mais uma curiosidade. Sabia que o túnel ferroviário mais profundo do mundo, o Seikan, no Japão, está a 787 pés abaixo do nível do mar. Imagine, o Japão tem um túnel por onde passam os comboios que está a 787 pés abaixo do nível do mar. É mais uma curiosidade. Daqui a pouco vamos ficar com a informação desportiva nesta manhã de sexta-feira. Bom dia! As manhãs...

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1: E agora vamos para a informação desportiva num trabalho da Rádio Pública Portuguesa Antena 1. Em destaque, Jorge Jesus, nesta sexta-feira. Jornalista Mário Silva da Costa.
2: Jorge Jesus é hoje apresentado oficialmente como selecionador nacional. Vai assinar até ao Campeonato do Mundo de Futebol de 2030. Pep tinha sido convidado para integrar a equipa técnica, mas o antigo defesa terá recusado o convite. A apresentação de Jorge Jesus está agendada para às 3 da tarde, numa sessão que vai ter lugar na Cidade do Futebol, em Oeiras. O novo selecionador chega no dia em que se assinala 10 anos da histórica conquista do Campeonato da Europa por parte de Portugal. A França está nas meias-finais do Campeonato do Mundo. A seleção gaulesa bateu Marrocos por 2-0 no jogo dos quartos. Marcaram os golos Kylian Mbappé e Ousmane Dembélé. No final do jogo, Mbappé destacou o momento que atravessa a França neste Campeonato do Mundo.
3: A primeira coisa é que jogamos com paixão.
4: Em primeiro lugar, jogamos com paixão por representarmos o nosso país. Sabemos da importância de representar a França no Mundial e tentamos explicá-lo aos mais novos. Somos um país com história nos campeonatos do mundo e temos de conhecer essa história. Depois, há a pressão de ganhar, sim ou sim. Temos jogadores com muita qualidade, mas jogamos como uma equipa. Temos um grupo que está unido e vamos sempre na mesma direção, a de querer ganhar.
3: E a direção que queremos ganhar.
2: Nas meias-finais, a França vai defrontar o vencedor do jogo desta noite entre Espanha e Bélgica. Na antevisão, o médio espanhol Dani Olmo destacou alguns dos pontos mais fortes da equipa belga.
5: Sim, é uma seleção muito completa, já demonstrado, tem um...
6: É uma seleção muito completa, com um dos melhores guarda-redes do mundo. E é uma seleção difícil, fez uma reviravolta no jogo dos 16avos de final. Tem jogadores diferenciados que temos de ter em conta.
5: É uma seleção, pois, que tem jogadores diferenciais e que há que ter muito em conta também.
2: Já do lado belga, Thibaut Courtois, guarda-redes da seleção belga, sublinhou as qualidades do jogo da Espanha.
7: Bueno, al final, eu creo que están jugando bien, están manejando bien los tiempos.
6: Estão a jogar bem, a gerir bem os tempos de jogo, com calma, ainda não sofreram um golo, estão muito seguros. A nossa primeira missão é tentar marcar um golo, não sofrer, porque sabemos que eles são muito perigosos e têm jogadores de qualidade. Temos que estar 100 minutos ou mais concentrados para não lhes dar espaço e para que não tenham oportunidades.
7: Para ser ocasiões.
2: São os quartos de final do Campeonato do Mundo, Espanha contra Bélgica, jogo às 8 da noite. O Benfica está interessado em João Palhinha. De acordo com a imprensa desportiva, o médio não entra nas contas do Bayern Munique e pode rumar à Luz. João Palhinha trabalhou com Marco Silva no Fulham, mas também o AC Milan de Ruben Amorim está interessado em João Palhinha. No Sporting, Morten Newland está de saída para o Atlético de Madrid. O médio dinamarquês já está em Espanha para ser apresentado como jogador dos Colchoneros. O Atlético vai pagar ao Sporting 40 milhões de euros, mais 5 em bónus pela contratação de Hjulmand. O treinador do Famalicão, Hugo Oliveira, pode estar de saída do clube. O técnico está na mira do Estrasburgo. Hugo Oliveira tem uma cláusula de rescisão de 4 milhões de euros. Em caso de saída, os famalicenses têm Carlos Carvalhal e Tarantini como hipóteses mais fortes para treinar o clube. No ténis, dia das meias-finais do torneio de Wimbledon, Alexander Zverev mete forças ao início da tarde com Arthur Ferry e depois o grande jogo entre Jannik Sinner e Novak Djokovic. Ontem ficou definida a final feminina do torneio de Wimbledon, uma final checa. Linda Noskova vai jogar frente a Carolina Muchova. O jogo tem lugar amanhã.
1: E foi a informação desportiva nesta manhã de sexta-feira, dia 10. Programa Bom Dia Consigo até às 10 da manhã. E no que diz respeito ao Campeonato do Mundo de Futebol, deixo-lhe agora o jogo de hoje dos quartos de final com o horário da nossa região. Temos Espanha-Bélgica às 3 da tarde. Bom dia! 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

E chegamos assim ao fim do programa desta sexta-feira. Deste lado esteve na sua companhia Carlos Félix. Fica no ar o encontro, ou o convite para o encontro, assim é que está correto, para segunda-feira, às 6 da manhã, para mais um Bom Dia, aqui na sua 97.3. Eu desejo-lhe um grande fim de semana e muito obrigado por preferir a sua rádio de todos os dias.

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2: Boa tarde, são 3 horas no continente e na Madeira, 2 da tarde nos Açores. Informação em síntese com João Vasco.
3: Jorge Jesus é apresentado a qualquer momento na cidade do futebol em Oeiras como selecionador nacional. Aos 71 anos, quase 72, o treinador natural da Amadora sucede a Roberto Martínez como técnico da equipa portuguesa. Na cidade do futebol está o repórter João Santos Correia, agora em direto. João, já deu para perceber se a cerimónia vai começar a horas?
4: Vai começar porque Jorge Jesus e Pedro Proença acabaram de entrar no auditório número 1 da cidade do futebol, um auditório que está completamente cheio entre a futura equipa técnica de Jorge Jesus, convidados da Federação Portuguesa de Futebol, funcionários e também, claro, os jornalistas. É um auditório completamente lotado para assistir a esta apresentação de Jorge Jesus, que sucede a Roberto Martínez como o novo selecionador nacional, o treinador que regressa a Portugal depois de ter saído em 2020. 22 do Benfica, está agora de regresso para assumir a seleção depois de passagens pela Turquia e também pela Arábia Saudita. Chega como campeão, venceu a Liga Saudita ao serviço do Al Nassr nesta última temporada e chega por isso como campeão a este cargo de selecionador. Vai começar então a cerimónia de apresentação de Jorge Jesus.
3: Seguimos contigo daí, da cidade do futebol, João Santos Correia, com os discursos, com esta apresentação oficial de Jorge Jesus.
5: É um espaço especial.
4: A primeira apresentação a ser feita, vamos escutar.
5: É um espaço de ambição, de identidade e de talento. Um espaço de ambição de quem acredita convictamente de que o verbo vencer é o verbo que todos nós queremos conjugar diariamente. Damos início a esta cerimónia com as palavras do Sr. Presidente da Federação Portuguesa de Futebol, Dr. Pedro Proença.
4: Vamos escutar então Pedro Proença, será o primeiro a falar o Presidente da Federação Portuguesa de Futebol, vamos ouvir.
6: Hoje iniciamos uma nova era na Federação Portuguesa de Futebol, uma era de ambição, do tamanho do nosso talento. Muito boa tarde a todas e a todos. É com enorme prazer que abrimos as portas da cidade do futebol para a apresentação do novo selecionador nacional. E logo hoje, no dia em que assinalamos 10 anos da vitória do Euro 2016, assistimos agora à abertura de uma nova era na Federação Portuguesa de Futebol e na sua seleção nacional. Direi que um momento especial, num dia também especial para a Federação Portuguesa de Futebol, para nos lembrarmos daquilo que devemos aspirar. À grandeza. Sempre à grandeza. A apresentação de Jorge Jesus marca o início de uma cultura de vitória bem definida. Uma cultura afirmada com convicção e assumida como o nosso novo padrão de exigência. Escolhemos um novo selecionador nacional cujo perfil traduz exatamente aquilo que queremos para esta nova fase. Liderança, ambição e resultados. Jorge Jesus assume hoje a missão de preparar uma seleção capaz de disputar a próxima Liga das Nações, o Europeu de 2028, o Mundial de 2030, que teremos o orgulho de organizar também em nossa casa. Nos próximos 4 anos, com Jorge Jesus e a sua equipa técnica, Portugal entra numa nova etapa decisiva. Preparado, determinado e incomprometido em chegar a 2027, 2028 e 2030, não apenas para competir, mas para vencer. Este é o nosso novo tempo. O tempo do talento português, de uma qualidade que não se amordaça nem se contém, e tenho a certeza absoluta de que o nosso selecionador nacional vai potenciar tudo isto ao máximo. Porque este é o nosso ADN, é o ADN do futebol português. Entrar sempre, sempre para ganhar. Onde quer que seja, e seja contra quem for. Enquanto Presidente da Federação Portuguesa de Futebol, essa é uma certeza que deixo hoje a todos os portugueses. Não teremos medo de assumir que queremos ser a melhor seleção do mundo. Hoje apresentamos o novo selecionador nacional, um treinador exigente, um treinador unânime, direi mesmo um dos melhores treinadores da nossa história. Mas, mais importante, um treinador habituado a jogar sempre, sempre para ganhar. Um treinador com identidade, um treinador que partilha a nossa visão. Querido amigo Jorge Jesus, hoje regressas a Portugal pela porta grande. Depois de anos no estrangeiro, a elevares o nome de Portugal pelo mundo e a conquistar títulos, hoje entras numa das melhores seleções do mundo e cumpres um dos teus sonhos, seres selecionador nacional. O teu sonho é também o sonho da Federação Portuguesa de Futebol e todos aqueles que aqui trabalham. Jogar mais, jogar melhor e ser sempre, sempre Portugal. Sabemos que contigo, à frente da equipa de todos nós, estaremos mais perto, sempre mais perto, de concretizar aquilo que é o nosso destino, é ganhar. Bem-vindo. Bem-vindo à Federação Portuguesa de Futebol, Jorge Jesus, a toda a sua equipa técnica, o nosso novo selecionador nacional. Viemos todos para vencer. Muito obrigado.
7: O ciclo até 2030, Liga das Nações, o próximo Campeonato da Europa em 2028 e o Mundial organizado em Portugal de 2030 é o ciclo que vai enfrentar Jorge Jesus, com essa mensagem de liderança, ambição e resultados, e o início de uma cultura de vitória para o novo selecionador nacional.
5: A paixão, o conhecimento e também a dedicação total de uma vida ao futebol. São 37 anos de carreira, são 24 títulos, 1.100 jogos oficiais, muitas vitórias e, sobretudo, um prestígio, como disse há pouco o Sr. Presidente, que é reconhecido pelo mundo inteiro. Jorge Jesus é um dos principais embaixadores, não só de futebol, mas de Portugal. Senhoras e senhores, o novo selecionador nacional, Jorge Jesus.
7: Vamos então escutar as primeiras palavras de Jorge Jesus como o novo selecionador nacional de Portugal. Dirigir-se já ao palanque, vai começar a falar.
8: Bom, em primeiro lugar, boa tarde a todos, a todos os presentes. Queria agradecer ao Presidente a oportunidade que me deu em eu poder treinar, como disse bem, uma das melhores seleções do mundo. Todos os presentes que estão aqui, o Presidente da Associação Nacional de Treinadores, o Presidente do Sindicato de Jogadores, todos os jornalistas e demais, hoje a minha apresentação é uma apresentação formal, como é óbvio. Aquilo que vocês mais querem é fazerem perguntas sobre o que é as minhas ideias para a seleção. Como está aqui atrás esse slogan, nós viemos para ganhar. Nós viemos para vencer, nós estamos convencidos que quando chegamos a qualquer lado vencemos, e com estas condições de trabalho, com esta qualidade, nós sabemos, todos nós, o povo português e vocês que estão mais também inseridos no futebol, temos uma seleção para poder acreditar e para poder valorizar, que é a forma como eu olho para o futebol. Valorizar o espetáculo, valorizar os jogadores e valorizar, neste caso, a seleção, que é a nossa seleção, que é com grande orgulho que eu tenho em poder ter esta oportunidade de trabalhar numa das melhores seleções do mundo e principalmente na minha seleção do meu país. Eu sou orgulhoso, sou convicto daquilo que é tudo o que seja português. Tenho um grande orgulho de ser português e esta oportunidade que me deram vai exatamente justificar o que é a minha ideia de ser português. E agora sou um treinador de 12 milhões, sou um treinador do povo português, sou um treinador que estão ansiosos de poder ganhar e certezas absolutas também as tenho. E aquilo que eu quero é que Portugal esteja ligado, como teve este campeonato do mundo, os adeptos, os portugueses, dentro e fora do nosso país, de certeza que nos encheram de vaidade o nosso coração, como português. Eu senti isso, não senti desportivamente, mas isso também não estava aqui, não é? E portanto, aquilo que eu mais quero e que tenho a certeza eu e a minha equipa técnica vamos fazer, que é exatamente isto. Viemos para vencer, mas Vencer não passa só pelo treinador, não passa só pelos jogadores, não passa só pelo jogo que é dentro de campo. Eu sempre fui um treinador que sou mais treinador para além daquilo que é o campo. E, portanto, vou entrar numa casa que não conheço, mas que em pouco tempo vou conhecer, eu e o Presidente e as pessoas que vão estar mais ligadas à estrutura de futebol, como o Dr. Lourenço Coelho. Não, até nisso tive sorte porquê? Porque vou trabalhar com um homem que trabalhou 6 anos comigo no Benfica, que eu conheço e ele também me conhece. E, portanto, a gente não vai facilitar em nada, não vamos ter receios de confrontar, seja com quem for, e a partir daqui os dados vão ser lançados para a seleção portuguesa começar já no dia 24 de setembro, o nosso primeiro jogo com o País de Gales, a ganhar, e o nosso caminho a ganhar. Muito obrigado a todos, e agora estou disposto. Estou aqui às vossas ordens para soltar a língua para aquilo que vocês quiserem.
5: Agora vamos lá.
7: A primeira mensagem de Jorge Jesus: não vamos ter receios de confrontar seja quem for e valorizar o espetáculo, os jogadores e a seleção nacional. Vamos agora ter momento para uma conferência de imprensa com as perguntas.
5: Vamos fazer o que habitualmente fazemos.
7: Jorge Jesus, vamos escutar.
5: Quem quer colocar a questão, vamos dar preferência a quem estiver em direto. Que se identifiquem, nome e órgão de comunicação social, para o Mister poder estar aqui, não de forma exaustiva, mas a responder às vossas questões. Vamos começar com o Canal 11, Inês.
9: Boa tarde, Jorge Jesus. Muito boa tarde, Marina Espedrosa, em direto para o Canal 11. Quero perceber se este é o maior desafio da sua carreira, e quero perceber também, porque muitos que o conhecem e que o acompanham dizem sempre que é um obcecado pelo jogo, pelo treino, pelo dia-a-dia de trabalho nos clubes. Como é que será ter um desafio diferente, com ritmos diferentes, neste contexto de seleção nacional?
8: Obrigado pelo pontapé de ser no Canal 11, uma casa da seleção também, vejo todos os dias. Aquilo que eu quero dizer em relação à tua pergunta, há muita tendência de dizer que um treinador de seleção ou um selecionador é diferente de um treinador de equipa. Não é verdade. Não é verdade. A única verdade que tem é que não tem tantos dias de trabalho como tem num clube. Mas o método de cada um, e o futebol, a gente todos ouve falar a mesma coisa há muitos anos, não é uma ciência exata, mas é uma ciência de cada um, senão éramos todos iguais. E, portanto, eu vou-me adaptando às circunstâncias, preparei-me para este dia, preparei-me desportivamente para poder ser selecionador da nossa seleção, estou preparado para isso. E, portanto, respondendo diretamente à sua pergunta ou à tua pergunta, nada para mim vai ser muito diferenciado do que é trabalhar numa seleção e o que é trabalhar num clube.
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0: Uma vez mais, muito bom dia. Cá estamos para o estado do tempo. Hoje um dia com um céu nublado, algumas abertas. Teremos também calor e umidade lá em cima. Máximas para New Bedford, Fall River, Taunton, Boston, Hartford e Newark, 88. Providence e Peabody, 92. Gloucester com 81. Worcester com 85. 98 em Orlando. Para amanhã espera-se o céu pouco nublado ao longo do dia. Teremos uma temperatura máxima à volta dos 83 graus. No domingo teremos céu geralmente limpo, um dia a manter-se maioritariamente limpo e à noite também com temperatura a rondar os 82 no domingo. Na noite do domingo baixa para 62 graus.
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0: E o dólar americano está cotado na zona euro com 87 cêntimos, 5 reais e 1 centavo no Brasil, Cabo Verde 96 escudos. 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Muito bem, quanto às marés, a maré baixa é esta hora e novamente às 11h30 da noite, maré alta 4h55 da tarde, 83 graus esta hora aqui é no Bedford, Providence com 84, Boston com 85, 82 para Fall River, 80 em Hyannis, 84 para a área de Lowell, Peabody também com 84, Hartford 82, Newark, New Jersey 82, 77 em Quebec, 89 em Orlando.
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6: Na Bolsa de Wall Street, os investidores estão hoje focados na estreia da SK Hynix na Bolsa de Tecnologia, na Nasdaq. A fabricante sul-coreana de chips de memória angariou 26 bilhões e meio na sua oferta de ações. Esta é a maior entrada de sempre de uma empresa estrangeira na Bolsa de Nova York. Os analistas consideram este um grande teste para o mercado da inteligência artificial. Devido a este entusiasmo com o setor tecnológico, os mercados na Ásia registaram fortes subidas, enquanto na Europa as bolsas se mantiveram calmas. O preço do crude nos Estados Unidos mantém-se estável, anunciar nos 72 dólares por barril. O petróleo, que é referência ao mercado americano, registou uma ligeira subida após uma semana de grande flutuação. No mercado das divisas, o dólar americano está a apresentar uma ligeira valorização face ao euro e a onça do ouro está a registar uma tendência de queda, com o ouro nos 4.120 dólares. O metal precioso apresenta uma desvalorização, ou seja, 18 dólares a menos em relação ao fecho do dia de ontem. As ações da Delta Airlines estiveram a cair. A companhia aérea reportou o maior custo trimestral com combustível de toda a sua história, uma consequência direta do impacto do conflito entre Estados Unidos e Irão nos preços da energia. Apesar desta contrariedade, a empresa superou as estimativas de lucros e receitas no segundo trimestre, impulsionada pelo enorme sucesso do seu serviço premium. A Delta registou receitas acima de 17 bilhões e meio de dólares de lucros, com o diretor executivo da empresa, Ed Bastian, a garantir que os negócios continuam sólidos e a manter a previsão de crescimento de lucros na ordem dos 20% este ano.
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Muito bom dia, cá estamos na primeira hora de emissão neste 10 de julho, sexta-feira, Dia Internacional da Pisa. Vamos até às 2 da tarde, em mais um dia com calor e umidade relativa do ar lá em cima. Para quem trabalha ao ar livre tem que ter tudo o cuidado. Abrimos com Pedro Lima e vamos continuar só para contrariar. Grande abraço, muito bom dia, boa entrada no fim de semana.

0: Valeu, gente!
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É a voz do Hugo Pina em crioula sensual e hoje fora à praia aqui na zona da Grande no Bedford terá uma temperatura na água à volta dos 72 graus. E a França já carimbou o passaporte para as meias-finais ao bater ontem Marrocos por 2-0. Quem é que aguenta esta potência do futebol? Que muito joga esta França, não é verdade? E agora os Era Tóxica que vão estar este fim de semana no Braga Club em Providence, Festa do Espírito Santo.

0: Pedaços de mim era tóxica, como disse há pouco, atua este fim de semana, e neste caso hoje à noite no Braga Club em Providência, festa do Espírito Santo. Passam 40 minutos das 10 da manhã, hoje é o Dia Internacional da Pizza.
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Já não sei quem é, estivemos com Nuno Capataz e agora Clã, Amigo do Peito. Em casa, no carro, no campo, na praia, onde quer que se encontre, até mesmo no seu emprego, votos de uma ótima sexta-feira.

0: Muito bem, esta hora um acidente na 24 Norte, perto da Cidade Doce, para a estrada 140. Cuidado, conduza com prudência.
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Bonito com a Paulinha Fernandes. Hoje é o Dia Internacional da Pizza. Há quem diga que a pizza não é italiana, mas isto está muito longe da verdade. A figura mais associada ao nascimento da pizza moderna é o pizzaiolo Rafael Esposito, que em 1889 preparou uma pizza com tomate, mussarela e manjericão em homenagem à Rainha Margarita de Savoia. Essa combinação, que preparava as cores da bandeira italiana, ficou conhecida como Pizza Margarita e ajudou a popularizar o prato. Muito bem, hoje é dia então para homenagear a pizza, que serve de refeição para muita gente, ou mesmo quem tenha um grande apetite por pizzas e também goste de fazer em casa, cada um à sua maneira. Cada um é bom cozinheiro. Isto não é defeito nenhum.

0: Para que os dama fechar esta hora de emissão? Entretanto, a 10 de julho de 1890, Yao Ming passava a integrar os Estados Unidos da América.
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4: 4 horas em Portugal Continental e na Madeira, são 3 nos Açores. Olá, boa tarde, Nuno Rodrigues.
5: Olá, não é a minha vida.
4: Já temos novo selecionador nacional e começamos também aqui mais uma edição do programa da tarde e no topo da atualidade, logicamente.
5: E começamos com a mensagem dele, Jorge Jesus, viemos para vencer, foi essa a meta traçada pelo novo selecionador há pouco na apresentação em Lisboa. O treinador diz que passa a ser a partir de hoje o selecionador nacional de 12 milhões de pessoas. Almada volta a fechar a torneira em 6 localidades do concelho na próxima noite. Os cortes programados vão manter-se para restabelecer as reservas de água. Os aliados da Ucrânia voltam a juntar-se na próxima segunda-feira em Paris.
4: E nesta altura, no que diz respeito a temperaturas, estão 21 graus no Porto, 22 em Ponta Delgada, 24 em Coimbra e no Funchal, 26 em Faro e 27 em Lisboa. As notícias às 4, a edição é de Nuno Rodrigues.
5: Ronaldo nunca vai ser um problema para a seleção. Foi essa a mensagem que Jorge Jesus deixou há pouco na apresentação como selecionador nacional. O treinador, que aos 71 anos passa a sentar-se no banco da equipa portuguesa, diz que em breve vai conversar com o capitão para perceber o que ele pretende fazer. Jorge Jesus deixou ainda assim a ideia de que Ronaldo é um símbolo da seleção e do país. De resto, o treinador garantiu que se preparou desportivamente para treinar a seleção e que veio João Santos Correia para vencer.
6: Para vencer e para jogar o dobro. É a mensagem forte de Jorge Jesus, ele que assina um contrato até 2030 em vista a esse campeonato do mundo. Prepara um ciclo que começa com a Liga das Nações, o Campeonato da Europa de 2028 e vai terminar então em 2030 com esse Mundial, do qual Portugal é também um país organizador. Jorge Jesus que diz que em relação ao selecionador anterior, Roberto Martínez, a sua ideia é totalmente diferente.
7: A minha ideia de jogo não tem nada a ver com a ideia de jogo do que era a seleção portuguesa, nada, zero, não é? Tenho uma ideia completamente diferente de olhar para o jogo e isso faz com que eu acredite plenamente que viemos para vencer.
6: Viemos para vencer, o mote desta entrada de Jorge Jesus na Seleção Nacional, e é uma ideia diferente e para jogar então o dobro.
7: Tem que jogar o dobro, se não jogar o dobro, se não jogar o dobro fica tudo igual, não é? Porque a qualidade está cá e portanto acredito muito na capacidade do nosso trabalho, acredito muito na capacidade dos jogadores.
6: 4 anos depois, Jorge Jesus está então de regresso a Portugal pela porta da Seleção Nacional, chega como campeão saudita e aos 71 anos assume o comando da Seleção Nacional.
5: No arranque da cerimónia de apresentação esta tarde esteve também, sem surpresa, o presidente da Federação Portuguesa de Futebol, Pedro Proença, garantiu que a equipa nacional entra hoje numa nova era, destacando a cultura de vitória de Jorge Jesus. A apresentação do novo selecionador nacional é naturalmente um dos temas em destaque ao longo do programa da tarde de hoje. 6 localidades do concelho de Almada vão ficar sem água a partir das 10 da noite. Os cortes programados programados para restabelecer as reservas vão afetar o Feijó, Laranjeiro, Val Flores, Barrocas, Cova da Piedade e Chegadinho, locais que ficam sem abastecimento pelo menos até às 6 da manhã. O Conselho de Almada continua em situação de alerta e a aplicar restrições no consumo de água. Vários equipamentos desportivos municipais vão estar com condicionamentos no acesso a partir de amanhã. As piscinas municipais da Caparica, Sobreda e Xerneca estarão totalmente encerradas. Já as piscinas do Complexo Municipal dos Desportos vão estar abertas para utilização exclusiva e treinos das equipas participantes em competições oficiais. O Complexo Municipal dos Desportos, pavilhões e pista municipal de atletismo vão estar abertos apenas para utilização autorizada, sem recurso à zona de duches dos balneários. A Associação Ambientalista Zero quer perceber o que está a provocar as falhas no abastecimento de água no Conselho de Almada. Rui Bergmeier, da Associação, anuncia que vai pedir mais esclarecimentos a todas as entidades responsáveis.
8: Há de haver um momento, e a Zero já vai preparar essas questões às entidades que são relevantes para o efeito, digamos o SEMAS, a autarquia, a entidade reguladora dos serviços de águas e resíduos, a ERSAR, eventualmente a Agência Portuguesa do Ambiente também. O que importa perceber é o que é que se passou, como é que chegámos a este ponto, porque de facto as explicações até agora são muito pouco consistentes e portanto é importante perceber-se o que é que se passou para prevenir situações no futuro, que é o mais importante.
5: Zero ainda espera ter mais esclarecimentos, mas para já acredita que a autarquia de Almada falhou no planeamento. O Bloco de Esquerda teme uma pandemia de despejos em Portugal, em causa as novas regras para o arrendamento, ontem aprovadas em Conselho de Ministros. 2 meses de atraso no pagamento da renda vão dar direito a despejo. O deputado Fabián Figueiredo fala em crueldade.
9: Eu chamo a atenção para o que o Governo se prepara para fazer. O Governo prepara-se para lançar uma pandemia de despejos em Portugal, não porque as pessoas não paguem a renda, mas porque se atrasam a pagar a renda. Isto é uma crueldade total. Portanto, a Assembleia da República tem a responsabilidade de alterar profundamente a proposta de alteração da lei do arrendamento urbano que o Governo quer impor ao país. Isto vem imbuído o mesmo espírito do pacote laboral que ia baixar os salários, da mesma crueldade que encontramos na prestação social única proposta pelo Governo, vem agora, é agora também a marca da alteração à lei do arrendamento urbano. Repare.
5: Se as novas regras receberem luz verde do Parlamento, os senhorios passam a ter também liberdade total na atualização das rendas, deixam de estar sujeitos ao aumento máximo de 2%. O PS acusa o Governo de ter retirado da lei o único mecanismo que moderava os preços dos novos contratos e avisa que as novas regras, Inês Ameixa, não vão resolver os problemas da habitação em Portugal.
10: São medidas que, no entender do Partido Socialista, não vão resolver o problema das rendas altas. Só no primeiro trimestre deste ano subiram 9%.
11: Resposta dá ao Governo. Propõe antecipar em 3 anos o fim do travão às rendas nos novos contratos criado pelo Mais Habitação. No mercado a subir 9% no trimestre, o Governo decide retirar o único mecanismo que moderava os preços dos novos contratos. Não é uma medida de habitação, é um estímulo ao aumento dos preços.
10: As novas medidas também prevêem a possibilidade de serem exigidas 3 rendas antecipadas ou o fim do limite legal nas cauções. André Moscaldas, secretário nacional do PS, faz as contas.
11: Para arrendar uma casa de 1.000 euros, uma família pode ter de apresentar 3.000 euros de rendas antecipadas, mais uma caução sem teto. Esta medida não é certamente para os jovens, não é para as famílias da classe média. Esta medida transforma o acesso ao arrendamento num leilão.
10: Já os processos de despejo ficam mais simples, uma medida positiva, dizem os socialistas, quando está de facto em causa incumprimento. Moscaldas critica ainda o timing para a apresentação destas mudanças e sugere que servem para distrair de outros problemas do Governo.
11: Compreende-se mal a necessidade de anunciar uma proposta, uma iniciativa nesta altura, quando não há nenhuma possibilidade dela ser discutida e apreciada antes da interrupção parlamentar. Quase diria que o Governo quer introduzir na agenda um novo tema para que da agenda saiam outros, um bocadinho mais desconfortáveis para o Governo neste momento.
10: Críticas do PS, que admite pedir a apreciação parlamentar, o que obrigaria o Parlamento a discutir este decreto. Para já só é discutido o pedido de autorização legislativa, só deve acontecer em setembro, já depois das férias parlamentares.
5: Com o PS a criticar as propostas que foram ontem aprovadas em Conselho de Ministros pelo Governo para o arrendamento em Portugal. Em Espanha, continua ativo o incêndio que começou ontem na região de Los Gallardos, perto de Almeria. 12 pessoas morreram quando tentavam fugir das chamas por uma estrada que foi atingida pelo fogo, uma situação muito semelhante à que se viveu em Portugal em 2017. Nesta altura há ainda 23 pessoas desaparecidas, muitos estrangeiros entre as vítimas. Ainda assim, o rei de Espanha, Felipe VI, deixou já uma mensagem de solidariedade aos familiares das vítimas mortais.
12: Queremos desde aqui transmitir...
13: Queremos expressar as nossas condolências, o nosso carinho e o nosso apoio a todos aqueles que perderam os entes queridos, bem como àqueles que sofrem a angústia causada pela incerteza de não saber o paradeiro daqueles que ainda não foram encontrados. Reconhecemos o esforço, o trabalho e o sacrifício de todos os homens e mulheres dedicados a combater o incêndio e a auxiliar os que estão sem casa. Sabemos que o incêndio ainda está muito ativo e que o esforço para extingui-lo é enorme e continuará.
5: O rei de Espanha e as medidas que estão a ser aplicadas no terreno para tentar travar o avanço deste trágico incêndio que já causou a morte de pelo menos 12 pessoas. Moscovo garante que Vladimir Putin continua disponível para uma eventual negociação com os ucranianos, mas enquanto essa possibilidade não se verificar, vai continuar a alargar a chamada zona tampão na Ucrânia em resposta aos ataques de Kiev. Porta-voz do Kremlin, Dmitry Peskov, garante que, ao contrário dos ucranianos, Vladimir Putin está disponível para alcançar os objetivos da Rússia através do diálogo.
14: Percebemos que o regime de Kiev não tem vontade de viabilizar um processo de paz neste momento, de modo algum. A Rússia continua aberta a alcançar os seus objetivos através de negociações políticas e diplomáticas pacíficas, e o presidente Putin tem sido transparente a esse respeito. No entanto, em condições em que isso é impossível, devido à falta de vontade por parte do regime de Kiev, continuamos a operação militar especial. Enquanto o lado de Kiev tenta causar divisão, continuamos a criar uma zona de segurança, uma zona tampão mais ampla.
5: Mensagem deixada hoje pelo Kremlin. Na próxima segunda-feira, pelo menos 25 chefes de Estado e de Governo, incluindo o presidente ucraniano, voltam a sentar-se à mesa em Paris, no âmbito da chamada Coligação da Boa Vontade. A presidência francesa já adiantou que esta reunião terá como objetivo aumentar o apoio à Ucrânia e a pressão sobre a Rússia. No Médio Oriente, e num verdadeiro mar de contradições, os Estados Unidos terão concordado com um regresso à mesa das negociações com o Irão. Foi pelo menos essa indicação que Donald Trump deixou nas últimas horas, avisando, no entanto, Sérgio Infante, que o cessar-fogo entre os dois países terminou.
15: Uma condição que Donald Trump colocou na publicação onde anuncia um sim ao pedido do Irão para um regresso à mesa das negociações. Esta semana, já no final da Cimeira da NATO, o presidente dos Estados Unidos revelou aos jornalistas que a Casa Branca tinha recebido um telefonema de Teherão com um pedido, o regresso ao diálogo. O pedido surgiu a meio da vaga de bombardeamentos norte-americanos, mas agora, apesar da luz verde para as conversações, Trump é muito claro na publicação que fez há pouco na rede social True Social, sublinha que o cessar-fogo entre os dois países está oficialmente terminado. Nas últimas horas, o papel dos mediadores internacionais tem sido de diplomacia de emergência e contenção de danos, numa tentativa desesperada de evitar que o colapso do memorando de entendimento resulte numa nova guerra no Médio Oriente. Países como o Qatar e o Paquistão iniciaram uma vaga de contactos telefónicos de urgência com Washington e Teherão durante os bombardeamentos, e uma delegação diplomática do Qatar aterrou hoje em Teherão para reunir diretamente com os responsáveis políticos e estabelecer as condições mínimas para travar a violência entre os dois países.
5: Vamos continuar a acompanhar os desenvolvimentos desta situação no Médio Oriente ao longo do programa da tarde, com a ajuda do Sérgio Infante. Terminamos com ténis. Alexander Zverev, o tenista alemão, garantiu pela primeira vez a presença na final do torneio de Wimbledon. Ele derrotou o britânico Arthur Ferri em 3 sets. Na final, Zverev, que recentemente venceu em Roland Garros, vai defrontar o vencedor do encontro entre o italiano Jannik Sinner e o sérvio Novak Djokovic.
4: Nuno Rodrigues com as notícias às 4 na RTP Antena 1, simultâneo com Madeira, Açores e Mundo. 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
0: Muito bem, quanto ao tempo, temos mais um dia com calor e umidade relativa do ar lá em cima. Máxima para hoje, 88 em New Bedford, Fall River, Taunton, Boston, Hartford, Connecticut e Newark, New Jersey, Providence e Peabody com 92, 81 para Gloucester, 85 em Worcester, temos 98 em Orlando. Amanhã mais um dia com sol, temperatura nos 81, 81 também para domingo.
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0: O dólar americano vale 87 cêntimos na zona euro, R$5,11 no Brasil e 96 escudos em Cabo Verde. 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Muito bem, e os pastéis quentinhos, ai que cheirinho. Quanto a marés para hoje, temos a maré alta a partir das 4h55 da tarde e abaixo às 11h30 da noite. A temperatura da água do mar hoje aqui no Bedford vai estar à volta dos 72%, 84 graus em New Bedford, temos Fall River com 83, a zona de Providence 86, Taunton também com 86, 85 em Boston, Hyannis com 82, 86 para Peabody, 85 em Newark, New Jersey e também em Lowell, 77 em Quebec, 90 em Orlando.
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E com Maria de Barros entramos na etapa 2, rotação 97-10 de julho, é sexta-feira, continuação de boa sexta-feira, boa entrada no fim de semana, e porque hoje é sexta, daqui a pouco Daniel da Ponte com Jornal Financeiro. E música não para na WGP, é sempre uma atrás da outra, on-air, online, on-app. Obrigado pela sintonia.

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0: E dás-me um Carlos bem quente que eu estou fervendo. E assim chegamos às 10h30 na costa leste do... Aliás, 11h30 na costa leste dos Estados Unidos.
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0: Olá Daniel, viva, muito bom dia.
2: Bom dia Jorge, bom dia a todos.
0: E é mais uma sexta-feira, o tempo está a voar cada vez mais depressa, não é?
2: Está a voar e um bocadinho de calor, mas pronto, antes disso do que chuva e alguns dias que tivemos.
0: É verdade, tivemos muita chuva e agora temos muita relva para cortar. Muito bem. Daniel, portanto, os dados têm sido económicos poucos, mas não faltam acontecimentos económicos e políticos a nível mundial que contribuíram para alguma turbulência nas bolsas. Queres começar por aí?
2: Sim, podemos começar por aí. Esta semana, pronto, tivemos algumas turbulências devido ao espaço de tecnologia, que tem sido um segmento da Bolsa e dos mercados que tem visto um enorme crescimento, mais à volta de tudo, ou quase tudo que tem a ver com a inteligência artificial. Parece que os mercados pararam para respirar um pouco, juntando a isso também a situação com o Irã, que também complicou um bocadinho a questão económica, a questão política, que espalhou-se um bocadinho para a questão económica e os mercados financeiros, mas como acho que é a maneira da nossa sociedade de viver e os mercados vão pelo mesmo caminho, tiverem memória curta.
0: Pois. Pronto. Entretanto, Daniel, esta semana a atividade económica dos setores serviços, que representa a maioria da atividade económica americana, o resultado foi um pouco pior do que o consenso, mas ainda assim registou um crescimento. Como deveria ser interpretada estes resultados?
2: Sim, eu acho que estatisticamente foi um pouco pior, portanto, registou em 54%. O consenso era 54.2, portanto não é assim um grande desvio. Agora em maio tinha registrado em 54.5, portanto um pouco ou um pequeno recuo, mas um valor acima de 50 é sinal de crescimento. E então aqui nós temos também os vários componentes. Um deles que foi notável, uma queda notável, foi novas encomendas. Baixaram de 57.3 para 55.1, mas de qualquer forma a crescer, mas não com aquela força como era esperada. Agora o componente de Employment Index, que é o componente do emprego, então, das pessoas que estão, o número de trabalhos nas áreas de serviços, por acaso subiu de uma forma notável, de 47.9 para 51.2. Um ponto positivo também aqui foi o componente de preços, que é sempre uma certa representação de inflação. Baixou para 67.7 de 71.3. Portanto, temos aqui uns resultados mistos, mas podia ter sido muito pior, a verdade é essa.
0: Muito bem, os pedidos de apoio ao desemprego também baixaram por 2.000 na semana que terminou 4 de julho, mas pedidos contínuos subiram por 8.000. Novas inscrições estão nos níveis de dezembro de 2025 e pedidos contínuos onde estavam em março. Continua a ser mais do mesmo ou isto vai mudar muito brevemente?
2: Sabemos que isso pode sempre mudar, a verdade é essa, mas a verdade aqui é que temos mais uma semana ou mais uma divulgação de mais do mesmo. A verdade é essa, não há assim grandes sinais no mercado de trabalho que haja grandes despedimentos, nem nos iniciais, nem nos contínuos. Portanto, os iniciais é um número talvez baixo em termos de uma média, e os pedidos contínuos pelo mesmo caminho. Portanto, se houvesse alguma preocupação com o mercado de trabalho, aí começávamos a ver os números dos pedidos contínuos muito mais altos. porque eram pessoas que estavam no desemprego e que estão a procurar trabalho e não conseguem. Portanto, se a situação no mercado de trabalho tivesse mesmo a mudar, este número continuava semana após semana, tipo, acumular um pouco como uma bola de neve, e não é isso que está acontecendo. Portanto, é o que eu digo, temos mais do mesmo.
0: Mais do mesmo. Muito bem, Daniel. E agora um ponto importante, o volume de vendas de casas já existentes no mercado. Este índice, como é sabido, mede vários componentes importantes. Quais são os pormenores e a tua leitura?
2: Os pormenores é que o volume baixou 2,4%. Continua a ser um grande desafio as taxas de juros de empréstimos. Quando se compara a um ano atrás, melhorou um bocadinho. Há um ano atrás, ou comparado com há um ano atrás, o volume de vendas até aumentou 2,8%, mas estamos aqui um pouco a repetir o que aconteceu no passado, é que as pessoas que estão nas suas casas, que ainda têm, e é uma grande parte dos empréstimos que estão em força hoje em dia, foram empréstimos, foram feitos quando as taxas de juros estavam muito mais favoráveis do que estão agora, ou ultimamente, não é só agora, e então não é fácil para alguém que está numa casa com a taxa de juros muito baixa decidir ir para outra casa e ter uma taxa de juros provavelmente mais do que o dobro, e aí também refletas num pagamento maior, e há só certas manobras que podemos fazer para tentar que o custo não seja assim muito, muito para além do que podemos, do que as pessoas podem pagar. Portanto, alguém que teve uma taxa de juros baixa em um empréstimo, por exemplo, de 15 anos, agora, se querem tentar não pagar assim tanto ou muito, muito mais com as taxas de juros atuais, tem que esticar ou fazer um novo empréstimo durante 30 anos. A verdade é que um dia, quando as taxas começarem a recuar e baixar outra vez, podem refinanciar, mas ninguém sabe quando é que isso vai acontecer. Então, isso reflete-se perfeitamente aqui nos dados que foram divulgados, e continua a ser um grande desafio.
0: O que é perfeitamente compreensível. Daniel, entretanto, o cessar-fogo acabou e está sem efeito. No primeiro dia após este anúncio, as bolsas caíram, mas no dia seguinte, ou seja, ontem, recuperaram. Será que os mercados já estão habituados e chegam ao ponto de passar ao lado, ou isto não é bem assim?
2: Eu acho que é até um certo ponto passar ao lado, né? O choque inicial foi o efeito do encerramento do Estreito de Hormuz e a falta de trânsito de petróleo pelaquele estreito. Depois do cessar-fogo, a verdade é que não houve assim grande aumento de trânsito do que tivesse passado para aliviar a situação. Acho que foi mais aquela questão de dizer, ok, nós vamos tentar resolver o problema, tentar resolver o que se passa. Mas acho que pouco concreto vimos acontecer. E também temos aqui uma situação que o Israel continua a insistir que os Estados Unidos deviam continuar a atacar o Irã, porque o Irã continua a ser uma ameaça para o Israel. A nível político é mais complicado aqui nos Estados Unidos, com a administração Trump e os republicanos a começar a sentir os efeitos políticos de não há assim uma grande estratégia para pôr isto em algum fim. Os acordos ou os entendimentos que têm aparecido até agora não são assim muito, muito concretos. Então, cada vez mais a pergunta é feita aqui nos Estados Unidos, mas afinal o que é que estamos a fazer? E então, acho

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1: Muito bem, continuam. Daniel, parece-me que por hoje estamos conversados. Voltaremos na próxima semana, na sexta-feira. Para ti um bom fim de semana. Procure um lugar fresco, porque o calor vai continuar durante o fim de semana.
2: É verdade, um bom fim de semana para todos e não se esqueçam de beber bastante água.
1: A água faz muito bem à saúde. Grande abraço, Daniel, e até para a semana.
2: Obrigado igualmente.
1: É assim à sexta, esta hora, Daniel da Ponte e o Jornal Financeiro. Estamos agora com 11 horas 41 minutos na Costa Leste.
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Se não há, não há. Quem diz é o João Pedro Paes. Estamos a caminho do meio-dia. Desde julho de 1938, o industrial norte-americano Howard Hughes voava à volta do mundo em 91 horas.

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2: É verdade, e na estrada 93 Norte, na saída 34, está interditado ao tráfego devido a um caminhão que captou naquela zona. E com Vítor Santos, vamos até ao meio-dia.

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1: Viva, muito boa tarde. É meio-dia na costa leste dos Estados Unidos.
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3: O Departamento de Bombeiros de Fall River exige mudanças a nível nacional nas regras de segurança contra incêndios. O apelo surge na aproximação do primeiro aniversário do trágico incêndio no lar Gabriel House. Em julho do ano passado, 10 pessoas morreram e dezenas ficaram feridas. O chefe dos bombeiros, Jeffrey Bacon, garantiu que a equipa está unida para garantir que a lei seja alterada. Em parceria com a Associação Nacional de Sprinklers de Incêndio, os bombeiros realizaram duas demonstrações na quarta-feira. Os testes aconteceram numa réplica de um quarto do lar de idosos, com e sem um sistema de aspersoras a funcionar. Segundo os bombeiros, um único aspersor, ou sprinkle, a funcionar teria salvo pelo menos 9 vidas. Após o incêndio, descobriu-se que muitos aspersores do edifício nunca foram ativados. Isto permitiu que o fogo e o fumo se espalhassem rapidamente. O mayor de Fall River, Paul Coogan, lamentou a situação, afirmando que o caso podia ter sido apenas um pequeno incêndio em vez de uma catástrofe. Os aspersores do lar tinham sido chamados à fábrica anos antes devido a defeitos, mas nunca foram substituídos. Shane Ray, presidente da Associação Nacional, explicou que a empresa ofereceu a substituição gratuita, mas os proprietários não tomaram medidas. O caso está agora em tribunal, com processos entre o dono do lar e a empresa instaladora. Os bombeiros querem uma alteração à Norma Nacional de Proteção contra Incêndios. O objetivo é obrigar os inspectores a verificar a existência de sistemas defeituosos durante as inspeções anuais. O sindicato exigiu também o aumento de pessoal nos quartéis em todo o estado de Massachusetts. Uma cerimónia de homenagem às vítimas do incêndio está marcada para o dia 13 de julho, às 6:30 da tarde, em frente ao edifício Gabriel House em Fall River. O antigo mayor de Fall River, Jaziel Correia, deverá ser libertado amanhã. Estando em confinamento desde o passado mês de agosto, deverá cumprir pena numa casa de transição ou em prisão domiciliária. Jaziel Correia foi condenado a 6 anos de prisão por corrupção em 2021. Os procuradores afirmaram que o antigo mayor de Fall River liderou um esquema de subornos com empresas que queriam abrir dispensários de cannabis na cidade. Em 2015, aos 23 anos de idade, Jaziel Correia tornou-se a pessoa mais jovem de sempre a ser eleita mayor de Fall River. Mais tarde, em 2018, foi acusado pela primeira vez por procuradores federais por fraude a investidores numa aplicação informática que criou antes de assumir o cargo. Em 2019, os eleitores de Fall River decidiram destituir o político, mas Jaziel Correia conseguiu recuperar o cargo através do mesmo boletim de voto. Ainda nesse ano, foi detido novamente. Em causa estava a acusação de extorquir dezenas de milhares de dólares a empresários que procuravam aprovação da cidade para lojas de cannabis. Após esta segunda detenção, Jaziel Correia ainda tentou a reeleição em 2019, mas acabou por suspender a campanha eleitoral e pedir uma licença do cargo de mayor. Antigos quartéis de bombeiros de New Bedford vão ser transformados em apartamentos. A decisão surge 19 meses depois da primeira aprovação pelo City Council. A empresa South Coast Investments de Dartmouth quer converter o quartel de bombeiros número 3, localizado na Campton Street, em 8 apartamentos. As habitações vão ter preços de mercado e a fachada original do edifício vai ser preservada. Segundo o jornal The Standard Times, a empresa vai comprar o edifício a New Bedford por $50 mil. O projeto de renovação vai custar $1.3 milhão e prevê a construção de 4 apartamentos com um quarto de cama e 4 apartamentos com 2 quartos de cama. O espaço vai ter pelo menos 8 lugares de estacionamento para residentes e 2 para visitantes. Este quartel foi construído em 1906 e está avaliado em cerca de $1.1 milhão. Já uma empresa de New Bedford planeia transformar o quartel de bombeiros número 11, na Brock Avenue, em 6 apartamentos. A ideia é também manter a aparência histórica da estrutura. A compra à cidade será feita pelo mesmo valor, $50 mil. A obra vai custar cerca de $980 mil e inclui estacionamento para 12 carros e um jardim para uso dos moradores. O edifício data de 1907 e está igualmente avaliado em $1.1 milhão. As propostas tinham sido aprovadas inicialmente em novembro de 2024. No entanto, os projetos não avançaram de imediato devido a uma regra nos contratos do primeiro pedido de propostas. A cláusula servia para proteger a cidade caso as obras não fossem concluídas, o que, segundo informação divulgada, fez com que os construtores não conseguissem os empréstimos bancários devido a esta exigência. A 30 de junho, o comitê recebeu 2 novas ofertas concorrentes mais altas para comprar os edifícios. O valor chegou aos $75 mil por cada propriedade, mas o City Council decidiu manter os vencedores iniciais. As propostas seguem agora para uma aprovação final na próxima reunião da cidade. O Centro de Controlo e Prevenção de Doenças dos Estados Unidos está à procura da origem de uma doença parasitária. Há registro de pelo menos 146 casos espalhados por 17 estados, entre eles o estado de Massachusetts. 20 pessoas foram internadas no hospital com sintomas graves. A infecção é um tipo de intoxicação alimentar causada por um parasita. As pessoas ficam normalmente doentes após consumirem água ou comida que esteja contaminada. A doença não costuma colocar a vida em risco, mas provoca sintomas fortes. Os sinais incluem cólicas, náuseas, cansaço e vómitos. O sintoma mais comum é uma forte diarreia que pode demorar vários dias. Sem tratamento com antibióticos, a infecção pode durar desde poucos dias até mais de um mês. Os sintomas podem também desaparecer e voltar várias vezes. As idades dos doentes variam entre os 5 e os 86 anos. Os sintomas começam normalmente uma semana após o consumo dos alimentos contaminados. Para já, o CDC está a investigar como é que este parasita entra na água e na comida. Para reduzir o risco, as autoridades recomendam lavar bem as mãos antes e depois de preparar frutas e vegetais crus. É muito importante lavar os produtos com água corrente antes de os comer, cortar ou cozinhar. Até ao momento, não há registro de vítimas mortais.
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6: Aqui fica mais uma sugestão simples e muito portuguesa. Migas de broa com couve. Aqueça 3 onças de azeite numa frigideira e cozinhe 3 dentes de alho picados. Acrescente 10 onças de couve cortada finamente e deixe amolecer. Junte 12 onças de broa de milho esfarlada e envolva muito bem, acrescentando um pouco de água quente, se necessário, até obter uma mistura úmida e macia. O acompanhamento perfeito para carnes grelhadas ou assadas.
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11: Aconteça o que acontecer no futebol português, teremos sempre Paris.
12: Posse de bola para Portugal, vai Éder, chuta!
13: Já estive com eles e já conversámos sobre isso e só ouvir a voz deles é inconfundível. São duas pessoas incontornáveis, inconfundíveis na nossa rádio, não é? São pessoas que só de as ouvir falar já me traz esses arrepios, então o relato é espetacular. Fazer o percurso outra vez, visualizar imagens do nosso percurso do autocarro, um pouco da entrada nos balneários, no túnel, no estádio. Isso, claro, reaviva memórias que estavam um pouco lá atrás e que não eram tão palpáveis, mas foi claro, com uma emoção muito grande. Recordar também os discursos dos nossos líderes, Fernando Santos, Ronaldo, de alguns jogadores, Nani, e que vão ficar para sempre. Eu tive essa oportunidade de voltar lá e pronto, foi muito bom recordar.
14: Vocês vão para casa e nós vamos para a festa! E nós vamos para a festa, Alex! E nós vamos para
11: a festa! A festa de há 10 anos nas vozes de Nuno Matos e Alexandre Afonso, que ficam para a eternidade e que vivem sem pagar renda, como se percebe na cabeça do herói de Paris. Éder viveu a última década num autêntico corrupio.
13: Passou muito rápido. São 10 anos em que conquistamos algo fantástico para Portugal. Com muito orgulho de todos nós, jogadores, equipa técnica, staff, todos nós fizemos um excelente trabalho. Mas é verdade, muitas vezes acredito que ainda acordamos esses momentos, tanto os jogadores como todos os portugueses, porque continuam a expressar esse sentimento de alegria, de muita emoção também, como se fosse hoje.
11: E de há 10 anos para cá, a vida de Éder mudou, a vida de Éder nunca seria a mesma.
13: Claro, muda, porque há aqui o facto de ter participado naquele jogo e de ter marcado aquele gol. É normal que haja aqui um reconhecimento diferente, uma abordagem das pessoas também diferente, mas carinhosa e de imenso orgulho. E como é óbvio, ninguém passa despercebido numa situação destas. E acho que temos todos orgulho do que fizemos, o país tem orgulho e é uma data que fará parte das nossas vidas para sempre.
11: País que, depois do remate mais glorioso da história do futebol luso, ouviu Éder decretar, por entre impropérios, que este 10 de julho passaria a ser feriado.
13: Eu acabei por pedir, acho que os portugueses, muitas vezes quando estão comigo também, ainda o pedem, mas é uma data memorável para todos nós. E lá está, É algo especial porque, pronto, foi algo que o país e o futebol português já almejava há muito tempo, trabalhava para isso, teve e continua a ter grandes gerações que mereciam.
11: Éder Nandino 1, entrevistado pelo jornalista Walter Madureira, ele que esteve à conversa com outra das peças fundamentais da equipa das Quinas no Euro 2016. Adrian Silva tem aquela noite de Saint-Denis bem fresca na memória.
15: A minha sensação é que parece que foi ontem. Neste momento, recordo tão bem, se calhar é por isso que tenho a sensação que não tenha passado assim tanto tempo. É verdade que 10 anos já é muito tempo, mas na sensação, no sentimento que tenho, né? Quando recordo este momento, parece que foi ontem, por isso é sempre com uma grande intensidade quando se pensa nisso e nesses momentos.
11: Falar de Paris provoca pele de galinha a Adrian Silva.
15: Temos que sempre recordar e reviver tudo o que foi tão bom, não só a final, mas é o caminho que se leva, não é? Até chegar à final. Todos esses obstáculos que tivemos que ultrapassar ao longo do nosso caminho, não é? E isso arrepia sempre, não é? Ter o sentimento de chegar a este ponto, a este nível, que é o ponto mais alto que se pode atingir, não é? Depois de um caminho tão longo e difícil.
11: Ora, esse trajeto começou logo na convocatória, com o Fernando Santos a dizer que tinha mala pronta para só voltar depois da final.
15: Obviamente que nos chocou na primeira vez, mas nunca pensamos assim com tanta força como o ministro Fernando Santos o pensava. E foi crescendo esse acreditar, não é? Desta frase, foi crescendo ao longo da competição, mas foi fundamental, não é? Este clique, não é? Este início do acreditar. Foi fundamental mentalmente para todos vermos isso sempre no quadro escrito.
11: Passaram 10 anos, a seleção já não é a de Fernando Santos, também já não é a de Roberto Martínez, e quis Pedro Proença que o novo selecionador Jorge Jesus fosse apresentado precisamente hoje às 3 da tarde na Cidade do Futebol.
16: Queria agradecer ao Presidente a oportunidade que me deu em eu poder treinar, como disse bem, uma das melhores seleções do mundo. Todos os presentes que estão aqui, o Presidente da Associação Nacional de Treinadores, o Presidente do Sindicato de Jogadores, todos os jornalistas e demais. Hoje a minha apresentação é uma apresentação formal, como é óbvio. Aquilo que vocês mais querem é fazerem perguntas sobre o que é as minhas ideias para a seleção. Como está aqui atrás esse slogan, nós viemos para ganhar. Nós viemos para vencer, nós estamos convencidos quando chegamos a qualquer lado vencemos, e com estas condições de trabalho, com esta qualidade, nós sabemos, todos nós, o povo português e vocês que estão mais também inseridos no futebol, temos uma seleção para poder acreditar e para poder valorizar, que é a forma como eu olho para o futebol. Valorizar o espetáculo, valorizar os jogadores e valorizar, neste caso, a seleção, que é a nossa seleção, que é com grande orgulho que eu tenho em poder ter esta oportunidade de trabalhar numa das melhores seleções do mundo e principalmente na minha seleção do meu país. Eu sou orgulhoso, sou convicto daquilo que é tudo o que seja português. Tenho um grande orgulho de ser português e esta oportunidade que me deram vai exatamente justificar o que é a minha ideia de ser português. E agora sou um treinador de 12 milhões, sou um treinador do povo português, sou um treinador que estão ansiosos de poder ganhar e certezas absolutas também as tenho. E aquilo que eu quero é que Portugal esteja ligado, como teve este campeonato do mundo, os adeptos, os portugueses, dentro e fora do nosso país, de certeza que nos encheram de vaidade o nosso coração, como português. Eu senti isso, não senti desportivamente, mas isso também não estava aqui, não é? E portanto, aquilo que eu mais quero e que tenho a certeza eu e a minha equipa técnica vamos fazer, que é exatamente isto. Viemos para vencer, mas vencer não passa só pelo treinador, não passa só pelos jogadores, não passa só pelo jogo que é dentro de campo. Eu sempre fui um treinador que sou mais treinador para além daquilo que é o campo. E portanto vou entrar numa casa que não conheço, mas que em pouco tempo vou conhecer eu e o Presidente e as pessoas que vão estar mais ligadas à estrutura de futebol, como o Dr. Lourenço Coelho. Não, até nisso tive sorte porquê? Porque vou trabalhar com um homem que trabalhou 6 anos comigo no Benfica, que eu conheço e ele também me conhece. E portanto, a gente não vai facilitar em nada, não vamos ter receios de confrontar, seja com quem for, e a partir daqui os dados vão ser lançados para a seleção portuguesa começar já no dia 24 de setembro, o nosso primeiro jogo com o país de Gales, a ganhar, e o nosso caminho é ganhar.
11: O simbolismo da efeméride vai certamente guiar e inspirar os próximos 4 anos com JJ ao leme da equipa das Quinas, crê Adrián Silva, ele que foi treinado precisamente por Jesus nos tempos do Sporting.
15: É uma data super importante para o nosso país, é a mais importante e o ponto mais alto da nossa federação, e o Mister Jorge Jesus tem a certeza absoluta que irá encarar isso com uma paixão enorme de poder também elevar o nosso país ao mais alto nível, pelas características que conheço tão bem do Mister Jesus. É pelas qualidades que tem, tenho certeza que tudo fará em prol de Portugal. Será sempre a prioridade do Mister Jorge Jesus.
11: Este será então o primeiro dia do resto da carreira de Jorge Jesus à frente da Seleção Nacional. Ele que viu, entretanto, Pepe declinar o convite da Federação para ser seu adjunto. Já vamos à atualidade dos grandes. Para já, bomba em Famalicão. Quando ninguém o esperava, Hugo Oliveira está de saída. O treinador que havia guiado os minhotos ao 5º lugar da Liga na época passada e que já trabalhava com a equipa na pré-temporada, recebeu proposta do Estrasburgo, com os franceses dispostos a pagar a cláusula de 4 milhões de euros. Hugo Oliveira ainda orientou o treino desta manhã, ao que apuramos, mas a despedida está por horas e para a sucessão, sábado Antena 1, negociações nesta altura muito avançadas do CEO do Fama, Miguel Ribeiro, com Carlos Carvalhal, opção número 1. Viramos agulhas para o mercado e, sobretudo, para uma operação complexa, mas pelo qual o Benfica tenta dar o litro. João Palhinha, gurado que está ao regresso ao Sporting, é pretendido para os lados da luz, sobretudo por Marco Silva, que com o trinco internacional português trabalhou no Fulham. Todavia, a concorrência é de peso, quer no emblema, quer na vertente emocional, porque Ruben Amorim também quer contar com Palhinha no AC Milan. Não é dado adquirido que o futuro de Francisco Trincão passe pelos sauditas do Al Ahly. Nas últimas horas, Manchester City e Tottenham entraram no trilho do avançado que é apontado à saída do Sporting e pelo qual os Leões não parecem, neste caso, estar dispostos a baixar da fasquia mínima de 50 milhões de euros. Por 40 milhões mais 5 em objetivos realisticamente execuíveis, Morten Newman vai ser reforço do Atlético de Madrid, faltando apenas a assinatura de contrato e anúncio oficial da transferência do até agora capitão verde e branco para os colchoneros. Pois bem, a massa associativa pode ficar tranquila, porque em potência, a SAD garantiu um reforço que após normal período de adaptação, poderá fazer a diferença no meio-campo de Rui Borges, que marcou ontem na vitória 2-0 sobre o Torriense e que é imune à pressão, sobretudo nos grandes momentos. Vítor Gazimba, português adjunto no Aken, clube ao qual o Sporting recrutou Silas Anderson, dá como exemplo o que aconteceu com o dinamarquês há poucos anos na final da Taça da Suécia.
17: Lida muito bem com a pressão. Contra as melhores equipas foi contra quem ele jogou melhor. Quanto maior a dificuldade, melhor o nível de desempenho que ele assumiu. O exemplo da Taça foi um exemplo claro. De realçar também que na final da Taça, como é feita na Suécia, o jogo da final é sempre jogar da casa das duas equipas, não é em campo neutro. Ou seja, nesse caso foi jogar até no campo do Malmo. Ou seja, ele no campo do Malmo, jogar contra o Malmo e dar penaltis após ter feito um grande jogo, assume também o último pontapé de penalidade em frente a toda a massa associativa do Malmo, portanto com toda essa pressão extra, e marcou e bateu muito bem realmente o jogo. A vitória, sem pestanejar, sem qualquer dúvida.
11: Silas é um 6 de origem, mas se chamado mais atrás no terreno, também dá conta do recado.
17: Originalmente, mais um médio box-to-box, que é um médio com golo. Chega muito bem à área adversária, cria bastante hipóteses de golo, é um excelente cabeceador. Ao mesmo tempo, também é um jogador pela sua complexão física e pelas suas características, que desempenha também muito bem a função de 6. Nós, no primeiro ano que jogou connosco, jogou principalmente como número 6. Tivemos várias lesões durante esse primeiro ano e acabamos por jogar, por exemplo, a final da Taça com o Silas a defesa central, onde foi claramente o melhor jogador em campo, jogando a partir de trás como defesa central.
11: Nos últimos dias surgiu na imprensa desportiva a indicação de que faltava alguma agressividade a Silas Anderson, mas Vítor Gazimba não poderia estar mais em desacordo.
17: Eu diria que ele não tem qualquer tipo de problema com esse aspecto. Agora, cada treinador tem a sua especificidade naquilo que quer ver um pouco mais ou não nos jogadores que integram o seu plantel. Portanto, o Rui Borges achar que essa é uma questão que quer ver ainda melhorada, tudo muito bem. Agora, o Silas não tem qualquer problema com essa questão. Agora, talvez possa melhorar, é um jogador bastante novo, pode melhorar em bastantes níveis, mas é um jogador com uma intensidade muito grande, é um jogador com a reação, a mudança de foco, é sem problema nenhum, tem uma intensidade, tem uma forma de trabalhar muito boa, tem uma vontade de trabalhar muito grande. Portanto, acredito que quanto mais puxarem por ele, mais ele irá dar.
11: Os elogios de Vítor Gazimba, entrevistado pelo jornalista José Carlos Lopes. Já no Futebol Clube do Porto, volta a primeiro plano o interesse turco em Denis Gül. Fenerbahçe, Galatasaray e Trabzonspor seguem o avançado, ainda mais tapado nas opções de Francesco Farioli depois da chegada de André Silva. Ainda do mercado ao Braga, não volta André Horta. O Almeria da 2ª Liga Espanhola acionou a opção de compra pelo médio português, paga aos arsenalistas 1,5 milhão de euros pelo passe do jogador que utilizou por empréstimo na última temporada. Mundial 2026. A França é a primeira semifinalista. Venceu Marrocos por 2-0 com golos de Dembélé e do inevitável Kylian Mbappé.
18: Em primeiro lugar, jogamos com paixão por representarmos o nosso país. Sabemos da importância de representar a França no Mundial e tentamos explicá-lo aos mais novos. Somos um país com história nos campeonatos do mundo e temos de conhecer essa história. Depois, há a pressão de ganhar, sim ou sim. Temos jogadores com muita qualidade, mas jogamos como uma equipa. Temos um grupo que está unido e vamos sempre na mesma direção, a de querer ganhar.
11: Terceira meia-final de um campeonato do mundo consecutiva para os gauleses, que no acesso à final de 19 de julho terão pela frente a vigente campeã da Europa, Espanha, ou então a Bélgica. Duas seleções que se defrontam mais logo em Los Angeles e do lado da fúria espanhola não se pensa mais à frente. Escutamos o selecionador Luís de la Fuente.
19: Vimos o jogo da França, em que penso que foi superior, ganhou bem o jogo, demonstrou todo o potencial futebolístico que tem, mas garanto que não pensamos em nada mais do que a Bélgica. Temos que ultrapassar a Bélgica, um jogo muito difícil. Se ultrapassarmos a Bélgica, podemos falar o que quiserem da França.
11: Quanto aos belgas, por quem poucos davam alguma coisa neste Mundial, tem a palavra o selecionador Rudi Garcia.
19: Sabemos que vamos jogar contra uma das favoritas. Claro que conheço todos os jogadores individualmente, mas a força deles é o coletivo, como tem acontecido nos últimos 15, 20 anos na Espanha. Toda a gente já nos eliminou, mas aqui acreditamos em nós. Vamos fazer tudo o que estiver ao nosso alcance para chegar às meias finais.
11: Bélgica ainda sem poder utilizar o sportinguista De Bast frente à Espanha nestes quartos de final que arrancam às 8 da noite. Cabo Verde foi e continuará a ser a grande sensação deste campeonato do mundo, mas nos bastidores fazem-se agora contas à vida. Aos milhões recebidos pela estreia heroica num Mundial, há que deduzir também milhões de despesas. Alerta à agência Lusa o presidente da Federação, Mário Semedo.
20: Nós, para qualificarmos, tivemos que fazer despesas. Temos que pagar as despesas. Temos compromissos com os jogadores. Portanto, tudo isso faz parte e vai sair do bolo que vamos receber.
11: O saldo positivo será para reinvestir no futebol cabo-verdiano, para que mais presenças em fases finais passem a ser regra e não exceção, sendo que do ponto de vista técnico, o Bobista continuará a ser o homem do leme, apesar de muita cobiça.
20: Antes do início da Copa, renovamos com o Bobista. Mais 3 ou 4 anos. Mas sabemos os riscos que corremos. O Bobista agora é um treinador muito bem conceituado. O futebol tem esses riscos e temos que saber gerir esses riscos.
11: Mário Semedo, certamente à espera que o telefone não toque. O Tour voltou à normalidade, entre aspas, e já com Tadej Pogacar de novo vestido de amarelo, após ter vencido ontem a tirada marcada pela subida ao Tourmalet, a 7ª etapa está já na estrada, com ligação de 175 km entre Ajetmo e Bordeaux. Pogacar, com quase 8 minutos de desvantagem face a Thorstein Trauen, que destronou, lidera novamente a geral. Jonas Vingegaard está na perseguição direta, com cerca de 2 minutos e meio de diferença. Agora o ténis, porque esta sexta-feira fica fechada a final masculina do Wimbledon. Se as meias finais abrem com um duelo entre Alexander Zverev e a surpresa da prova, o anfitrião Arthur Ferry, todas as atenções estarão centradas no frente-a-frente entre o atual número 1 do mundo, Jannik Sinner, e o veterano sérvio de pilhas inesgotáveis, Novak Djokovic. A final masculina é domingo, mas a feminina está marcada já para este sábado e será 100% checa entre Linda Noskova e Carolina Muchova. De saída, aceleramos com Superbikes e com Miguel Oliveira a ser 19º esta manhã nos primeiros treinos livres para o Grande Prémio do Reino Unido em Donington Park.
21: Jornal de Desporto, edição José Pedro Pinto.
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0: Entramos na etapa 3 deste Rotação 97 do dia 10 de julho. Muito boa tarde, bom almoço, se for o caso. Meio-dia com 34 minutos aqui na Costa Leste. E vamos entrar nesta hora de emissão, depois da música, com uma conversa com o Dr. Diogo Feio, que é da Fundação António Pargana, uma fundação portuguesa constituída em 2023 com a missão de reforçar a ligação entre Portugal e a sua diáspora, em particular junto das novas gerações, com ligação hereditária ou afetiva aos pais. Muito boa tarde, Sr. Diogo Feio. Estamos já aqui em direto na WGFD. Tudo bem consigo?
1: Muito boa tarde. É um prazer grande podermos conversar.
0: É verdade, sim, senhor. E vamos conhecer um bocadinho esta Fundação António Pargana, que é também para ter uma ligação direta com as comunidades e, em particular, para ajudar os jovens.
1: É, a Fundação António Pargana nasce com o objetivo que o fundador tem de dar a conhecer melhor Portugal aos jovens lusodescendentes, filhos, netos, bisnetos de portugueses. É, no fundo, dar a conhecer o que melhor tem Portugal, desde a sua história, ao seu património, à sua vida empresarial e económica, à tecnologia que cada vez mais existe, como um modo de fazer uma rede que seja cada vez mais forte de ligação entre estes jovens e Portugal. Neste sentido, estamos a fazer um conjunto de programas junto a universidades portuguesas para alunos lusodescendentes, que não só vêm a Portugal para fazer os seus estudos, tirar o seu curso, fazer o seu mestrado, alguns fazerem o seu doutoramento e aprenderem uma parte científica, mas também têm uma vertente de aprender o que é o nosso país, o que é que de bom se pode retirar da ligação a Portugal, conhecer melhor as nossas empresas, conhecer melhor as nossas instituições, conhecer melhor as nossas pessoas. Este é que é o objetivo desta fundação.
0: Sem dúvida, na condição do diretor executivo, também está na sua agenda visitar as comunidades, as universidades aqui à volta, ou será só apenas por correspondência?
1: Como membro da administração, nós determinámos um primeiro passo, que foi o de fazer esta ligação através das universidades portuguesas e através dos estudantes, os autodescendentes, que são milhares, que estão a estudar em Portugal. Mas a ideia é, com certeza, numa segunda fase, a própria Fundação ir para além das fronteiras nacionais, ir a vários países. Os Estados Unidos são evidentemente uma grande aposta em relação a isso, mas primeiro queremos dar este passo, primeiro queremos ter esta história que podemos contar através já de vários programas que fizemos e da circunstância de diversos lusodescendentes terem passado por aquilo que são as ações da Fundação e, assim como eu dizia, por exemplo, terem conhecido empresas que não tinham hipótese de conhecer se não tivesse sido a nossa intervenção, até terem possibilidades de trabalho que não existiam, de investigação, porque esta é uma fundação muito virada para os jovens lusodescendentes e que podem conhecer melhor Portugal. E ao conhecer melhor Portugal também podem ser agentes nos locais onde estejam, do nosso país e daquilo que ele de tão positivo pode trazer.
0: Doutora Diogo Feio, como é que as novas gerações de diáspora podem contactar a Fundação e obter mais informação?
1: Olhe, desde logo, através do nosso site, fundacau.ap, ou então fazer uma procura via Google, Fundação António Pargana, onde encontrarão toda a informação, bem como nas redes sociais onde estamos, e nós estamos muito abertos, quero aqui dizer, a ouvir opiniões, ouvir sugestões, ouvir possibilidades de trabalho, porque a ideia é precisamente o podermos relacionar-nos cada vez mais e com mais gente da nossa da nossa diáspora, porque todos vão ser relevantes para este trabalho que estamos a fazer.
0: Recentemente, o fundador da Fundação, António Pargana, foi distinguido com o Prémio Empresário da Diáspora, atribuído no âmbito da gala do Fórum Portugal Nação Global. Apesar de ser uma fundação ainda jovem, já com uma distinção de peso.
1: Essa distinção, uma distinção, eu diria, uma justiça que se faz a António Pargana, que nos anos 70 saiu de Portugal, que fez uma carreira empresarial no Brasil, que vive entre o Brasil, Portugal, os Estados Unidos, que tem sócios de diferentes nacionalidades e que eu tenho notado que é uma espécie de uma bandeira do nosso país. Porquê? Porque está sempre a puxar por nós, conseguiu que com ele um conjunto de investidores tivessem apostado na altura em que a Troika estava em Portugal, na Brisa, acreditando numa empresa portuguesa que tão bons resultados está a trazer. Isto é um exemplo, e por isso o prémio apareceu, e este exemplo pode ser multiplicado por muntos, e é esse o objetivo da Fundação António Pargana.
0: Muito bem, eu penso que temos toda a informação já e lançamos aqui esta primeira pedra, digamos assim, da ligação com comunicação social no estrangeiro.

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1: Não apenas ao limite das nossas universidades, mas também a outros. E, portanto, o objetivo é esse. Nós não entramos propriamente na formação académica de ninguém, nem nas opções que as pessoas fazem em relação a essas suas escolhas. Nós damos um conhecimento suplementar que é muito importante sobre o nosso país.
2: Este intercâmbio académico, doutor Diogo Feio, é suportado pela Fundação ou o estudante tem alguma despesa?
1: Nós suportamos os custos. O nosso objetivo é que as pessoas tenham esta possibilidade. E, portanto, o nosso objetivo é, evidentemente, aqueles estudantes que estão cá em Portugal neste momento e que pertencem à nossa diáspora, terem a possibilidade de estarem naquilo que são programas que a Fundação tem. Vamos pensando passo a passo. Este é o estado em que estamos. Os próximos passos e aquilo que pretendemos fazer virão muito e vêm muito do sucesso que estamos a ter. Nós queremos envolver empresas nacionais, queremos envolver mais instituições, mas estamos a falar de facto de uma fundação que ainda é jovem e que tem um trabalho pela frente em relação a essa matéria e em relação à possibilidade de no futuro ter outros patamares de intervenção.
2: Sem dúvida, portanto, foi constituída em 2023, ainda há muito pouco tempo.
1: Foi registada em 2023.
2: Exatamente, foi registada. Entretanto, qualquer informação, e como disse, faz a parte mais fácil ir através do Google, em Fundação António Pargana, e a partir daí vão ter toda a informação e também acesso ao site. E depois...
1: ou fundacãoap.pt também.
2: Fundacãoap.pt, pronto, também. Exatamente. Fica uma... fundacãoap.pt.
1: É, porque não há cedilhas.
2: É verdade.
1: Mas nos endereços deste género, portanto, é fundacãoap.
2: Muito bem, tivemos muito gosto em falar consigo. Deixamos também aqui o microfone para algo mais que queira mencionar, alguma pergunta que eu não fiz e que talvez fosse importante a dizer da sua parte.
1: Eu queria, finalmente, Jorge, agradecer esta possibilidade. Eu tenho falado com órgãos de comunicação social da diáspora que são tão importantes em relação às nossas comunidades e acredito que mais tarde ou mais cedo voltaremos a falar. Aquilo que peço é vão conhecer o trabalho desta fundação e deem-nos ideias, deem-nos pistas de intervenção que poderemos pensar em relação ao futuro, porque nós estamos abertos a ouvir essas opiniões. É no fundo também das opiniões da nossa diáspora que se fará o fortalecimento da nossa ação.
2: Sem dúvida, concordo plenamente consigo. Ouvindo é que a gente também sabe a necessidade daquilo que se passa do outro lado do Atlântico, não é?
1: Ora bem, exatamente.
2: Muito
1: exatamente.
2: Bem. Olha, exatamente. Foi um prazer, como disse, muito obrigado. A porta está sempre
1: muito
2: aberta.
1: Obrigado,
2: assim que entender que é importante comunicar com a comunidade, já sabe, estamos aqui à disposição para ajudar também a Fundação António Pargana e tivemos muito gosto em falar com o seu diretor executivo, Dr. Diogo Feio.
1: Muito obrigado, Jorge. Boa tarde. Obrigado. Bom dia. Obrigado.
2: Muito boa tarde. Aqui na sua 97.3, WJFD On Air Online On App. Estamos em todo o mundo e já passam 45 minutos do meio-dia.
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O Pezinho do Pico, interpretação dos Mericafaia de Ilha Terceira. Temos aqui a possibilidade de chuva para esta tarde, entre as 6 e as 9, possibilidade que ronda os 40%. Esta hora temos 87 graus aqui em New Bedford, com uma tarde parcialmente soleira, umidade relativa do ar nos 63%. Tudo juntinho, temos 97 graus.

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3: 6 horas em Portugal Continental e na Madeira, são 5 nos Açores. 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
4: O Seixal vai disponibilizar um furo de captação de água para ajudar a resolver os problemas em Almada, é o que adianta esta tarde o presidente da Agência Portuguesa do Ambiente. Os cortes programados para restabelecer as reservas vão afetar 6 localidades do concelho de Almada na próxima noite. Ronaldo nunca vai ser um problema para a seleção, foi essa a mensagem que Jorge Jesus deixou esta tarde na apresentação como selecionador nacional.
3: A esta altura no Porto estão 21 graus, 23 em Ponta Delgada e Coimbra, 24 no Funchal, 27 em Lisboa e em Faro. As notícias às 6, a edição é de Nuno Rodrigues.
4: O Seixal vai disponibilizar um furo de captação de água para ajudar a resolver os problemas de abastecimento no concelho vizinho de Almada. O presidente da Agência Portuguesa do Ambiente, Pimenta Machado, deixou essa indicação esta tarde, depois da crise que abriu um conflito entre os dois concelhos.
5: A Câmara Municipal do Seixal vai ceder um furo que já está executado para entrar e produzir água para o sistema, é também uma boa notícia, e está também projetado uma nova captação, um novo furo no concelho de Seixal. E portanto são, diria, esse 2-3 semanas estará construído o operacional, é mais água que vamos, que se vai colocar no sistema de Almada, percebendo este déficit que existe entre aquilo que há hoje que é produzido, que é 50 mil metros por dia, e aquilo que é consumo, que é 60 mil metros por dia.
4: Nas últimas horas, a Presidente da Câmara de Almada tinha acusado o município vizinho do Seixal de dificultar a resposta às falhas no abastecimento de água. Inês de Medeiros explicou que apenas 1 de 2 furos no Seixal está em funcionamento e que quando esses furos foram feitos pertencia à Almada, o território que hoje é do Seixal. Esta tarde, o Presidente da Agência Portuguesa do Ambiente, em declarações registadas pela RTP, adiantou ainda que no fim de semana estará já disponível um segundo furo que vai responder a uma parte das necessidades do concelho de Almada.
5: Trabalhos estão em curso para assegurar que esse furo, que no fundo responde a cerca de 10% das necessidades de água para Almada, estará em condições de produzir água. Dizer também já agora 2 números muito importantes que eu não estou a ouvir. As captações que existem em Almada produzem 50 mil metros por dia, sendo que os consumos é 60 mil metros por dia. Portanto, há aqui uma diferença de 10 mil metros por dia. Esse furo vai produzir na ordem dos 1.800 a 2.000 metros por dia e, portanto, ele vai dar cerca de 20% daquilo que são as necessidades de água. É um bom contributo para aquilo que é suprir aquele déficit entre a água que é produzida e aquilo que é a água que é, no fundo, utilizada.
4: As informações reveladas esta tarde pela Agência Portuguesa do Ambiente, ainda relacionadas com a crise de abastecimento de água em Almada. 6 localidades deste concelho vão ficar sem água de novo a partir das 10 da noite. Os cortes programados para restabelecer as reservas vão afetar o Feijó, o Laranjeiro, Valflores, Barrocas, Cova da Piedade e Chegadinho, locais que vão ficar sem abastecimento, pelo menos até às 6 da manhã, isto numa altura em que o Conselho da Almada continua em situação de alerta e a aplicar restrições no consumo de água. De resto, vários equipamentos desportivos municipais vão estar também com condicionamentos no acesso a partir de amanhã. O Complexo Municipal dos Desportos, pavilhões e pista municipal de atletismo estarão abertos apenas para utilização autorizada, sem recurso à zona de duches nos balneários. Em Espanha, não há palavras para tanta dor, é desta forma que o Governo Regional da Andaluzia tem reagido ao trágico incêndio que já causou a morte a 12 pessoas nas últimas horas. As vítimas morreram quando tentavam fugir do fogo por uma estrada. Foram encontradas, a maior parte, no interior das viaturas que foram atingidas pelas chamas. Há também 23 pessoas desaparecidas. A maior parte das vítimas são estrangeiros, cidadãos estrangeiros, que acabaram por morrer neste local. O secretário regional da Andaluzia, António Sanz Cabello, já disse que estas pessoas não seguiram as instruções das autoridades, que desaconselharam a utilização desta estrada.
0: É muito importante sempre,
6: é muito importante seguir sempre, sempre as instruções e as mensagens. Não são recomendações, são instruções. Vamos repetir sempre isso. Se as autoridades indicarem que é necessária uma evacuação e especificarem a rota, é crucial que essas instruções sejam seguidas. E neste caso, as saídas não foram as adequadas e as pessoas acabaram por ficar presas, em alguns casos numa passagem estreita praticamente sem saída. Isto levou à trágica perda destas vidas.
0: Estes 11 falecidos.
4: Uma situação semelhante à que aconteceu em Portugal em 2017, nos incêndios de Pedrógão Grande, neste caso de Espanha, morreram 12 pessoas, 23 estão ainda desaparecidas. O incêndio que atinge desde ontem a região de Los Gallardos, perto de Almeria, continua ativo. Há, por esta altura, cerca de 1000 pessoas deslocadas por causa do avanço deste incêndio. Depois dos bombardeamentos, Donald Trump abriu esta tarde as portas ao diálogo com o Irão, respondeu de forma positiva ao pedido do regime iraniano. Há espaço para conversar, Sérgio Infante, mas o presidente dos Estados Unidos avisa que o fim do cessar-fogo é mesmo para manter.
7: O diálogo regressa, mas o cessar-fogo termina. São as condições colocadas esta tarde por Donald Trump. Há dois dias, no final da Cimeira da NATO, o presidente dos Estados Unidos já tinha feito referência a um telefonema para novas conversas com Teherão. Trump repetiu a velha frase de que os iranianos querem muito chegar a um acordo e, após 48 horas de reflexão, há luz verde para novas negociações. De resto, na última noite já não houve bombardeamentos norte-americanos. Mas há minutos, o principal negociador do Irão, o presidente do Parlamento, Mohammad Khalibaf, já alertou que o conflito não vai terminar com uma rendição e que o país vai reagir a qualquer violação do acordo. Toda esta lógica de combate e de palavras acaba por deixar algumas nuvens num possível diálogo e, pela parte norte-americana, um responsável da administração Trump, sob anonimato, esclareceu que a estratégia dos Estados Unidos é lançar um ataque e, em seguida, suspender as operações militares para evitar uma nova escalada e abrir caminho à diplomacia.
4: O certo é que não está por agora em cima da mesa a possibilidade de um cessar-fogo entre os Estados Unidos e o Irão. É isso que sublinha Donald Trump, apesar de mostrar disponibilidade para conversar de novo com o regime iraniano. É uma das primeiras garantias de Jorge Jesus. Cristiano Ronaldo nunca será um problema para a seleção nacional. Foi essa a mensagem que o novo selecionador deixou esta tarde na cerimónia de apresentação. O treinador, que aos 71 anos passa a sentar-se no banco da equipa portuguesa, explicou que em breve vai falar com o capitão da equipa nacional.
8: O Cris nunca vai ser um problema para a seleção, não é para a seleção nem para mim. Aquilo que o Cris é como jogador e a polémica que houve à volta dele, cada um, como é óbvio, pensa da maneira como quiser. O Cris, quando se tiver que tomar alguma decisão, eu vou falar com o Cris, mas não vou falar só com o Cris. Eu vou falar com o Cris e vou falar com todos individualmente. Portanto, o Cris, não vou falar com o Cris por ser o Cris. O Cris é um símbolo do futebol português. O Cris é um símbolo da seleção. O Cris é um símbolo de Portugal. E isso vai ficar sempre na história. E eu tive um grande prazer de trabalhar com ele este último ano.
4: Ronaldo não voltará a jogar em Mundiais, o resto ainda não se sabe. Jorge Jesus, o novo selecionador, entende também que não é necessária, nesta altura, qualquer remodelação na equipa portuguesa.
8: Desta seleção, só 6 jogadores é que têm acima de 30 anos. 6. E desses 6, 2 são guarda-redes. Os guarda-redes podem jogar muito mais tempo. Portanto, não é uma equipa velha, é uma equipa com uma média de idades de 28 anos, Portanto, é uma equipa que está no sangue, aos 28 anos, quem foi jogador, eu também fui, não é? É o nosso melhor período, não é? É quando a gente já conhece tudo o que é o jogo e, portanto, não é por aí que a seleção vai ter problemas.
4: E neste regresso a Portugal, Jesus garante que se preparou para treinar a seleção e para vencer, até porque a equipa nacional não é um ponto de encontro de amigos.
8: Isto é uma seleção, é muito mais que um clube, não é? A seleção é muito mais que um clube, mas as ideias do que é uma seleção e do que é um clube, elas não fogem, pelo contrário. Porque quem não partilhar essa ideia, aí é que não tem hipótese nenhuma. Se achar que isto é, que é, a seleção é um princípio, um meio e um fim de chegarmos, vimos para a seleção, viemos ver os amigos, viemos ver a família, vamos jogar e depois voltamos e está tudo bem. Não é isso, e é por aí que eu quero começar a trabalhar com os meus jogadores, os jogadores da seleção, que todos nós temos que pagar o preço. Se queres ganhar, tens que pagar o preço.
4: Jorge Jesus, numa cerimónia de apresentação que começou com o discurso do Presidente da Federação Portuguesa de Futebol, Pedro Proença, disse que a equipa nacional entra hoje numa nova era, destacando a cultura de vitória de Jorge Jesus.
9: A apresentação de Jorge Jesus marca o início de uma cultura de vitória bem definida. Uma cultura afirmada com convicção e assumida como o nosso novo padrão de exigência. Escolhemos um novo selecionador nacional cujo perfil traduz exatamente aquilo que queremos para esta nova fase. Liderança, ambição e resultados. Jorge Jesus assume hoje a missão de preparar uma seleção capaz de disputar a próxima Liga das Nações, o Europeu de 2028, o Mundial de 2030, nos próximos 4 anos. Com Jorge Jesus e a sua equipa técnica, Portugal entra numa nova etapa decisiva. Preparado, determinado e incomprometido em chegar a 2027, 2028 e 2030, não apenas para competir, mas para vencer.
4: Pedro Proença, na apresentação de Jorge Jesus, que regressa a Portugal para treinar a seleção portuguesa. Terminamos com a notícia de muitas dificuldades no trânsito em Lisboa, em particular na ponte Vasco da Gama, que está cortada ainda no sentido norte-sul por causa de um acidente grave que envolveu esta tarde várias viaturas. Há longas filas de trânsito no sentido Lisboa-Montijo. Vamos atualizar estas informações no EMEA já a seguir, com a ajuda do Paulo Galvão no Serviço Nacional de Trânsito da Antena 1.
3: Vamos mesmo, é uma questão de segundos para já fechar este noticiário às 6, que esteve também em simultâneo com a RTP Antena 1 Madeira, Açores e Mundo. Estas e outras notícias estão em permanência na internet em noticias.rtp.pt.
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12: E a tarde vai continuar quente e úmida. Temperatura máxima para New Bedford, Fall River, Taunton, Boston e Hartford, Connecticut, bem como Newark, New Jersey, à volta dos 88, Providence e Peabody, 92, 81 para Gloucester, 85 para Worcester, 98 em Orlando. Esta noite poderemos ter chuva entre as 7 e as 9. Esta possibilidade está agora em 35%, até pode não acontecer. Para o fim de semana espera-se calor, umidade alta, temperatura nos 80 graus, no sábado, no domingo e também na segunda-feira.
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12: Se ainda não sabia, fica a saber que o dólar americano vale 87 cêntimos na zona euro, 5 reais e 11 centavos no Brasil e 96 escudos em Cabo Verde. 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Muito bem, temos 87 graus a esta hora em New Bedford, em Providence, em Taunton, também na área de Newark, New Jersey, em Peabody, em Lowell, ainda em Boston, tudo nos 87, 85 em Fall River e também em Hartford, Connecticut, 82 em Hyannis, 94 em Orlando, 79 em Quebec, no Canadá. Quanto a marés, a alta às 4h55 da tarde, a maré baixa 11h30 da noite.
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Super Cid, um grande, grande amor. Boa tarde, quarta e última hora, rotação 97, sexta-feira. Sempre com muita pedalada, vamos até às duas. Depois das duas, a Diana vai animar a tarde. E depois das seis, o Dionísio, que também estará esta tarde no Road 44 Hyundai, com apontamentos de reportagem na hora de ponta. Estamos em todo o lado, obrigado por estar connosco.

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Chico Ávila convidar para dançar, o fim de semana a bater à porta, muita festa portuguesa. E aquelas temos conhecimento, amanhã Santos Populares aqui no Bedford Sports e no Bedford. E a partir de hoje no Braga Club e Providence Festa do Espírito Santo.

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Esta tarde jogam Espanha-Bélgica a partir das 3, mais um

Não me digas que não, é verdade. Temos então quartos de final. Já ontem a França ficou qualificada, ganhou por 2-0 Marrocos. Hoje, às 3, a Espanha-Bélgica. Amanhã, dois jogos. E estou a falar sempre a horas da Nova Inglaterra. O Noruega-Inglaterra às 5 de amanhã. E também Argentina com a Suíça às 9 da noite. Quem estará na final? No dia 10 de julho de 1962, os Estados Unidos da América lançavam o primeiro satélite de telecomunicações, o Telstar, que passou a transmitir as imagens de televisão entre os Estados Unidos da América e Europa. E em 1965, também a 10 de julho, as Bahamas tornavam-se independentes.

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O Mix 2026 do Starlight, daqui a pouco a Diana vai estar em antena e depois o Dionísio a partir das 6 em emissão, mas também com reportagem daqui a pouco também desde o Route 44 Hyundai. Da minha parte é tudo, volto amanhã de manhã às 8 para um bom dia, bom fim de semana. Foi um prazer, continuação de boa tarde e até amanhã.

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3: Horas em Portugal Continental, aliás, 7 horas em Portugal Continental e na Madeira, são 6 nos Açores, já estava num outro fuso horário, Nuno, mas este de facto é o último noticiário do programa da tarde hoje. Vamos às notícias.
4: Com informações atualizadas sobre o que se passa esta tarde na Ponte Vasco da Gama, o trânsito esteve cortado já durante um período alargado de tempo no sentido norte-sul, por causa de um acidente que envolveu várias viaturas. A seguir vamos tentar perceber como está a situação a esta hora. Há pessoas de várias nacionalidades entre as 12 vítimas mortais do incêndio de Almeria, em Espanha. O ministro do Interior está no terreno. Há pelo menos 4 feridos em estado grave. É um aviso do Irão: a guerra com os Estados Unidos jamais terminará com uma rendição iraniana.
3: Nesta altura, no Porto e em Ponta Delgada estão 21 graus, 22 em Coimbra, 24 no Funchal e em Lisboa e 26 em Faro. As notícias às 7, a edição é de Nuno Rodrigues.
4: Tem estado muito difícil a circulação no sentido norte-sul, na ponte Vasco da Gama, consequência de um acidente esta tarde com várias viaturas envolvidas. Paulo Galvão, no Serviço Nacional de Trânsito, como está a situação nesta altura e quais são as alternativas para quem quer seguir de Lisboa para o Montijo?
5: Esta hora foi parcialmente retomada a circulação no sentido Lisboa-Alcochete, a conta-gotas, com este acidente ainda por resolver, mas já com uma das vias transitável. Foi um acidente com gravidade. As filas para sair de Lisboa têm quilómetros. Começam na zona do túnel do Grilo e os acessos estão todos parados. A ponte 25 de Abril não é alternativa. Está parada junto à segunda circular em Telheiras para sair de Lisboa. A ponte Marechal Carmona também tem acidente com 2 pesados e também não é alternativa em Vila Franca de Xira. E, portanto, a opção é a ponte das Lesírias no Carregado.
4: Entretanto, uma fonte da Proteção Civil adianta que 6 pessoas ficaram feridas na sequência do acidente que envolveu várias viaturas ligeiras na Vasco da Gama. Há cerca de uma hora, os 6 feridos ainda estavam a ser assistidos no local. O Seixal vai disponibilizar um furo de captação de água para ajudar a resolver os problemas de abastecimento no concelho de Almada. O presidente da Agência Portuguesa do Ambiente, Pimenta Machado, deu essa indicação esta tarde, depois da crise que abriu um conflito entre os dois concelhos.
6: A Câmara Municipal do Seixal vai ceder um furo que já está executado para entrar e produzir água para o sistema, é também uma boa notícia, e está também projetado uma nova captação, um novo furo no concelho de Seixal. E portanto são, diria, esse 2-3 semanas estará construído operacional, é mais água que vamos que se vai colocar no sistema de Almada, percebendo este déficit que existe entre aquilo que há hoje que é produzido, que é 50 mil metros por dia, e aquilo que é consumo, que é 60 mil metros por dia.
4: Nas últimas horas, a Presidente da Câmara de Almada tinha acusado o município vizinho do Seixal de dificultar a resposta às falhas no abastecimento de água. Esta tarde, o Presidente da Agência Portuguesa do Ambiente adiantou também que no fim de semana estará ainda disponível um segundo furo que vai responder a uma parte das necessidades do concelho de Almada.
6: Trabalhos estão em curso para assegurar que esse furo, que no fundo responde a cerca de 10% das necessidades de água para Almada, estará em condições de produzir água. Dizer também já agora 2 números muito importantes que eu não estou a ouvir. As captações que existem em Almada produzem 50 mil metros por dia, sendo que os consumos é 60 mil metros por dia. Portanto, há aqui uma diferença de 10 mil metros por dia. Esse furo vai produzir na ordem dos 1.800 a 2.000 metros por dia e, portanto, ele vai dar cerca de 20% daquilo que são as necessidades de água. É um bom contributo para aquilo que é suprir aquele déficit entre a água que é produzida e aquilo que é a água que é, no fundo, utilizada.
4: Soluções para responder às falhas no abastecimento de água registadas nos últimos dias, falhas que têm criado problemas à população e também ao comércio local. 6 localidades do concelho da Almada vão ficar de novo sem água a partir das 10 da noite. Os cortes programados para restabelecer as reservas vão afetar nas próximas horas o Feijó, o Laranjeiro, Valflores, Barrocas, Cova da Piedade e Chegadinho, que vão ficar sem abastecimento até até às 6 da tarde. O Conselho de Almada continua em situação de alerta e a aplicar restrições no consumo de água. De resto, vários equipamentos desportivos municipais vão estar com condicionamentos no acesso a partir do dia de amanhã. Há pessoas de várias nacionalidades entre as 12 vítimas mortais do incêndio de Almeria, em Espanha. É já o incêndio com mais vítimas este século no país. Estas mortes aconteceram quando as pessoas tentavam fugir por uma estrada, foram apanhadas pelo fogo. Um caso semelhante ao que aconteceu em Portugal em 2017. O Ministro do Interior está no terreno e já confirmou esta tarde, Cláudia Godinho, que há cidadãos estrangeiros entre as vítimas mortais.
0: O ministro espanhol do Interior garante que está a ser tudo feito para que as vítimas mortais sejam identificadas. É um trabalho que está a ser desenvolvido pelo Instituto de Medicina Legal Espanhol.
7: O Instituto de Medicina Legal está a trabalhar para identificar as 12 vítimas mortais o mais rapidamente possível. Como devem imaginar, é muito importante trazer tranquilidade às famílias que estão a passar por momentos muito difíceis. O trabalho está em andamento.
0: O ministro admite que as 12 vítimas mortais são de várias nacionalidades, mas é preciso que sejam identificadas para determinar a origem destas pessoas. Há também 8 feridos, 4 deles em estado grave.
8: A mais rápida recuperação dos 8 feridos, 4 deles, como me han dicho, feridos graves.
0: Nesta conferência de imprensa, o ministro espanhol do Interior volta a alertar para que as pessoas sigam os conselhos das autoridades.
7: É necessário em todas as situações, em todas estas tragédias de emergência, seguir as instruções dadas. Estas instruções não são recomendações, são obrigações, são deveres e é isso que ajuda a salvar vidas.
0: Os conselhos do ministro espanhol do Interior, numa conferência de imprensa que aconteceu há cerca de uma hora, este é já considerado o incêndio mais mortífero do século XXI em Espanha. Cerca de 1000 pessoas foram retiradas de casa em Almeria, estão temporariamente em pavilhões desportivos.
4: Está confirmada a morte de 12 pessoas, mas ainda há 23 desaparecidos. É esse o balanço que tem sido avançado pela imprensa espanhola. Há também pelo menos 4 feridos em estado grave na sequência destes incêndios na região de Almeria. Depois dos ataques das últimas horas, segue agora a troca de avisos entre o Irão e os Estados Unidos. Donald Trump admitiu hoje voltar à mesa das negociações, sublinhando, no entanto, que o fim do cessar-fogo é para manter. Entretanto, Teherão sublinhou há pouco, Sérgio Infante, que a guerra com os Estados Unidos jamais terminará com uma rendição iraniana.
9: É o aviso feito pelo principal negociador do Irão. Mohammad Ghalibaf, presidente do Parlamento, reagiu há pouco ao anúncio dos Estados Unidos de que o cessar-fogo terminou, escrevendo no canal Telegram que o Irão está pronto para uma defesa a todo o custo no caso dos norte-americanos violarem o memorando de entendimento. Ghalibaf conclui que a guerra nunca terminará com uma rendição dos iranianos, uma resposta musculada depois do início da tarde Donald Trump ter autorizado o regresso das conversações, mas avisando que o cessar-fogo terminou. Ora, a trégua entre os dois países é um dos pontos do memorando assinado no mês passado na Turquia. A responsabilidade de reabrir o diálogo vai agora de novo para os mediadores. Estão já ligou esta tarde para Teherão e o Qatar enviou hoje uma delegação diplomática ao Irão. Em relação a Donald Trump, revelou esta tarde ao jornal New York Post que já deixou instruções caso seja assassinado pelo Irão após a morte, o país deve ser bombardeado com uma intensidade nunca vista.
4: E com este agravamento das tensões no Médio Oriente, são cada vez mais os receios de que possa estar a caminho um novo aumento significativo do preço dos combustíveis. Esta tarde o Chega anunciou que vai propor que os preços sejam indexados à descida do preço do petróleo no mercado internacional, proposta deixada por André Ventura.
10: Na próxima semana teremos um aumento brutal do preço dos combustíveis em Portugal. No gasóleo temos uma subida de mais 7 cêntimos por litro e na gasolina de mais 3 cêntimos por litro. O que é curioso, dadas as circunstâncias em que acontece, quando o cenário de guerra e de instabilidade no Médio Oriente parecia abrandar, o preço dos combustíveis manteve-se e desceu ligeiramente face às subidas abruptas que tinha nas semanas anteriores. Por isso Chega vai propor um projeto de lei que basicamente estabeleça o princípio correto nesta matéria. Quando o mercado internacional dita a descida dos preços do petróleo, o gasóleo e a gasolina devem descer na proporção dessa descida dos preços do mercado internacional do petróleo.
4: Proposta que o Chega vai apresentar nos próximos dias.
3: Fica por aqui o jornal desta tarde e o último do programa da tarde desta sexta-feira. Nuno, bom fim de semana.
4: Bom fim de semana, até segunda.
3: Consegues passar para casa?
4: Vamos ver.
3: Nuno Rodrigues com as notícias às 7. Esta informação está em permanência na internet em noticias.rtp.pt. E a questão do passares para casa para o Galvão é porque, de facto, sair de Lisboa pelas pontes, mas principalmente pela Vasco da Gama, não está fácil hoje.
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Muito boa tarde, estamos com 12 horas e 11 minutos. Seja muito bem-vindo à Hora de Ponta de hoje, a última desta semana. Para esta tarde há possibilidade de chuva ou trovoada dispersa. Para a noite céu nublado com temperatura mínima nos 65 graus. Para amanhã

0: 82 graus, para a noite algumas nuvens com mínima a rondar os 62 graus.
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0: O dólar americano vale na zona euro 87 cêntimos, no Brasil 5 reais e 11 centavos e em Cabo Verde 96 escudos.
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0: Em New Bedford, a maré alta irá ocorrer às 4 horas e 55 minutos da tarde, maré baixa às 11h30 da noite. Esta hora, Providence está com 88 graus, 86 graus em Peabody, Fall River, 81 em Hyannis, Stanton, Boston, Fall River, Lowell e New Bedford. Neste momento estão com 87 graus. A umidade relativa do ar em New Bedford é de 61%.
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Pinho e a participação de Miguel Araújo, claro, não é tarde nem é assim, da hora exata para começarmos a Hora de Ponta. Continuamos com Tiago e Daniel nos teus beijos. Obrigada por estar aí desse lado.

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com Sunshine, 2 horas e 31 minutos, a música a cargo de Leonardo, com o tema Escorpião. Se está na estrada, boa viagem. Obrigada pela sintonia.

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1: Luís Alberto Bittencourt com Ilha dos Heróis. Às três iremos acompanhar Relógio Marcador, o jogo entre Espanha e Bélgica. Lucas e o Sorduso Mateus.

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Depois da Cássio, DJ Eu Não Sei, chegamos ao fim da nossa primeira hora, primeira de quatro horas que estamos juntos. Terminamos com Que Barreiros, Eu Quero Um Beijinho. E assim vamos até às notícias locais.

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3: O Departamento de Bombeiros de Fall River exige mudanças a nível nacional nas regras de segurança contra incêndios. O apelo surge na aproximação do primeiro aniversário do trágico incêndio no lar Gabriel House. Em julho do ano passado, 10 pessoas morreram e dezenas ficaram feridas. O chefe dos bombeiros, Jeffrey Bacon, garantiu que a equipa está unida para garantir que a lei seja alterada. Em parceria com a Associação Nacional de Sprinklers de Incêndio, os bombeiros realizaram duas demonstrações na quarta-feira. Os testes aconteceram numa réplica de um quarto do lar de idosos, com e sem um sistema de aspersores a funcionar. Segundo os bombeiros, um único aspersor, ou sprinkle, a funcionar teria salvo pelo menos 9 vidas. Após o incêndio, descobriu-se que muitos aspersores do edifício nunca foram ativados. Isto permitiu que o fogo e o fumo se espalhassem rapidamente. O mayor de Fall River, Paul Coogan, lamentou a situação, afirmando que o caso podia ter sido apenas um pequeno incêndio em vez de uma catástrofe. Os aspersores do lar tinham sido chamados à fábrica anos antes devido a defeitos, mas nunca foram substituídos. Shane Ray, presidente da Associação Nacional, explicou que a empresa ofereceu a substituição gratuita, mas os proprietários não tomaram medidas. O caso está agora em tribunal, com processos entre o dono do lar e a empresa instaladora. Os bombeiros querem uma alteração à Norma Nacional de Proteção contra Incêndios. O objetivo é obrigar os inspectores a verificar a existência de sistemas defeituosos durante as inspeções anuais. O sindicato exigiu também o aumento de pessoal nos quartéis em todo o estado de Massachusetts. Uma cerimónia de homenagem às vítimas do incêndio está marcada para o dia 13 de julho, às 6:30 da tarde, em frente ao edifício Gabriel House em Fall River. O antigo mayor de Fall River, Jaziel Correia, deverá ser libertado amanhã. Estando em confinamento desde o passado mês de agosto, deverá cumprir pena numa casa de transição ou em prisão domiciliária. Jaziel Correia foi condenado a 6 anos de prisão por corrupção em 2021. Os procuradores afirmaram que o antigo mayor de Fall River liderou um esquema de subornos com empresas que queriam abrir dispensários de cannabis na cidade. Em 2015, aos 23 anos de idade, Jaziel Correia tornou-se a pessoa mais jovem de sempre a ser eleita mayor de Fall River. Mais tarde, em 2018, foi acusado pela primeira vez por procuradores federais por fraude a investidores numa aplicação informática que criou antes de assumir o cargo. Em 2019, os eleitores de Fall River decidiram destituir o político, mas Jaziel Correia conseguiu recuperar o cargo através do mesmo boletim de voto. Ainda nesse ano, foi detido novamente. Em causa estava a acusação de extorquir dezenas de milhares de dólares a empresários que procuravam aprovação da cidade para lojas de cannabis. Após esta segunda detenção, Jaziel Correia ainda tentou a reeleição em 2019, mas acabou por suspender a campanha eleitoral e pedir uma licença do cargo de mayor. Antigos quartéis de bombeiros de New Bedford vão ser transformados em apartamentos. A decisão surge 19 meses depois da primeira aprovação pelo City Council. A empresa South Coast Investments de Dartmouth quer converter o quartel de bombeiros número 3, localizado na Campton Street, em 8 apartamentos. As habitações vão ter preços de mercado e a fachada original do edifício vai ser preservada. Segundo o jornal The Standard Times, a empresa vai comprar o edifício a New Bedford por $50 mil. O projeto de renovação vai custar $1.3 milhão e prevê a construção de 4 apartamentos com 1 quarto de cama e 4 apartamentos com 2 quartos de cama. O espaço vai ter pelo menos 8 lugares de estacionamento para residentes e 2 para visitantes. Este quartel foi construído em 1906 e está avaliado em cerca de $1.1 milhão. Já uma empresa de New Bedford planeia transformar o quartel de bombeiros número 11, na Brock Avenue, em 6 apartamentos. A ideia é também manter a aparência histórica da estrutura. A compra à cidade será feita pelo mesmo valor, $50 mil. A obra vai custar cerca de $980 mil e inclui estacionamento para 12 carros e um jardim para uso dos moradores. O edifício data de 1907 e está igualmente avaliado em $1.1 milhão. As propostas tinham sido aprovadas inicialmente em novembro de 2024. No entanto, os projetos não avançaram de imediato devido a uma regra nos contratos do primeiro pedido de propostas. A cláusula servia para proteger a cidade caso as obras não fossem concluídas, o que, segundo informação divulgada, fez com que os construtores não conseguissem os empréstimos bancários devido a esta exigência. A 30 de junho, o comitê recebeu duas novas ofertas concorrentes mais altas para comprar os edifícios. O valor chegou aos $75 mil por cada propriedade, mas o City Council decidiu manter os vencedores iniciais. As propostas seguem agora para uma aprovação final na próxima reunião da cidade. O Centro de Controlo e Prevenção de Doenças dos Estados Unidos está à procura da origem de uma doença parasitária. Há registro de pelo menos 146 casos espalhados por 17 estados, entre eles o estado de Massachusetts. 20 pessoas foram internadas no hospital com sintomas graves. A infecção é um tipo de intoxicação alimentar causada por um parasita. As pessoas ficam normalmente doentes após consumirem água ou comida que esteja contaminada. A doença não costuma colocar a vida em risco, mas provoca sintomas fortes. Os sinais incluem cólicas, náuseas, cansaço e vómitos. O sintoma mais comum é uma forte diarreia que pode demorar vários dias. Sem tratamento com antibióticos, a infecção pode durar desde poucos dias até mais de um mês. Os sintomas podem também desaparecer e voltar várias vezes. As idades dos doentes variam entre os 5 e os 86 anos. Os sintomas começam normalmente uma semana após o consumo dos alimentos contaminados. Para já, o CDC está a investigar como é que este parasita entra na água e na comida. Para reduzir o risco, as autoridades recomendam lavar bem as mãos antes e depois de preparar frutas e vegetais crus. É muito importante lavar os produtos com água corrente antes de os comer, cortar ou cozinhar. Até ao momento, não há registro de vítimas mortais.
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6: Aqui fica mais uma sugestão simples e muito portuguesa. Migas de broa com couve. Aqueça 3 onças de azeite numa frigideira e cozinhe 3 dentes de alho picados. Acrescente 10 onças de couve cortada finamente e deixe amolecer. Junte 12 onças de broa de milho esfarelada e envolva muito bem, acrescentando um pouco de água quente, se necessário, até obter uma mistura úmida e macia. O acompanhamento perfeito para carnes grelhadas ou assadas.
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9: A palavra do dia é planeta. A palavra planeta deriva do grego antigo de planetes, que significa errante, viajante ou ainda aquele que vagueia. O termo fazia parte da expressão asteres planetae, que significa estrelas errantes ou astros ambulantes em grego, uma alusão ao facto de que, ao contrário das estrelas fixas, estes corpos pareciam mover-se erraticamente no céu. Inicialmente, em latim, os planetas eram chamados de stella errantes, ou seja, estrelas errantes. Mais tarde, o latim clássico e medieval adotou diretamente o termo grego, planetes, dando origem à palavra planeta.

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0: Estamos com 3 horas e 16 minutos. Uma vez mais, muito boa tarde. Entramos na nossa segunda hora com a Rebeca, um amor e uma amiga. Vamos saber como está o trânsito a esta hora. No 93 Sul já está muito lento na zona de Boston, lento desde Granite Ave até a ligação com a 24 Sul. Na 93 Norte, muito lento entre Granite Street e William Timorese Boulevard, lento nas saídas do Mass Pike. Quanto à 24 Sul, trânsito lento entre a saída da 495 Norte e a saída para a 140 Sul. Já em Providence, 95 Sul, lentidão entre George Street e a saída para a 195 Este. Na 95 Norte, lento desde Jefferson Boulevard até a saída para a 195 Este. Na 195 Oeste, o trânsito está muito lento desde Fall River Ave até Freeborn Ave. Há um acidente na saída 7 para a estrada 6. Tenha uma boa viagem com a WJFD.
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0: Acabamos de ouvir Roupa Nova, show de rock and roll. Estamos com 3 horas e 26 minutos. Vamos agora ao encontro de Dionísio Garcia, que está na Route 44 Hyundai e, segundo eu sei, já está prontinho para entrar no ar e, com certeza, com muitas, muitas novidades para nos contar. Olá, Dionísio, boa tarde.
1: 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Boa tarde. 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
0: Ora, muito bem, acabamos de ouvir a primeira intervenção do Dionísio. Eu acho que ficou tudo explicado e muito bem sobre os carros hybrid, principalmente sobre estes carros. E o que é que eu posso acrescentar? Nada, só espero que o Dionísio não venha num carro novo para casa e deixe o outro lá. Ora, enquanto o Dionísio estava com a sua primeira intervenção, nós olhamos aqui como estava o jogo, este jogo para os quartos de final do Mundial, e já há alteração no marcador. Aos 30 minutos houve um golo, Espanha 1, Bélgica 0.
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7: Estamos com 3 horas e 47 minutos. Vamos novamente ao encontro de Dionísio Garcia, mas antes vamos falar do Mundial, exatamente, quartos de final. Joga-se o minuto 45 mais 2 e neste momento há nova alteração no marcador. Espanha 1, Bélgica 1.

0: 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Vamos ouvir. Olá, Dionísio, uma vez mais, muito boa tarde.
1: Olá, Diana, uma vez mais, muito boa tarde. Continuamos aqui na Route 44 andei a falar dos saldos. Eu até gosto de dizer que são os saldos de verão, não são os saldos desta semana. Desta vez eu vou falar com José Oliveira, aliás até um amigo de longa data, trabalha no Service Department, no Departamento de Serviço da Manutenção dos Carros, tudo isso, e ele é sempre a pessoa ideal para falar da marca Hyundai, não só dos carros de várias marcas, da SUV e tudo isto. José Oliveira, um grande abraço e uma vez mais muito boa tarde e seja bem-vindo à WGFT.
2: Boa tarde, está tudo bem?
1: Sim, José, diz-me uma coisa, vamos falar do Hyundai. Portanto, o teu departamento estás mais integrado na manutenção do carro, mas fala-me da marca Hyundai para que as pessoas possam saber o que é que estão comprando. Não é só o preço, é a qualidade, é a durabilidade, é a garantia, tudo isto.
2: A garantia do Hyundai é um dos melhores garantias aí fora nos carros novos. Tem 5 anos, 60 mil milhas de garantia e também tem 10 anos e 100 mil milhas de transmissão no motor. So, o Hyundai é um dos melhores carros agora aí fora.
1: Quando a fábrica diz que são 100 mil milhas de garantia na transmissão e no motor, não é? A grande garantia é sempre por aí. Mas o que é certo é que aquilo que eu ouço também, que tenho alguns amigos que têm Hyundai, é que o carro chega às 100 mil milhas normalmente sem grandes problemas. Isto quer dizer que o Hyundai é uma marca de qualidade.
2: Sim, a marca é uma marca grande. O carro, quando chega a essas milhas, e se passa as milhas, a companhia de Hyundai também ajuda, às vezes, porque se tiver um problema depois de 100 mil milhas, às vezes a gente pode chamar a companhia de Hyundai para ajuda.
1: E agora, por exemplo, para já os carros Hyundai, desde o SUV, vamos falar depois no hybrid e nos elétricos, são carros que a Hyundai tem a preocupação de mudar as linhas todos os anos. E digamos até, isto é apenas uma opinião, não é? É que o Hyundai é um carro que tem uma linha fantástica e muito confortável, portanto, quem está a conduzir também.
2: Sim, os carros, o SUV é um dos melhores e mais carros estão a ser comprados agora da companhia. O Hyundai tem um dos melhores SUVs agora no market.
1: Também existe agora algumas preferências. Vamos falar também dos hybrid. José, qual é a diferença? A diferença é para já gasta menos gasolina, vamos começar por aí, não é? A diferença do hybrid para o carro a gasolina. A diferença também no andar, na qualidade do motor e tudo isto.
2: So, o hybrid trabalha de bateria quando a gente começa o carro e chega aí umas 2000 RPMs e depois o motor começa a andar em gasolina. So, o carro sendo hybrid usa menos gasolina e anda mais distance sem usar gasolina.
1: E também o carro hybrid é mais silencioso. Às vezes quando se conduz, e por acaso tenho um hybrid, quando se conduz um carro hybrid, até às vezes temos a sensação que o carro está a trabalhar.
2: É o carro muito calado e parece que o carro não está a trabalhar, sim.
1: E os hybrids, em termos de vendas, como é que está?
2: So, é um dos melhores vendas agora, é os hybrids. Muitas pessoas gostam do hybrid por causa de andar mais long distance.
1: José, de todas as linhas que a Hyundai oferece, diz-me uma ou duas linhas, ou modelos, assim se possa dizer, que são os mais preferidos do consumidor.
2: O Tucson e o Palisade é um dos melhores agora que a gente vende.
1: Muito bem, algo mais a acrescentar, José Oliveira? Se queres falar também nos carros usados, quando alguém vem aqui e compra um carro usado, em alguns modelos, nós até anunciamos também no anúncio, em alguns modelos vem com garantia. Como é que isto trabalha quando se compra um carro usado?
2: O carro, quando vem aqui para o service, a gente vê qual é a garantia que tem. Às vezes o cliente compra uma garantia a mais, mas a maior parte das garantias os dão 30 dias na garantia no carro usado e dali tem uma garantia que o cliente compra aí por um ano, dois anos ou três anos, de repente o que é o carro que eles compram e as milhas.
1: José Oliveira, muito obrigado pelas palavras, estamos na WGFT, onde é um dos nossos sponsors Tudo One. E eu agradeço as tuas palavras. E qual é a tua mensagem agora para os ouvintes, para os consumidores da Route 44?
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1: Muito obrigado, José. Diana, foram algumas palavras com José Oliveira. Nesta intervenção nós falamos do serviço de manutenção que eles oferecem aos seus clientes. Voltaremos na próxima hora.
0: Muito obrigada, Dionísio, e ficou tudo muito bem explicadinho. Obrigada. Depois cá estaremos novamente na próxima hora. E chegou ao intervalo o jogo Espanha 1, Bélgica 1. Vamos continuar já quase no fim da nossa segunda hora do programa de hoje.
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Twisties, sedução, acabamos de ouvir Rui Veloso. Estamos exatamente a 2:02. Terminamos esta segunda hora com os elétricos, moda das tranças pretas. E é assim que vamos, então, Jornal do Desporto.

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3: Agora vamos conhecer os temas em destaque no Jornal de Desporto, David.
4: Jorge Jesus pretende seleção de Portugal a jogar o dobro. Pedro Proença fala em nova era e quer ter a melhor seleção do mundo. Há 10 anos Portugal conquistava o Euro 2016. Futebol Clube do Porto defronta Hibernian no primeiro jogo da pré-época. Silas Anderson, reforço do Sporting, visto por ex-treinador. Espanha e Bélgica lutam por vaga nas meias-finais do Mundial. Pogacar continua de amarelo na volta à França. E as meias-finais masculinas em Wimbledon.
3: Só temas em desenvolvimento a partir de agora. É o Jornal de Desporto desta sexta-feira, 10 de julho, com David Carvalho.
4: Após a saída prematura do Mundial, a esperança renova-se com a chegada de Jorge Jesus. O selecionador, hoje apresentado por Pedro Proença, promete uma identidade diferente da que vigorou até agora. Para cumprir o desafio de transformar Portugal numa equipa ganhadora em grandes competições.
5: Criar uma identidade e uma ideia de jogo, não é? A minha ideia de jogo não tem nada a ver com a ideia de jogo do que era a seleção portuguesa, nada, zero, não é? Tenho uma ideia completamente diferente de olhar para o jogo e isso faz com que eu acredite plenamente que viemos para vencer.
4: Na conferência de imprensa, Jesus recuperou uma ideia que fez furor em tempos no futebol português.
5: Tem que jogar o dobro, se não jogar o dobro, se não jogar o dobro fica tudo igual, não é?
4: Jorge Jesus, referindo-se à seleção de Portugal, salientou ainda que o capitão Cristiano Ronaldo nunca será um problema.
5: Ainda não falei com o Cris. O Cris nunca vai ser um problema para a seleção, nem para a seleção nem para mim. Aquilo que o Cris é como jogador e a polémica que houve à volta dele, cada um, como é óbvio, pensa da maneira como quiser. O Cris, quando se tiver que tomar alguma decisão, eu vou falar com o Cris, mas não vou falar só com o Cris. Eu vou falar com o Cris e vou falar com todos individualmente. Portanto, o Cris, não vou falar com o Cris por ser o Cris.
4: O novo selecionador de Portugal rejeitou ainda qualquer problema na relação com Bernardo Silva, um dos capitães.
5: Não há problemas porque isso não é um problema. Já falei com ele, já tivemos algumas vezes. E é aquilo que eu vos digo, o que é difícil é trabalhar com jogadores que têm, julgam que são jogadores, com os garantes não, é fácil.
4: Outra ideia forte, quando for necessário fazer substituições, Jesus garante que os nomes não vão pesar.
5: Seja o jogador que for, se tiver que ser substituído é esse, se não tiver que ser substituído não é. Isso para mim, o meu passado, o nome não conta. Eu já treinei os dois melhores jogadores do mundo. Falta-me o terceiro, que já não vou treinar. Que é o Messi. Treinei o Neymar. Treinei o Ronaldo. E eu, Neymar, um dia disse assim, tu, finish.
4: Jorge Jesus, apresentado, é um tempo novo na Federação. Eleva-se a fasquia da exigência, diz Pedro Proença, um presidente que pretende ter a melhor seleção do mundo.
6: Este é o nosso novo tempo. O tempo do talento português, de uma qualidade que não se amordaça nem se contém, e tenho a certeza absoluta de que o nosso selecionador nacional vai potenciar tudo isto ao máximo. Porque este é o nosso ADN, é o ADN do futebol português, entrar sempre, sempre para ganhar. Onde quer que seja, e seja contra quem for. Enquanto Presidente da Federação Portuguesa de Futebol, essa é uma certeza que deixo hoje a todos os portugueses. Não teremos medo de assumir que queremos ser a melhor seleção do mundo.
4: Pedro Proença, Jesus tem como tarefa preparar a seleção para tentar vencer a próxima Liga das Nações, o Euro 28 e ainda o Mundial 2030. Estreia a 24 de setembro na Liga das Nações frente ao País de Gales, no estádio José Alvalade, em Lisboa. Jorge Jesus foi apresentado hoje, precisamente quando se cumprem 10 anos sobre o dia que jamais será esquecido, na maior conquista do futebol português. Éder foi protagonista e eternizou-se com esse golo que deu o Euro 2016 a Portugal na final com a França.
7: Passou muito rápido. São 10 anos em que conquistamos algo fantástico para Portugal. Com muito orgulho de todos nós, jogadores, equipa técnica, staff, todos nós fizemos um excelente trabalho. Mas é verdade, muitas vezes acredito que ainda acordamos esses momentos, tanto os jogadores como todos os portugueses, porque continuam a expressar esse sentimento de alegria, de muita emoção também, como se fosse hoje.
4: A final no Stade de France, em Paris, mudou a vida de Éder?
7: Claro, muda, porque há aqui o facto de ter participado naquele jogo e ter marcado aquele gol. É normal que haja aqui um reconhecimento diferente, uma abordagem das pessoas também diferente, mas carinhosa e com este orgulho. E como é óbvio, ninguém passa despercebido numa situação destas. E acho que temos todos orgulho. Temos todos orgulho do que fizemos, o país tem orgulho e é uma data que fará parte das nossas vidas para sempre.
4: Outro dos grandes protagonistas foi Adrián Silva. Ainda sente arrepios ao lembrar um dia que acabou por coroar uma caminhada com muitas pedras pelo meio.
8: Temos que sempre recordar e reviver tudo o que foi tão bom, não só a final, mas é o caminho que se leva, não é, até chegar à final. Todos esses obstáculos que tivemos que ultrapassar ao longo do nosso caminho, não é? E isso arrepia sempre, não é? Ter o sentimento de chegar a este ponto, a este nível, que é o ponto mais alto que se pode atingir, não é? Depois de um caminho tão longo e difícil.
4: Adrián Silva e Éder, entrevistados por Walter Madureira. Há 10 anos, a seleção portuguesa sagrava-se campeã da Europa pela primeira vez na história. O Futebol Clube do Porto defronta os escoceses do Hibernian no sábado. É o primeiro jogo particular de pré-temporada e será a porta fechada no Olival. Francesco Farioli não conta com 3 lesionados. Samu e Vasco Sousa realizam um trabalho condicionado. André Miranda permanece em tratamento. Na segunda-feira, o Futebol Clube do Porto inicia o estágio no St. George's Park, centro de treinos da Federação Inglesa de Futebol. Hoje Rui Borges deu folga ao plantel. Amanhã o Sporting viaja com destino ao Algarve. Estágio em Lagos nesta pré-temporada dura até dia 20. Silas Anderson é um dos reforços já assegurados. E na Antena 1, Vítor Gazimba atesta o potencial do médio contratado ao Aken, onde esteve este treinador, onde este treinador português desempenha o papel de adjunto. Desde logo, sobressai a capacidade de lidar com a pressão, como aconteceu, por exemplo, em 2025, na final da Taça da Suécia.
9: Lida muito bem com a pressão. Contra as minhas equipas foi contra quem ele jogou melhor. Quanto maior a dificuldade, melhor o nível de desempenho que ele assumiu. O exemplo da Taça foi um exemplo claro. De realçar também que na final da Taça, como é feita na Suécia, o jogo da final é sempre jogar da casa das duas equipas, não é em campo neutro. Ou seja, nesse caso foi jogar até no campo do Malmo. Ou seja, ele no campo do Malmo, jogar contra o Malmo e dar penaltis após ter feito um grande jogo, assume também o último pontapé de penalidade em frente toda a massa associativa do Malmo, portanto com toda essa pressão extra, e marcou e bateu muito bem o jogo. A vitória, sempre estanejar, sem qualquer dúvida.
4: Os elogios de Vítor Gazimba a Silas Anderson nesta entrevista ao jornalista José Carlos Lopes. O Sporting Clube de Braga venceu o Stoke City por 1-0 no estágio de pré-temporada em Inglaterra. Golo apontado por Tiquenás. André Horta sai em definitivo. O Almeria da 2ª Liga Espanhola acionou a opção de compra pelo médio português a troco de 1,5 milhão de euros. Jogador que já tinha cumprido empréstimo na última temporada ao serviço do emblema andaluz. Carlos Carvalhal, à beira de ser anunciado como o novo treinador do Famalicão. Hugo Oliveira está de saída da formação famalicense, que conduziu ao 5º lugar da Liga na época passada. Perfila-se para ser o novo treinador do Estrasburgo do campeonato francês. Hoje prosseguem os quartos de final do Campeonato do Mundo, Espanha-Bélgica, às 8 da noite, no encontro disputado em Los Angeles. Vai sair o adversário da França nas meias finais, mas o selecionador Luís de la Fuente pede total concentração no jogo com os belgas.
10: Vimos o jogo da França, em que penso que foi superior, ganhou bem o jogo, demonstrou todo o potencial futebolístico que tem, mas garanto que não pensamos em nada mais do que a Bélgica. Temos que ultrapassar a Bélgica, um jogo muito difícil. Se ultrapassarmos a Bélgica, podemos falar o que quiserem da França.
4: A Bélgica defronta o atual campeão da Europa, mas Rudi Garcia, selecionador, acredita que é possível seguir em frente.
10: Sabemos que vamos jogar contra uma das favoritas. Claro que conheço todos os jogadores individualmente, mas a força deles é o coletivo, como tem acontecido nos últimos 15, 20 anos na Espanha. Toda a gente já nos eliminou, mas aqui acreditamos em nós. Vamos fazer tudo o que estiver ao nosso alcance para chegar às meias finais.
4: Bélgica ainda sem poder utilizar o sportinguista De Bast à frente da Espanha, devido a problemas físicos, contra a percepção de Rudi Garcia.
10: O Zeno De Bast podia jogar, não quero falar muito para não alimentar polémicas. Irei esclarecer o assunto mais tarde, depois do Campeonato do Mundo, após 20 de julho.
4: Espanha-Bélgica nos quartos de final tem início às 8 da noite. Na volta à França, sétima etapa em terreno plano, ditou triunfo ao sprint para o belga Tim Merlier no percurso entre Agetmo e Bordeaux de 175 km. Na geral, Pogacar continua a liderar com 2 minutos e 42 de vantagem sobre o dinamarquês Jonas Vingegaard. No ténis em Wimbledon ficou definida a final do torneio inglês. O alemão Alexander Zverev, número 3 mundial, precisou de 2 horas e 1 quarto para derrotar o surpreendente britânico Arthur Ferry nas meias finais. Venceu por 3-0 e o mesmo aconteceu com Jannik Sinner perante Novak Djokovic. Venceu por triplo 6-4 e está assim na final com Zverev. Esta tarde soube-se também que Nuno Borges e Francisco Cabral vão voltar a fazer dupla no torneio de pares do próximo Estoril Open, depois do triunfo em 2022. O Estoril Open realiza-se entre 18 e 26 deste mês de julho. Miguel Oliveira terminou hoje no 20º lugar da tabela combinada dos treinos livres do Mundial de Superbikes em Donington Park, no primeiro dia da ronda britânica do campeonato. Portugal vai disputar o Mundial de Estafetas Mista de Triatlo este domingo em Hamburgo, na Alemanha. O vencedor garante a primeira vaga para os Jogos Olímpicos de Los Angeles 2028. Bruno Salvador é o diretor técnico nacional.
11: Nós vamos utilizar a mesma estafeta que nós utilizámos em Quiberon, pretendemos utilizar os mesmos atletas. Se na prova individual acontecer algum azar, podemos ter de trocar e temos essa possibilidade, mas vamos tentar no Campeonato do Mundo de Estafetas poder utilizar a mesma estafeta que teve em Quiberon, que fez um quinto lugar.
4: No sábado há também provas individuais. O diretor técnico nacional espera novos pódios masculinos e uma evolução no feminino. Termino com a seleção portuguesa de atletismo Virtus. Terminou os campeonatos da Europa 2026 em Bydgoszcz, na Polónia, com 24 medalhas, 8 de ouro, 11 de prata e 5 de bronze. Sagrou-se ainda tricampeã europeia masculina nesta vertente para atletas com dificuldades intelectuais. Melhorou o registro anterior de 15 medalhas em Uppsala 2024.
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0: Estamos com 4 horas e 19 minutos. Iniciamos com Daniel e a gata do milénio, uma vez mais. Muito boa tarde, altura para atualizarmos o trânsito na 93 Sul. Continua muito lento na zona de Boston, lento desde Granite Ave até a ligação com a estrada 24 Sul. Quanto à 93 Norte, muito lento entre Granite Street e William Timorosi Boulevard e lento nas saídas do Mass Pike. Na 24 Sul, o trânsito está lento entre a saída da 495 Norte e a saída para a 140 Sul. Quanto à 95 Sul, já na zona de Providence, lento entre Branch Ave e a saída para a 195 Oeste. Na 95 Norte, lento desde Jefferson Boulevard até a saída para a 195 Oeste. Quanto à 195 Oeste, esta hora o trânsito está muito lento desde Fall River Ave até Freeborn Ave. Tenha uma boa viagem com a WJFD.
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0: Bonito tema, marcha, 4 horas e 32 minutos. Vamos novamente ao encontro de Dionísio Garcia, que está na Route 44 Hyundai, e nesta intervenção terá a oportunidade de falar com o General Manager Joe Calvin da Route 44 Hyundai. Olá, Dionísio, uma vez mais. Muito boa tarde.
1: Olá, Diana. Mais uma intervenção e agora vamos falar com, digamos, o General Manager, Joe Calvin. How are you doing?
2: I'm doing well, my friend. How are you?
1: Very good. 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
0: Obrigada, Dionísio, uma vez mais, e teremos ainda mais uma intervenção antes das 5, porque terás de vir para cá para o teu paralelo 18-21, porque a minha hora de ponta só vai até às 6. E pronto, muito obrigada por toda esta informação aí da Route 44 Hyundai.
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1: Dionísio.
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1: Exatamente, foi tudo dito e até já. Boa viagem para New Bedford e o paralelo 1821 cá te espera com o início às 6 da tarde. Vamos ao futebol, quartos de final, o jogo entre Espanha e Bélgica continua empatado, agora que estão a ser jogados, que está a ser jogado o minuto 87, portanto, quase no final do jogo, Espanha 1 e Bélgica 1.
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Frederico BC com ponto final, e é mesmo ponto final nesta terceira hora, mas antes, todos nós sabemos que o futebol é assim mesmo, cheio de surpresas, e mesmo antes do minuto 90, Espanha marca, estando então com o placar a marcar, Espanha 2, Bélgica 1, agora ao minuto 90 mais 4. Terminamos então esta hora com Irão Costa, e assim vamos até à hora certa, quando teremos notícias da Antena 1.

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2: 22 horas, 21 nos Açores.
3: Está a funcionar há 3 meses, o sistema volta e soma críticas. Para além de as garrafas de plástico e latas custarem mais de 10 cêntimos, em Lisboa, por exemplo, há mais lixo nas ruas. O incêndio na Andaluzia continua com uma frente muito ativa por causa do vento, já provocou 12 mortes e 8 feridos, dos quais 4 em estado grave. Os negócios do Mundial de Futebol, ou como a eliminação da seleção portuguesa, provocou um abatimento no preço dos bilhetes para os jogos, é uma investigação da revista Forbes.
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3: Hoje passam 3 meses desde que começou a funcionar o sistema Volta, ou seja, desde que as garrafas de plástico e as latas custam mais 10 cêntimos e que podem ser recuperados mediante a entrega das embalagens nos contentores Volta. Mas nem tudo está a correr bem. Camila Vidal.
4: Nestes 3 meses são muitas as queixas. A falta de contentores, o reembolso não imediato ou o facto de não se poder espalmar as embalagens. Se quiser os 10 cêntimos de volta, elas têm de estar intactas. Apesar de tudo, os portugueses estão a aderir. O sistema Volta recuperou 55 milhões de embalagens desde abril, ou seja, devolveram-se 5 milhões e meio de euros. O Expresso ouviu o líder da SDR Portugal, o antigo secretário de Estado da Economia, Leonardo Matias, que diz não haver ainda números sobre as embalagens com o símbolo Volta vendidas, apenas sobre as recuperadas, e não é possível, por isso, dizer a taxa de sucesso do sistema ou quanto os consumidores pagaram a mais neste período. O sistema de depósito e reembolso, é assim que se chama, inclui 2.500 pontos de recolha que vão subir para 3.000 no próximo mês. A adesão cresce, mas nem todos conhecem as regras. Saiba que em estabelecimentos de restauração os 10 cêntimos não podem ser cobrados se as bebidas forem consumidas e as embalagens ficarem no local. O líder da empresa que gera o sistema Volta diz ao Expresso que estão em marcha campanhas em milhares de restaurantes para que conheçam as regras. À lista de queixas soma-se uma outra, já reconhecida pela Câmara Municipal de Lisboa, há contentores remexidos e lixo espalhado pelas ruas da capital em várias freguesias, porque há quem procura as embalagens com o símbolo Volta para obter o reembolso. Há ainda mais do que uma petição a pedir o fim deste sistema.
3: E a jornalista Arlinda Brandão ouviu as críticas de quem em Lisboa se queixa de lixo espalhado pelo chão por causa da entrega em vigor do sistema Volta.
5: É o dia-a-dia em vários locais muito frequentados, como o Bairro Alto, em especial ao final do dia e de madrugada, há pessoas a ir aos contentores do lixo e papeleiras, rasga os sacos, retira as embalagens para obter o reembolso e espalha o resto do lixo na rua.
6: O lixo fica depois no chão, o que numa área já com problemas fica ainda mais problemático.
5: Fabiana Pavel faz parte do movimento Morar em Lisboa e vive no Bairro Alto, onde os moradores queixam-se que com a entrada em vigor do sistema Volta, todos os dias há pessoas a vasculhar o lixo.
7: Eu acredito que não sejam apenas pessoas em situação de sem-abrigo, tem-se visto também pessoas em condições económicas menos favoráveis que encontraram nisso uma solução para juntar algum dinheiro. Infelizmente estamos numa situação económica difícil e infelizmente há pessoas que precisam disso.
5: Nas zonas com mais visitantes, como o Cais do Sodré, Príncipe Real, Chiado ou Bairro Alto, muitas destas embalagens que acabam colocadas no lixo e não devolvidas ao sistema Volta são de turistas.
7: É muito fácil que os turistas não tenham conhecimento desse sistema e, portanto, joguem as embalagens no lixo.
5: Uma resposta escrita à Rádio Pública, a Câmara de Lisboa diz estar a acompanhar e a monitorizar esta situação com impacto em diferentes zonas da cidade. A autarquia garante que, com as entidades responsáveis pelo sistema, está a avaliar a necessidade de adotar medidas que minimizem estes impactos na higiene urbana e no espaço público.
3: E passam hoje 3 meses desde a implementação do sistema Volta. Espanha está nas meias finais do Mundial de Futebol. Venceu esta noite a Bélgica por 2-1. Golos de Fabián Ruiz e Merino, do lado belga, marcou Ketelaere. Assim, a seleção espanhola encontra a francesa na terça-feira para o primeiro duelo das meias finais, jogo às 8 da noite na hora de Portugal continental. O Chega vai propor a indexação dos preços dos combustíveis à descida do preço do petróleo no mercado internacional. André Ventura considera inaceitável que os portugueses não beneficiem dessa oscilação.
8: Na próxima semana teremos um aumento brutal do preço dos combustíveis. No gasóleo temos uma subida de mais 7 cêntimos por litro e na gasolina de mais 3 cêntimos por litro. O que é curioso, dadas as circunstâncias em que acontece, quando o cenário de guerra e de instabilidade no Médio Oriente parecia abrandar, o preço dos combustíveis manteve-se e desceu ligeiramente face às subidas abruptas que tinha nas semanas anteriores. Por isso, Chega vai propor um projeto de lei que basicamente estabeleça o princípio correto nesta matéria. Quando o mercado internacional dita a descida dos preços do petróleo, o gasóleo e a gasolina devem descer na proporção dessa descida dos preços do mercado internacional do petróleo.
3: O líder do Chega em conferência de imprensa esta tarde, onde também criticou o primeiro-ministro por ter ido ontem à noite a um festival de música, enquanto o município de Almada está sem água. As 6 localidades com torneiras sem água a partir das 10 da noite, esta hora, em Almada, são Feijó, Laranjeiro, Valflores, Barrocas, Cova da Piedade e Chegadinho. Esta tarde, o presidente da Agência Portuguesa do Ambiente anunciou que o Seixal vai permitir um furo de captação de água para se compor os abastecimentos no concelho de Almada, como explicou Pimenta Machado.
9: Responde a cerca de 10% das necessidades de água para Almada, estará em condições de produzir água. Dizer também, já agora, 2 números muito importantes que eu não estou a ouvir. As captações que existem em Almada produzem 50 mil metros por dia, sendo que os consumos é 60 mil metros por dia. Portanto, há aqui uma diferença de 10 mil metros por dia. Esse furo vai produzir na ordem dos 1.800 a 2 mil metros por dia e, portanto, ele vai dar cerca de 20% daquilo que são as necessidades de água. É um bom contributo para aquilo que é suprir aquele déficit em água que é produzida e aquilo que é água que é utilizada.
3: Ainda um longo caminho, provavelmente até ao final deste mês, para a normalização do abastecimento de água em Almada. O incêndio na Andaluzia continua com uma frente muito ativa por causa do vento, um incêndio que já causou 12 mortos e 8 feridos, dos quais 4 em estado grave. 23 pessoas continuam desaparecidas e as autoridades espanholas já confirmaram que existem cidadãos estrangeiros entre as vítimas mortais. Cláudia Godinho.
10: Uma das prioridades é identificar as vítimas mortais. O ministro espanhol do Interior garante que tudo está a ser feito para que as vítimas mortais sejam identificadas. É um trabalho que está a ser desenvolvido pelo Instituto de Medicina Legal Espanhol.
11: O Instituto de Medicina Legal está a trabalhar para identificar as 12 vítimas mortais o mais rapidamente possível. Como devem imaginar, é muito importante de trazer tranquilidade às famílias que estão a passar por momentos muito difíceis. O trabalho está em andamento.
10: O ministro admite que as 12 vítimas mortais são de várias nacionalidades, mas é preciso que sejam identificadas para determinar a origem.
12: São distintas nacionalidades, mas vamos esperar a identificação.
10: 12 pessoas morreram por causa deste incêndio. Há também 8 feridos e 4 deles estão em estado grave. Nesta conferência de imprensa, o ministro espanhol do Interior voltou a alertar para que as pessoas sigam os conselhos das autoridades.
11: É necessário em todas as situações, em todas estas tragédias de emergência, seguir as instruções dadas. Estas instruções não são recomendações, são obrigações, são deveres e é isso que ajuda a salvar vidas.
10: Este é já considerado o incêndio mais mortífero do século XXI em Espanha. Cerca de 1.000 pessoas foram retiradas de casa em Almeria, estão temporariamente em pavilhões desportivos.
3: E as primeiras investigações indicam que foi um cabo elétrico numa estrada nacional da região que causou este incêndio. O porta-voz do Ministério dos Negócios Estrangeiros do Irão desmente o presidente dos Estados Unidos da América. Hoje, Donald Trump afirmou que Teherão tinha pedido a continuidade das negociações. ao mesmo tempo que garantira que o cessar-fogo entre os dois países tinha chegado ao fim. Em declarações à televisão estatal iraniana, o porta-voz do Ministério dos Negócios Estrangeiros, Ismael Baghaei, negou que Teherão tenha pedido novas negociações com Washington. De acordo com este responsável, o Irão limitou-se a aceitar uma visita ao país de um mediador do Qatar. E vamos às contas dos bilhetes para os Jogos do Mundial de Futebol. Depois da eliminação dos Estados Unidos e de Portugal, os preços dos bilhetes caíram quase 60%. E apesar de a seleção francesa ser favorita para vencer a competição, de acordo com os dados da revista Forbes, o jogo de ontem com a seleção marroquina foi o que teve os bilhetes mais baratos. Miguel Bastos.
13: Com preços a partir dos 989 dólares, cerca de 866 euros. Um preço que poderá ser considerado alto, mas que será baixo em relação a outros jogos deste Mundial. Até à eliminação dos Estados Unidos e de Portugal, os preços mínimos para o jogo de hoje no mercado secundário rondavam os 2.600 euros e baixaram para 1.050 euros aproximadamente. O número de bilhetes disponível no mercado secundário aumentou de 28 mil para 49 mil bilhetes, o que revela um desinteresse crescente por esta competição. Isto, apesar das principais seleções favoritas continuarem em prova: França, Espanha, Argentina e Inglaterra. Apesar desta queda no valor dos bilhetes, convém referir que este Mundial tem os bilhetes mais caros de sempre. Para se ter uma noção, o bilhete mais barato para a final deste Mundial custa 9.346 dólares, cerca de 8.200 euros.
3: O vai-vem dos preços nos ingressos dos jogos do Mundial de Futebol, que já está na reta final.
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0: Para esta noite, a previsão é de chuva ou trovoada dispersa, céu nublado a partir da meia-noite, temperatura mínima nos 65 graus. Para amanhã, céu nublado de manhã, passando a parcialmente nublado para a tarde, temperatura máxima prevista de 82 graus. Para a noite, algumas nuvens com temperatura mínima a rondar os 62 graus.
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0: O dólar americano vale na zona euro 87 cêntimos, no Brasil 5 reais e 11 centavos e em Cabo Verde 96 escudos.
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0: Em New Bedford, a maré baixa será às 11h30 da noite. A esta hora, Providence está com 85 graus, 84 graus em Taunton e Fall River, Peabody e Boston 80 graus, Hyannis 79, 86 graus em Lowell e 82 graus em New Bedford. A umidade relativa do ar neste momento em New Bedford é de 72%.
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0: Brown com a namorada a iniciar na música esta última hora, quarta e última hora também desta semana. Vamos atualizar o trânsito na 93 Sul. Continua muito lento na zona de Boston, lento desde Columbia Road até a ligação com a 24 Sul. Na 93 Norte, muito lento entre Granite Street e William T. Morrissey Boulevard. 24 Sul, lento entre a ligação com a Estrada 44 e a saída para a 140 Sul. Em Providence, 95 Sul, vagaroso entre Branchhead e a saída para a 10 Sul. Na 95 Norte, lento desde Jefferson Boulevard até a saída para a 125 Este. Na 125 Oeste, o trânsito está muito lento desde Fall River Ave até Freeborn Ave. Tenha uma boa viagem com a WJFD.
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Agora vir a voz de Edmundo já na parte final da nossa Hora de Ponta de hoje. São Marino com Caixa Postal. Continua connosco porque logo após David Carreira a cantar-nos Ficamos por Aqui.

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Chegamos mesmo ao final da nossa Hora de Ponta de hoje. Terminamos com Roberta Miranda, Vamos Bailar. É assim que nós vamos até às notícias da Antena 1, que acontecem à hora certa, logo após. Dionísio Garcia cá estará para mais um Paralelo 18-21. Eu sou a Diana, obrigada por estarem desse lado. Gosto muito de estar aqui consigo. Boa noite, bom fim de semana e até segunda-feira, se Deus quiser.

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2: Boa noite, são 11 horas 10 nos Açores.
3: O sistema volta, soma críticas, está a funcionar há 3 meses, para além das garrafas de plástico e latas custarem mais 10 cêntimos. Em Lisboa há mais lixo nas ruas. O incêndio na Andaluzia continua com uma frente muito ativa por causa do vento. Já provocou 12 mortes e 8 feridos, dos quais 4 em estado grave. Espanha está nas meias finais do Mundial de Futebol. Na próxima semana joga com a seleção francesa.
2: Edição a esta hora com Cláudia Almeida.
3: Hoje passam 3 meses desde que começou a funcionar o sistema Volta, o sistema que implica a devolução de garrafas de plástico e latas numa máquina para o efeito, mas é preciso esclarecer que quando consumidas num local não se pode cobrar os 10 cêntimos por garrafa ou lata. Por causa disso, a empresa que implementou o sistema prepara uma campanha para o mês de agosto, à altura em que também vai instalar mais 500 novos contentores. Em Lisboa, o lixo nas ruas aumenta por causa deste sistema Volta. A jornalista Arlinda Brandão ouviu as críticas de quem se queixa.
4: É o dia-a-dia em vários locais muito frequentados, como o Bairro Alto, em especial ao final do dia e de madrugada, há pessoas a ir aos contentores do lixo e papeleiras, rasga os sacos, retira as embalagens para obter o reembolso e espalha o resto do lixo na rua.
5: O lixo fica depois no chão, o que numa área já com problemas fica ainda mais problemático.
4: Fabiana Pavel faz parte do movimento Morar em Lisboa e vive no Bairro Alto, onde os moradores queixam-se que com a entrada em vigor do sistema Volta, todos os dias há pessoas a vasculhar o lixo.
5: Eu acredito que não sejam apenas pessoas em situação de sem-abrigo, têm-se visto também pessoas em condições económicas menos favoráveis, que encontraram nisso uma solução para juntar algum dinheiro. Infelizmente estamos numa situação económica difícil e infelizmente há pessoas que precisam disso.
4: Nas zonas com mais visitantes, como o Cais do Sodré, Príncipe Real, Chiado ou Bairro Alto, muitas destas embalagens que acabam colocadas no lixo e não devolvidas ao sistema Volta são de turistas.
5: É muito fácil que os turistas não tenham conhecimento desse sistema e, portanto, joguem as embalagens no lixo.
4: Numa resposta escrita à Rádio Pública, a Câmara de Lisboa diz estar a acompanhar e a monitorizar esta situação com impactos em diferentes zonas da cidade. A autarquia garante que, com as entidades responsáveis pelo sistema, está a avaliar a necessidade de adotar medidas que minimizem estes impactos na higiene urbana e no espaço público.
3: E passam 3 meses desde a implementação deste sistema Volta. As 6 localidades que esta noite estão com torneiras sem água no concelho de Almada são Feijó, Laranjeiro, Valflores, Barrocas, Cova da Piedade e Chegadinho. Durante a tarde, o presidente da Agência Portuguesa do Ambiente anunciou que o Seixal vai permitir um furo de captação de água para se compor os abastecimentos no concelho de Almada, como explicou Pimenta Machado.
6: Responde a cerca de 10% das necessidades de água para Almada estará em condições de produzir água. Dizer também já agora 2 números muito importantes que quem nos está a ouvir. As captações que existem em Almada produzem 50 mil metros por dia, sendo que os consumos é 60 mil metros por dia. Portanto, há aqui uma diferença de 10 mil metros por dia. Esse furo vai produzir na ordem dos 1.800 a 2.000 metros por dia e, portanto, ele vai dar cerca de 20% daquilo que são as necessidades de água. É um bom contributo para aquilo que é suprir aquele déficit entre a água que é produzida e aquilo que é a água que é utilizada.
3: Só por volta do final deste mês, o abastecimento de água em Almada deve estar mais normalizado. O porta-voz do Ministério dos Negócios Estrangeiros do Irão desmente o presidente dos Estados Unidos da América. Hoje, Donald Trump afirmou que Teherão tinha pedido a continuidade das negociações, ao mesmo tempo que garantira que o cessar-fogo entre os dois países tinha chegado ao fim. Em declarações à televisão estatal iraniana, o porta-voz do Ministério dos Negócios Estrangeiros, Ismael Baghaei, negou que Teherã tenha pedido novas negociações com Washington. De acordo com este responsável, o Irã limitou-se a aceitar uma visita ao país de um mediador do Qatar. Por causa do conflito no Golfo, o preço da gasolina e gasóleo volta a subir na próxima semana em Portugal e o Chega vai propor a indexação dos preços dos combustíveis à descida do preço do petróleo no mercado internacional. André Ventura considera inaceitável que os portugueses não beneficiem dessa oscilação do mercado.
7: Na próxima semana teremos um aumento brutal do preço dos combustíveis. No gasóleo temos uma subida de mais 7 cêntimos por litro e na gasolina de mais 3 cêntimos por litro. O que é curioso, dadas as circunstâncias em que acontece, quando o cenário de guerra e de instabilidade no Médio Oriente parecia abrandar, o preço dos combustíveis manteve-se e desceu ligeiramente face às subidas abruptas que tinha nas semanas anteriores. Por isso, Chega vai propor um projeto de lei que basicamente estabeleça o princípio correto nesta matéria. Quando o mercado internacional dita a descida dos preços do petróleo, o gasóleo e a gasolina devem descer na proporção dessa descida dos preços do mercado internacional do petróleo.
3: O líder do Chega em conferência de imprensa durante a tarde, André Ventura, criticou também o primeiro-ministro por ter ido ontem à noite a um festival de música enquanto o município de Almada está sem água. O incêndio na Andaluzia, que as autoridades locais classificam como o maior drama de sempre, continua ativo. Pelo menos 12 pessoas morreram, mais de uma vintena continua desaparecida e as autoridades espanholas preocupam-se agora em identificar as vítimas, que podem ter várias nacionalidades. Cláudia Godinho.
8: Uma das prioridades é identificar as vítimas mortais. O ministro espanhol do Interior garante que tudo está a ser feito para que as vítimas mortais sejam identificadas. É um trabalho que está a ser desenvolvido pelo Instituto de Medicina Legal Espanhol.
9: O Instituto de Medicina Legal está a trabalhar para identificar as 12 vítimas mortais o mais rapidamente possível. Como devem imaginar, é muito importante trazer tranquilidade às famílias que estão a passar por momentos muito difíceis. O trabalho está em andamento.
8: O ministro admite que as 12 vítimas mortais são de várias nacionalidades, mas é preciso que sejam identificadas para determinar a origem.
10: São distintas nacionalidades, mas vamos esperar a identificação.
8: 12 pessoas morreram por causa deste incêndio. Há também 8 feridos e 4 deles estão em estado grave. Nesta conferência de imprensa, o ministro espanhol do Interior voltou a alertar para que as pessoas sigam os conselhos das autoridades.
9: É necessário em todas as situações, em todas estas tragédias de emergência, seguir as instruções dadas. Estas instruções não são recomendações, são obrigações, são deveres e é isso que ajuda a salvar vidas.
8: Este é já considerado o incêndio mais mortífero do século XXI em Espanha. Cerca de 1000 pessoas foram retiradas de casa em Almeria, estão temporariamente em pavilhões desportivos.
3: As primeiras investigações indicam que foi um cabo elétrico partido que pode ter sido a origem deste incêndio, que já consumiu mais de 4.400 hectares. Incêndio complexo. A Proteção Civil Local, em alguns casos, pediu aos moradores para ficarem em casa. Noutras situações, o melhor era a evacuação. Entre os desaparecidos e vítimas mortais, podem estar pessoas que, assustadas, não procederam como as autoridades indicaram. Espanha está nas meias finais do Mundial de Futebol, depois de vencer esta noite a seleção da Bélgica. Resultado final, 2-1, e o filme do jogo com Camila Vidal. Não é possível escutarmos nesta altura o trabalho da jornalista Camila Vidal. Nesta altura fica para o noticiário da meia-noite.
2: Está fechada esta edição com Cláudia Almeida. 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
11: Espanha preferia ter entrado no jogo.
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13: Muito boa tarde, 6 horas com mais 10 minutos. Seja bem-vindo à WGFT. Eu sou Dionísio, aqui no Paralelo 18:21 até às 9 da noite. Olhamos o tempo para esta noite: a chuva com trovoada dispersa, um céu muito nublado a partir da meia-noite, mínima 65 graus para amanhã. Sábado, o céu vai estar nublado de manhã, passando a parcialmente nublado para a tarde, máximas 82 e para amanhã à noite algumas nuvens passageiras, mínima nos 63 graus.
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13: Informação cambial em seguinte: o dólar vale na zona euro 87 cêntimos, no Brasil R$ 5,11, Cabo Verde 96 escudos.
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13: A umidade relativa do ar neste momento registra 83%. Quanto às marés para hoje, a maré baixa irá estar em New Bedford às 11h30 desta noite. Temperaturas no exterior: em Anas com 78 graus, 84 em Lowell, 79 em Boston, 85 na cidade de Newark e também em Hartford, Connecticut, 80 em Fall River e Pimari. Orlando, mais quente, quentíssima, com 97 graus, 83 em Providence, 79 em New Bedford, 80 em Antony, Quebec, no Canadá, com 78 graus.
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19: A bolsa de Wall Street esteve praticamente focada na estreia da SK Hynix na bolsa de tecnologia Nasdaq. A fabricante sul-coreana de chips de memória angariou mais de 26 bilhões e meio na sua oferta de ações. Esta é a maior entrada de sempre de uma empresa estrangeira na bolsa de Wall Street. Os analistas consideram este um momento de grande teste para o mercado da inteligência artificial. As ações da Delta Airlines estiveram a cair. A companhia aérea reportou o maior custo trimestral com combustível de toda a sua história, uma consequência direta do impacto do conflito entre Estados Unidos e Irão nos preços da energia. Apesar desta contrariedade, a empresa superou as estimativas de lucros e receitas no segundo trimestre, impulsionada pelo enorme sucesso do seu serviço premium. A Delta registrou receitas acima de $17,5 bilhões de lucros, com o diretor executivo da empresa, Ed Bastian, a garantir que os negócios continuam sólidos e a manter a previsão de crescimento de lucros na ordem dos 20% este ano.
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0: E o relógio marca 6 horas 20 minutos. Uma vez mais, muito obrigado por estar connosco desse lado. Iniciamos musicalmente a primeira de três do nosso paralelo, com a Ricky Wren e também os nossos votos de bom fim de semana. E terminamos com Paulo Dávila. Vem dançar comigo à altura para olharmos o trânsito.
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0: Altura para o trânsito, 140 Sul, ligação para a Cedar Street até a zona da Hart Street, trânsito muito congestionado, na 195 Oeste, saída para 44, lento, 44 e 114 na zona da Providência, ainda muito lento nestas duas vias. Olhamos em 95 Norte, na Vernon Street, ligação para a 28 Norte, o trânsito muito lento, 93 Sul, ligação para a 3 Sul, trânsito muito congestionado nesta saída. 93 Norte, na Grand Ave, ligação para Forbes Road, também o trânsito está muito complicado, na estrada Norte, na Robert Copeland Circle, trânsito lento devido a um acidente. Na 95 Norte, há um acidente na Cida 29. 495 Norte, na Marston Street, trânsito complicado. 128, não há registros de atrasos, o mesmo se possa dizer na 190, 290 e também na Messbike. Boa viagem com o seu paralelo 1821.
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Estivemos com a tradição de ouro, o tema o malhão e o forró. Encontros do Mundial. Hoje a Espanha ganhou a Bélgica por 2-1. Para amanhã poderá acompanhar os 15 encontros Noruega com a Inglaterra às 5 horas e Argentina-Suíça às 9. Mia, dá-me um beijo. Boa tarde.

Então nós ouvimos a Mia, uma voz local que já não grava há muito tempo, mas as canções bonitas ficam para sempre. Esta é uma delas, Dá-me um Beijo. Olhamos rapidamente o mercado de transferências. Benfica chama por Palhinha, está no mercado, a ver se consegue contratar este excelente médio. E muitas movimentações neste momento está a acontecer no Sporting, saídas e também entradas de bons jogadores. Agora a voz é do Rafa Rebelo e vamos a vir da Casa Hungria.

0: nós ouvimos o jovem Rafa Rebelo, um jovem que apareceu muito recentemente no mercado comunitário da música. Canta bem, tem uma belíssima voz e um ritmo fantástico. Dá cá a sangria. Nós partimos para uma pausa da música, voltaremos de imediato.
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0: 20 minutos para as 7 horas da tarde, ouvimos o nosso, este que é o nosso Camboja português, não é? Muito querido também aqui nas comunidades, Zé Mário Cavaleiro Solitário. Se não ouvintes estão na estrada, muito boa viagem, em casa ou no trabalho. Sintoniza sempre esta que é a sua rádio favorita, 97.3 FM Estéreo, afinal são 50 mil votos. Estamos sempre a ele, seu lado. Agora vem o David Carreira e o tema Não Vás Embora.
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4: E quem está no 93 Norte, a caminho de Boston, vai para um jantar especial. É o veterano guitarrista da nossa comunidade, fundador do Top 5, dos capitalistas João Cunha e Amélio Cunha. Hoje comemoram 50 anos de casados. Bom jantar e venham mais 50 ao casal Cunha.

E assim foi, alguns minutos, ouvir o brasileiro Almir Martins no tema Tanto Faz. Ele é um artista brasileiro, mas que reside no Canadá. 8 minutos para as 7. Agora ficamos com a música nova de 2026 na nossa discoteca para Nuno Ribeiro, acompanhado num dueto com Soraya Ramos e Fujo Contigo.

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1: Nós estamos aqui uma notícia de interesse público. Procura-se presidente ou presidente da organização do Dia de Portugal de Rhode Island. É honra à tradição o Dia de Portugal de Rhode Island. Procura um ou uma líder, dinâmica ou dinâmica, obviamente, para orientar e inspirar esta prestigiada organização luso-americana. Candidate-se já, envia o seu currículo até o dia 31 de agosto e a carta também de apresentação para Rhode Island de Portugal, C/Board of Directors, PO Box 9464, Providence, Rhode Island, 02904.
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0: De Manuel and Jorge, no tema Lisboa, com a participação do Luís Guerreiro, guitarrista de fado em Portugal. O tema Lisboa, para aqueles que não sabem, foi um tema que o Manel sonhou, porque viver é sonhar às vezes na música, e enviou esta canção para o Festival da Canção. Obviamente não chegou a lado nenhum, mas de qualquer modo valeu sempre a intenção. A cantora Shakira vai juntar-se a... Ok, agora fugi-me aqui a página da internet. Dizia, a cantora Shakira vai juntar-se a Madonna e Justin Bieber, e também aos BTS no intervalo do Final Mundial 2016, um concerto que será memorável, como nos promete a artista colombiana. Shakira é uma das artistas que vai subir ao palco no intervalo da Final Mundial 2016, que vai acontecer a 19 de julho. O tema foi comentado pela própria cantora colombiana quando participou no programa The Capital Evening Show with Jimmy Hill. O episódio foi para o ar na passada quarta-feira. Já em seguida temos as notícias que são da Madeira. Regresso sensivelmente dentro de 10 minutos, quando consigo deste lado, e regresso connosco. Boa tarde.
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3: O Sindicato dos Professores da Madeira deixa um retrato preocupante da educação na região. Francisco Oliveira diz que os professores estão no limite com a saída de mais 100 profissionais para o continente. Ao fim de um mês de operação, o voo direto entre a Ilha Terceira e a Madeira registrou uma taxa de ocupação de 80%, números que estão a satisfazer os responsáveis da SATA. A Câmara do Funchal vai acabar de vez com a paragem de autocarros no Nadia. No balanço do ano letivo que findou, o Sindicato dos Professores da Madeira deixa um retrato preocupante nas palavras de Francisco Oliveira. O sindicalista diz que os professores estão no limite, com a saída de mais 100 profissionais para o continente. Sindicato que alerta mesmo para o risco de muitos alunos ficarem sem professores por períodos longos no próximo ano letivo.
4: Há mesmo muita falta de professores e tudo isto são sinais de que muito em breve nós podemos ter este fenómeno mais visível quando começar a haver períodos mais longos, já tem acontecido, alunos sem aulas, mas períodos mais longos de alunos, escolas com muitos alunos que não tenham aulas, como já acontece em muitas regiões do país. Portanto, estamos mesmo no limite e seria bom que os nossos políticos dessem respostas cabais, nomeadamente através da valorização da carreira docente.
3: Francisco Oliveira, que neste balanço ao ano escolar da Madeira deixou ainda uma crítica ao governo, que diz estar em falta com os profissionais há mais de 556 dias. Para além de ter sido ultrapassado o prazo de 8 anos para rever o modelo de avaliação, há outras promessas não cumpridas.
4: Mas não é só por causa da recuperação dos 3 anos dos períodos de transição, ou seja, quem vinculou antes de 2011. É também porque prometeu o Governo Regional, e agora nega que tenha prometido, mas não é verdade, prometeu mesmo, nós temos provas disso, de que havia mais tempo para recuperar além destes 3 anos. Todos os professores que perderam tempo de serviço à espera de vaga desde 2018 também havia a garantia de que recuperariam esse tempo que vai até 2 anos. E também não está a ser recuperado esse tempo de serviço.
3: A radiografia do Sindicato dos Professores a este ano letivo na região. A Câmara do Funchal vai acabar com a paragem de autocarro no Anadia. Carlos Rodrigues, o vice-presidente da autarquia, diz que é uma forma de dar maior dignidade a quem usa os transportes públicos, acabando com a confusão automobilística que diariamente acontece naquele lugar.
5: Aquilo que se passa nessa paragem do Anadia não é terceiro-mundista, é quinto-mundista. É uma vergonha absoluta aquilo que se passa nessa paragem. Tanto é que nós estamos neste momento a ultimar a transferência dessa paragem para a zona da praça do Largo do Pelourinho, mais abaixo, e acabar, eliminar completamente essa paragem.
3: Nova paragem vai ficar então na zona do Pelourinho, um pouco mais abaixo. Carlos Rodrigues, numa entrevista à Antena 1, é da opinião que se têm perdido oportunidades na cidade por não se construírem à altura, algo com o qual também não concorda.
5: Nada contra, aliás, eu acho que um dos grandes atentados que aconteceram nesta cidade foi aquilo que se fez no quarteirão do antigo, o chamado antigo quarteirão do Uicoque. O quarteirão, aquele edifício, o edifício onde está o centro comercial
3: Plaza,
5: teve um projeto e uma ideia inicial que implicaria a construção em altura. E está mais do que provado que em espaços exíguos como o nosso, que é o caso da cidade do Funchal, que não desvirtuava aquilo que é o centro histórico, não, penso que esse foi um dos grandes problemas. E isso pôs a uma série de outros problemas, que é essa tal objeção de consciência de que os parques de estacionamento têm que estar todos abaixo do nível da estrada, quando é um erro substancial.
3: Entrevista para ouvir na íntegra hoje, após o noticiário das 5 da tarde, aqui na Antena 1. O Presidente do Governo Regional admite que possam chegar alguns luso-descendentes à Madeira na sequência dos sismos que destruíram parte da Venezuela. Apesar disso, Miguel Albuquerque acredita que não terá a dimensão de 2019, à altura em que chegaram 11 mil imigrantes e luso-descendentes.
6: Alguns vão voltar, mas penso que neste momento não teremos o surto ou nem o número de pessoas que tivemos em 2019. Como vocês sabem, nós em 2019 recebemos mais de 11 mil dos nossos concidadãos residentes na Venezuela, muitos deles com problemas graves de saúde, e conseguimos superar esse período sem nenhum problema. As pessoas integraram-se plenamente na nossa sociedade. Aliás, como eu disse, vieram introduzir uma dinâmica na nossa economia bastante acentuada, sobretudo estes empreendedores, estabelecimentos, restauração, negócios, serviços, e acho que neste momento a situação não tem equivalência a 2019.
3: Presidente do Governo que deu conta de que vai participar no Conselho de Estado na próxima segunda-feira e que vai pretender aproveitar esta deslocação a Lisboa para reunir com o Primeiro-Ministro Luís Montenegro. Foram declarações registadas durante a inauguração de um restaurante italiano na Avenida do Infante, um investimento privado na ordem dos 350 mil euros. Em breve, o Porto Santo será praticamente autossuficiente na produção de energia renovável durante grande parte do ano. A previsão é de Pedro Rodrigues, o Secretário-Geral dos Equipamentos e Infraestruturas. Fez um ponto de situação dos trabalhos do Parque Eólico da Ilha Dourada, que ao contrário da Madeira tem mais capacidade para a produção e armazenamento de energia para autoconsumo.
7: Nós temos capacidade instalada neste momento, se tudo estivesse a produzir, se tivesse chuva, sol e vento ao mesmo tempo, conseguiríamos produzir energia renovável para todo o consumo na região autónoma da Madeira. O Porto Santo este ano já terá, com a conclusão dos parques voltaicos e eólicos que estamos a fazer, já terá essa capacidade, e com a instalação também de baterias que foi feita recentemente, teremos essa capacidade no Porto Santo para, estimamos nós, em cerca de 200 dias por ano, a central térmica estará desligada. Na Madeira é mais difícil, porque o consumo também é maior e estamos num sistema isolado, não estamos como num espaço continental onde conseguimos importar fontes renováveis de outras zonas.
3: Secretário-Geral que falava esta manhã durante uma sessão de esclarecimentos sobre o autoconsumo de energia na região, Pedro Rodrigues anunciou também que vai ser hoje assinado um contrato com o Instituto de Desenvolvimento Regional para o reforço de 2 milhões de euros para o programa Mais Energia, um programa de incentivo para particulares e empresas na aquisição de painéis fotovoltaicos e também de baterias.
7: Nós, neste momento, temos aprovadas e pagas cerca de 1.200 candidaturas, num total de 1.600. Portanto, as 1.600, agora com este reforço de 2 milhões de euros, já estamos a analisar. Portanto, o prazo também foi estendido até 31 de dezembro deste ano, para termos tudo pago. Queremos fazê-lo antes, eu estimo que no fim do verão já consigamos pagar as 1.600 candidaturas.
3: O Governo Regional está também a trabalhar na continuidade destes programas de apoio para a produção e armazenamento de energia para autoconsumo. De acordo com o secretário, novos incentivos vão ser anunciados até ao final do ano. A gasolina Super sem chumbo 95 vai aumentar 2,2 cêntimos por litro, passando a custar 1,768. Já o gasóleo rodoviário vai aumentar 2,8 cêntimos, vai fixar-se no 1,666, e o gasóleo colorido e marcado vai registrar igualmente também um aumento de 2,8 cêntimos para um preço de 1,224 euros por litro, preço que vão vigorar a partir da próxima segunda-feira. Ao fim de um mês de operação, o voo direto entre a Ilha Terceira e a Madeira registra uma taxa de ocupação de 80%, é um número que está a satisfazer os responsáveis da SATA. A ligação, Marco António Sousa, pode servir para estreitar os laços comerciais entre estas duas ilhas.
8: No dia 2 do passado mês de junho, aterrava na Aerogar Civil das Lages, o voo inaugurado da ligação entre a Madeira e a Ilha Terceira. Um mês depois, João Ferreira, responsável pelos mercados internacionais da SATA, faz um balanço positivo com o início da operação.
9: As taxas de ocupação já são muito boas. No mês de junho temos mais de 80% de ocupação em ambos os sentidos. O mês de julho já tem números muito interessantes e estamos a trabalhar para melhorar cada vez mais estes números, e vimos que há procura efetiva entre os dois arquipélagos.
8: Dados revelados durante um encontro promovido pela ACIF, com presença de responsáveis da SATA e da Câmara de Comércio de Angra do Heroísmo. O presidente Marcos Couto enaltece a ligação aérea com potencial fiscal em vários aspectos.
10: A possibilidade de se criarem aqui ligações que alavanquem o turismo de um lado e do outro. Não que propriamente a Madeira esteja a precisar dessa alavancagem, mas os Açores estão claramente a precisar e ir a terceira. Depois, a própria questão das relações comerciais entre as duas regiões. Numa altura em que se celebram os 50 anos da autonomia, as regiões sempre viveram um pouco de costas voltadas umas para as outras, sem estabelecerem relações comerciais entre elas.
8: Já António Jardim Fernandes, o presidente da ACIF, vê na ligação Madeira-Terceira uma oportunidade para estreitar as relações comerciais.
11: E normalmente estas coisas do mercado, tudo começa com o voo e com pessoas a se deslocarem de um lado para o outro, a criarem relações de confiança, para que daí depois venha uma integração maior em termos de economia, em termos de parcerias entre empresas, em termos com os transportes de mercadorias e tudo isso. Portanto, nós vemos com muito gosto que recebemos aqui a Câmara de Angra e que vemos isto mais uma oportunidade de incentivar, no fundo, esta integração entre os dois arquipélagos.
8: A rota Madeira Terceira tem duas frequências semanais durante o verão. No inverno, passa a uma frequência.
3: E no balanço semanal da PSP ficam registados 86 acidentes, dos quais resultou um ferido grave em Santa Cruz. Operações de fiscalização da polícia que identificaram 8 condutores com excesso de álcool. A Associação Sem Limites está preocupada com os atrasos na emissão dos atestados médicos multiusos. Uma situação que, de acordo com o presidente, continua a afetar as pessoas com deficiência e mobilidade reduzida. Filipe Rebelo deixa aqui alguns exemplos.
12: Não, porque é um número que, derivado da proteção de dados, que ninguém nos consegue enviar, mas posso lhe dizer que são mais que de uma dúzia de pessoas que já vieram ter connosco por várias razões. Ainda ontem recebi uma mãe que tem uma criança com 10 anos, com uma doença degenerativa a nível dos ossos e está preocupada também para ter a prestação social de inclusão ainda em vigor. Recebemos também um mês passado uma que queria adquirir um veículo e não conseguiu, e não tem sido casa porque o carro variou, entretanto, já não tem conserto e queria adquirir um carro até para beneficiar das medidas da questão energéticas com os carros elétricos.
3: A associação não consegue quantificar quantas são as pessoas afetadas neste momento. Filipe Rebelo diz também que nas várias diligências que foram efetuadas para resolver esta situação, a resposta tem sido idêntica. Não há pessoal suficiente para dar vazão aos pedidos. Mas a associação também lembra que nenhuma pessoa deve ver os seus direitos suspensos ou adiados por ineficiências administrativas.
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0: Estamos de volta, 7 horas com mais 12 minutos. Obrigado por estar aí. Desse lado, há pouco tivemos aqui uma cena de chuva um pouco esquisita, porque não estava prevista. Foram cerca de 15 minutos uma chuva com muita intensidade, mas já passou. Não tínhamos aqui nas nossas previsões do tempo que isto ia acontecer, mas já passou. Tudo bem. Olhamos o tempo para esta noite, a chuva trovoada, dispersa com um céu muito nublado a partir da meia-noite, mínima 65 graus, para amanhã o céu vai estar muito nublado, amanhã passando parcialmente nublado para a tarde, máxima de 82 e amanhã à noite algumas nuvens, mínima 62 graus.
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0: Informação cambial é a seguinte: o dólar vale na zona euro 87 cêntimos, no Brasil 5 reais e mais 11 centavos, Cabo Verde 96 escuros.
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0: A umidade relativa do ar subiu para uns 88%. O maré ainda para hoje. A maré baixa estará connosco às 11h30 da noite. Temperaturas no exterior: Aienas 75 graus, 82 em Lowell, 79 em Boston e 84 na cidade de Newark e também em Hartford, Connecticut, 78 em Peabody e a cidade de Fall River também com 78. Orlando, Flórida, com 92, 80 graus em Providence, 77 em New Bedford, Taunton e também Quebec, Canadá.
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22: Aqui fica mais uma sugestão simples e muito portuguesa. Migas de broa com couve. Aqueça 3 onças de azeite numa frigideira e cozinhe 3 dentes de alho picados. Acrescente 10 onças de couve cortada finamente e deixe amolecer. Junte 12 onças de broa de milho esfarlada e envolva muito bem, acrescentando um pouco de água quente, se necessário, até obter uma mistura úmida e macia. O acompanhamento perfeito para carnes grelhadas ou assadas.
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E uma vez mais, muito boa tarde e obrigado por estar connosco deste lado, juntos a iniciar esta que é a segunda hora do Paralelo 1821 de hoje, sexta-feira, 10 de julho, e foi precisamente com o conjunto de Originals, ou seja, uma versão dos The Fevers, com a Pat Pori de Mar de Rosas e também Vem Me Ajudar. Se estão na estrada, boa viagem, mas fica a saber que na 93 Norte, tudo muito lento e muito complicado, entre Granite Ave e também a entrada para a rampa para a Estrada 3 Norte. Ficamos agora com uma sonoridade diferente para os Los Romeros e o tema Rosas. Boa tarde e obrigado por estar na WGFT.

0: E nós vamos falar rapidamente, não da nossa seleção, mas da nova seleção. Ronaldo não será problema para a seleção, disse Jorge Jesus. A crise na seleção, Jesus está tranquilo, eu gosto mesmo de Ronaldo. No programa Ligador da CMTV, Luís Miguel Henrique abordou a chegada de Jorge Jesus ao comando da seleção nacional, revelando que o contrato assinado com a Federação Portuguesa de Futebol foi o contrato mais fácil de fazer e também o pior que o técnico assinou desde 2010, num período de recordes, Jorge Jesus, do Benfica, Sporting, Al-Hilal, Flamengo, Fenerbahçe e Al-Nassr. Este Jesus quebrou um pouco o seu contrato, ou baixou o preço do seu contrato, assim melhor dizendo, para estar no seu sonho que ele sempre teve, ser selecionador de Portugal. Uma curta pausa, já voltamos.
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1: Assim foi, mistura de um samba, não sei se estou certo o nome, talvez com um pouco de coladeira. Ritmo de Cabo Verde, estivemos com Rogério Charras e Dani Silva e o Campo Lavrado. Passagem para Martin Vicente e País dos Licenciados.

Jorge Silva num clássico gravado já há muitos anos em Portugal com a orquestra Jorge Machado. Por um momento, faleceu Joan Patet, morreu na passada terça-feira, dia 7 de junho, aos 83 anos. A atriz tinha no seu currículo vários projetos, como filmes O Grupo de 1996 e quem não se lembra do filme de James Bond, Casino Royale, de 1967. José Nazário, antes da próxima pausa comercial, e o tema Olhos Verdes. Boa tarde, está na estrada, muito boa viagem.

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E a 3 minutos do sinal das 8 horas, na altura que vamos ter as notícias que são dos Açores, nós ouvimos este grande senhor mexicano, José José, e o tema A Grande Distância. Recordamos José José, que nasceu em 1948 e faleceu em 2019, conhecido como o Príncipe da Canção, é um dos maiores ícones da música romântica mexicana. No Brasil, ele ficou famoso na televisão ao interpretar Erasmo Padilla, o pai da protagonista na novela A Feia Mais Bela. Vários dos seus grandes sucessos ganharam versões em português, incluindo no Brasil adaptações do cantor Nelson Neto. Vamos ouvir agora um tema também bonito, suave, romântico, exilioso, né? A Valéria Carvalho com a Falda Veiga e o Primeiro Beijo.

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Estamos com os sons finais desta segunda hora do Paralelo de hoje. Sexta-feira, 10 de julho, ouvimos a Nena, um tema do seu mais recente trabalho. E vamos terminar com o som dos Tabu, a banda que é do Toronto, Canadá, liderada pelo... Agora esqueci o nome dele. O vocalista. Não me interessa, o Tabu, ao passar a Ribeirinha. E às 8 horas vamos ter as notícias que são nos Açores. Depois temos mais uma hora, na última, com canções sempre.

0: E claro, foi o Tabo, lembrei-me logo após Tony Gouveia, como é que vou esquecer o nome de um grande amigo meu também. Neste momento estamos a alguns, apenas 32 segundos do sinal das 8 horas. Teremos as notícias dos Açores neste horário. Quando regressarmos, vamos ter uma hora que será preenchida com canções de sempre, algumas canções da nossa infância e juventude e aqueles sucessos que são eternos. São 8 horas, muito boa noite.
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